0: Você ouviu Desculpe o Auê com Fábio Júnior, música da Rita Lee.
1: É famosíssima, né?
0: É, engraçado, essa versão o Fábio Júnior gravou em 94. Eu não lembro dessa música.
1: Não, dele cantando
0: eu,
1: isso.
0: Não, eu não lembrava também, tava pesquisando essa semana, encontrei. Eu não lembrava dele ter cantado essa música. E não lembrava também de ter feito. Eu acho que não fez sucesso com ele. Com a Rita Lee estourou.
1: Não.
0: Com a Rita Lee
1: com
0: foi.
1: Com certeza não.
0: Né? Com a Rita Lee, essa música foi um dos maiores sucessos ali. Acho que com a Rita Lee, o Fábio Júnior gravou em 94. A Rita Lee deve ter gravado isso ainda nos anos 80.
1: Não, Rita Lee gravou, Desculpe o Auê. Isso aí é daqueles discos dela, os primeiros discos com o Roberto de Carvalho.
0: É,
1: aquilo é anos antes, 80, 80
0: anos 80. E o Fábio Júnior em 94. Mas não fez muito sucesso com o Fábio Júnior, mas com a Rita Lee eu lembro que eu adorava.
1: A Rita Lee tocava toda hora na rádio.
0: Pois é, ouvimos Fábio Júnior e dele vamos para o grande Benito de Paula, hein? Poxa!
1: Que artista incrível, Benito de Paula.
0: Fez 80 anos em novembro do ano passado, viu?
1: Adoro o piano dele, o piano que ele toca é muito bonito.
0: O filho dele, Rodrigo Veloso, que também é cantor, músico, tá preparando um songbook com participação de vários artistas cantando música do Benito. Isso deve sair esse ano, viu? O Benito
1: isso
0: tem...
1: Isso aí vai ficar bonito, hein?
0: Bonito. O Benito tem cantado com o filho, né, que é cantor, voltou a se apresentar, ele estava muito recluso na pandemia, esse ano ele voltou a se apresentar. E é assim, para quem não sabe, um songbook uma coletânea, né, com
1: Nesse caso aí, existem
0: a história de um cantor, né?
1: É, na verdade, o songbook ele pode ser um livro com as músicas, as partituras, né? As letras, as músicas. E, eventualmente, esse livro ele é acompanhado por um disco, né? Ou então pode ser só um disco, em que reúne várias músicas daquele cantor cantado por outras pessoas.
0: Né? Eu tenho songbook desse que você falou, né? Que são partituras de músicas.
1: Eu tenho vários. Eu tenho o de Tom Jobim, tenho o de Chico Buarque. O de Chico Buarque são quatro livros, né?
0: O
1: de Djavan também eu tenho.
0: O filho do Benito disse que isso já está sendo feito, assim, são vários artistas cantando Benito. Vai ser legal. Quando ficar pronto, nós vamos ouvir aqui no programa. E hoje vamos aqui, Vai Ficar na Saudade, essa é a música que a gente escolheu, do Benito de Paula. Ouve aí.

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0: 23:03.
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tinha suspirado, tinha beijado o papel devotamente. Era a primeira vez que lhe escreviam aquelas sentimentalidades, e o seu orgulho dilatava-se ao calor amoroso que saía delas, como um corpo ressequido que se estira num banho térmico. Sentia um acréscimo de estima por si mesma e parecia-lhe que entrava enfim numa existência superiormente interessante, onde cada hora tinha o seu encanto diferente, cada passo conduzia a um êxtase e a alma se cobria

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2: 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O azul de suas águas se encontra com o verde selvagem, fazendo brotar de suas profundezas variadas formas de vida. 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

0: de Mano Walter. Obrigada, gente.
1: O nome da música é 5 da manhã. Alguém conhece aí?

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1: 7:04.
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0: E agora são 7:05. Começa mais uma edição com muita informação para você. A nossa companhia logo cedo, logo todas as manhãs, com as notícias que fazem parte da nossa vida. Eu sou o Jefferson Dourado e ao meu lado ela, Ângela Villanova. Bom dia, Ângela.
1: Muito bom dia, Jefferson. Bom dia para você que está na sintonia do jornal Bom Dia Aldeia.
0: Bom dia.
1: Bom dia para você que já está acordado, se preparando para o trabalho, para a escola, começando mais um dia aqui no nosso Acre.
0: Bom dia, Júnior Souza. Sobe o som, Júnior. Este é o seu Bom Dia Aldeia, o seu jornal da manhã, com as principais notícias do Acre, do Brasil e do mundo. Tudo para você começar o dia bem, muito bem informado e bem conectado com o que acontece ao seu redor.
1: De Rio Branco a Marechal Thaumaturgo, de Acrelândia a Mâncio Lima e Assis Brasil, de Plácido de Castro a Porto Walter e Santa Rosa do Purus. O Bom Dia Aldeia chega até você, levando informação, serviço e as histórias que fazem parte da vida do nosso povo.
0: Bom dia para você da floresta, nossos seringueiros, extrativistas, indígenas, ribeirinhos. Bom dia para você, produtor rural, começando mais um dia de lida. Nós estamos ao vivo em todo o estado do Acre, pelas emissoras da rede pública de rádio e pela internet. Você se conecta com a gente em qualquer lugar do Brasil e do mundo por meio das nossas aldeias FMs e difusora criana espalhadas por Cruzeiro do Sul, Feijó, Tarauacá, Sena Madureira, Brasileia, Chapuri e aqui em Rio Branco. Você também pode se conectar, interagir com a gente por meio do nosso número de WhatsApp, 68992032962. Dê o seu bom dia, o seu olá, o seu como vai, tudo bem? Manda sua mensagem, sua foto, suas perguntas, suas imagens. A gente tem o maior prazer de ter você aqui todas as manhãs interagindo com o seu Bom Dia Aldeia. Afinal, você é o nosso principal cliente. É para você que a gente está todas as manhãs aqui, logo bem cedo, levando as notícias que são mais importantes, as notícias que influenciam as nossas vidas, as notícias que tocam todos nós acreanos. Seguimos, Ângela Villanova e Júnior Souza. Sobe o som.
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0: A queda da ponte Frei Paulino Baldassare mobiliza o Acre. A governadora Maiúza determina investigação independente e apuração de responsabilidades.
1: Uma força-tarefa do estado chegou em Sena Madureira logo depois do desabamento para atender vítimas e avaliar os danos.
0: Você vai ouvir o relato de um dos sobreviventes do desabamento da ponte.
1: E ainda, o boletim médico dos feridos, um paciente segue em estado gravíssimo, enquanto o outro apresenta evolução positiva.
0: O DERACRE amplia as medidas de proteção no entorno da ponte para evitar novos acidentes.
1: O que provocou o colapso na estrutura? A Polícia Civil faz a perícia e inicia as investigações.
0: O estado aciona a justiça contra a empresa Cidade, responsável pela construção da ponte, e consegue medidas emergenciais após a queda.
1: A cobertura completa das nossas equipes de reportagem a partir de agora.
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1: E agora nós vamos falar sobre o tempo. Segunda-feira de sol com algumas nuvens. Chove rápido durante o dia e a noite. Vamos agora às temperaturas nas nossas cidades. Em Porto Walter, Jordão, Mâncio Lima, Rodrigues Alves, Feijó, Marechal Thaumaturgo, Cruzeiro do Sul e Tarauacá, máxima de 30 graus. Já em Sena Madureira, Santa Rosa do Purus e Manuel Urbano, a máxima hoje é de 29 graus. Em Assis Brasil, Brasileia, Epitaciolândia e Chapuri, máxima também de 29 graus. Em Porto Acre, Plácido de Castro, Senador Guiomar, Bujari, Capixaba e Acrelândia, e em nossa capital, Rio Branco, hoje as máximas chegam a 31 graus.
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0: Bom dia para você, motora, você que já está aí nas nossas principais ruas e avenidas da capital acreana, ou que não estejam nelas, né, mas que vão chegar, vão passar por elas. Muito obrigado pela sua companhia, muito obrigado pela sua audiência. Esse é o momento que eu vou mandar aqui um beijo e um abraço para minha amiga Verônica Pimentel. Segundo ela, é exatamente nesse momento que ela sai de casa e aí se conecta com o nosso Bom Dia Aldeia para ficar por dentro de como está o trânsito e como ela vai chegar ao trabalho aqui na nossa SECOM, a nossa querida Verônica Pimentel, que é a nossa responsável pelo marketing e publicidade do governo do estado do Acre. Bom dia, Verônica. Como foi seu fim de semana?
1: Fala aí. Feriado também.
0: Como foi seu feriadão? Trabalhou muito, meu amor. Todos nós, né? Todos nós, foi um final de semana aí, feriadão, que era para descanso, mas tivemos muito trabalho, faz parte da nossa rotina de comunicação. Enfim, vida que segue. Então vamos lá, 7:11, vou começar pela rua Isaura Parente. Olha só, toda a extensão da Isaura Parente com trechos aqui bem movimentados, bastante intensos, ali da região da rotatória da ABB até a rua Fontinelli Castro, velocidade média de 12 km por hora, trânsito intenso. Um pouco mais para frente, entre a rua Belém e a rua Canindé, o trânsito fica mais moderado, com 18 km por hora de média, nesse segundo trecho aqui que eu falei, da rua Isaura Parente. Na Avenida Getúlio Vargas, desde a praça ali do Juventus, né, até aqui o centro da cidade, trânsito intenso, maior movimentação ali na região mais próxima do pronto-socorro, com velocidade média de 11 km por hora nesse início de manhã. Avenida Nações Unidas, desde o sétimo beck, passando, cruzando com a Getúlio Vargas, passando pelo bosque, ali na Quintino Bocaiúva e seguindo até a Rua do Aviário, isso mesmo, viu? Todo esse trecho, você que está aí na Avenida Nações Unidas, atenção, paciência, prudência, cuidado, porque a velocidade média por lá é de 8 km por hora. E você que está aí na Nações Unidas, pelo menos nesse início de amanhã, tem que encarar aí esse trânsito. É a região da cidade onde o trânsito está mais complicado nesse início de manhã, segundo o nosso monitoramento aqui em tempo real pelo nosso aplicativo, que faz aqui a monitoramento das nossas ruas e avenidas. Na rua Rio de Janeiro, ali na região da Floresta, lá já no, na ligação da, com a Estrada da Floresta até o centro da cidade também, todo o trecho da rua Rio de Janeiro com trânsito intenso, 14 km por hora nesse início de manhã. Avenida Ceará, atualizou aqui, tem um outro trecho da Avenida Ceará aqui que está com um trânsito mais complicado, mas é já quem vem do segundo distrito pela Amadeu Barbosa, passa a ponte e aí quem está vindo sentido centro encara um trânsito mais pesado ali na Avenida Ceará, 11 km por hora de velocidade média nesse trecho da Avenida Ceará, ali saindo da ponte com destino ao centro da cidade. Avenida da Sobral, ali na Baixada da Sobral, onde temos a maior quantidade de pessoas aqui na nossa capital acreana, região da Baixada da Sobral, na avenida principal da região, velocidade 16 km por hora, trânsito moderado lá na região da Avenida da Sobral. Vou aqui dar uma ampliada, passar para o segundo distrito. Segundo distrito, praticamente tudo fluindo normalmente, a maior preocupação e a maior movimentação é ali na chegada da cidade, na C40, quem vem de Senador Guiomar, Vila Acre, como a gente fala aqui todos os dias, né? Quem está chegando na cidade esse horário, 7h15, tem que encarar ali o trânsito mais lento na rotatória da Corrente. Olha só a velocidade como está bem baixa lá, 7 km por hora, quem está chegando na capital acriana nesse momento. Bom dia, cuidado, prudência e respeito às regras do trânsito, você vai chegar com tranquilidade ao seu destino. Começamos o nosso... Vamos começar agora a nossa cobertura especial do desabamento da ponte Frei Paulino Baldassare sobre o Rio Iaco em Sena Madureira na última sexta-feira. Desde o final da tarde, toda a nossa equipe da Agência de Notícias do Estado do Acre, do pessoal da Publicidade Marte, das rádios, estão numa cobertura intensa desse incidente que aconteceu na última sexta-feira, né? Quero aqui mandar o meu abraço, o meu carinho, o meu beijo para toda a equipe, principalmente da equipe da Rádio de Sena Madureira, comandada pelo nosso Jusa Bispo, que durante todo esse fim de semana aí tiveram um envolvimento, uma cobertura muito legal que a gente vai trazer a partir de agora para você, legal no sentido de deixar você atualizado, né? Apesar de ter sido um desabamento da ponte, uma ponte importante para toda a comunidade, que era bastante esperada por todos, né? Mas infelizmente aconteceu o desabamento e a gente vai começar a trazer essas informações a partir de agora para você aqui no seu Bom Dia Aldeia. A governadora Maiúza determinou a intensificação de medidas para apurar o caso. Decretos publicados no Diário Oficial do Estado determinam uma investigação técnica independente e a abertura de procedimento para apurar possíveis responsabilidades da empresa Cidade, que foi a empresa que construiu a ponte Ponte Frei Paulino Baldassare, lá em Sena Madureira. Então vamos conferir na reportagem da Maiara Lima.
3: O governo do Acre publicou neste sábado, 6 de junho, dois decretos que determinam medidas para apurar as causas do colapso da ponte Frei Paulino Baldassare sobre o Rio Iaco, em Sena Madureira. Por meio do decreto número 11.902, a governadora Maiúza Assis determinou a abertura de um procedimento administrativo de responsabilização contra a empresa responsável pela construção da ponte. A medida tem como objetivo apurar possíveis responsabilidades técnicas, contratuais, administrativas e patrimoniais relacionadas ao desabamento da estrutura. O decreto também prevê a formação de uma comissão processante e a suspensão preventiva de contratos e pagamentos eventuais.

0: Agronomia e o Instituto Brasileiro de Avaliações e Perícias de Engenharia. A comissão terá a missão de analisar aspectos técnicos, administrativos e jurídicos relacionados à obra, identificando as possíveis causas do desabamento e apresentando recomendações para evitar situações semelhantes em futuras estruturas. Os trabalhos terão um prazo inicial de 30 dias para conclusão, podendo ser prorrogados caso necessário. As medidas integram um conjunto de ações adotadas pelo governo do Acre para garantir transparência, apuração rigorosa dos fatos e responsabilização dos envolvidos no caso. Maiara Lima, para a Rede Pública de Comunicação.
1: E agora vamos entender como tudo aconteceu. Logo após o desabamento da ponte, a governadora Maísa e uma força-tarefa do Estado foi para Sena Madureira para iniciar as medidas emergenciais de apoio aos feridos e tentar entender a dimensão dos danos. A reportagem é de Gladys Miriam.
2: Desde os primeiros momentos após o desabamento da ponte Frei Paulino, equipes do Corpo de Bombeiros, SAMU, Secretaria de Estado de Saúde, Defesa Civil, DERACRE, Polícia Civil e outros órgãos estaduais atuam de forma integrada no atendimento aos feridos e no suporte às famílias atingidas. A prioridade das autoridades é garantir assistência médica, acompanhamento social e apoio logístico às vítimas, além do monitoramento permanente da área para evitar novos riscos. A governadora Maísa Assis esteve no município de Sena Madureira acompanhando de perto as ações e destacou que toda a estrutura do Estado foi mobilizada para oferecer suporte aos feridos e seus familiares.
3: Sim, primeiro proteger as vítimas, né? Cuidar das pessoas que ficaram feridas, nos solidarizar com as famílias, colocar o governo à disposição. As providências foram tomadas, nossas equipes estão aqui. Quero agradecer a atuação do Corpo de Bombeiro, a Polícia Militar, a Polícia Civil, nosso secretário de obra também, que já está aqui, secretário de Saúde, Defesa Civil, secretário de Assistência Social também estará aqui. Toda essa equipe está à disposição, as vítimas já foram socorridas, já estão em Rio Branco, pronto socorro, né? A equipe médica já está aguardando. Então agora é cuidar para que sejam bem atendidas, para que a gente preste o socorro necessário, né? E tomar providências enquanto a obra. Equipes já vieram desde ontem, desde que foi acionada, problemas na estrutura. Foi feita a interdição da ponte e também já estavam sendo feitas as análises com as equipes, com os engenheiros, né, mais profundas, para a gente, né, apurar as irregularidades, tomar providência naquilo que for necessário e, claro, já começar a trabalhar a forma, né, de devolver esse acesso às famílias de Sena Madureira.
2: Vale lembrar que a ponte já havia sido interditada preventivamente pelo DERACRE um dia antes do desabamento. A recomendação era de proibição total da passagem de veículos, pedestres e da permanência de pessoas nas proximidades da estrutura, após avaliações técnicas apontarem riscos na ponte, como informou o secretário de Obras do Estado, Ítalo Lopes.
4: Acabei de chegar em Sena Madureira, né, uma obra que foi desenvolvida pela Secretaria de Obras, né, também não tem todos os elementos, mas o que a gente diagnosticou aqui, conversando com a Defesa Civil, com o Corpo de Bombeiros, foi que o DERACRE assim que identificou, junto com a empresa Cidade, que é uma grande construtora desse tipo de pontes a nível de Brasil, identificou o problema, eles isolaram a área, havia inclusive um perímetro isolado, né, infelizmente algumas pessoas ultrapassaram esse perímetro. E durante um desses momentos de furar, né, de passar esse bloqueio, de fato a ponte veio a colapsar. Então, sim, de fato a gente não tem como garantir que as quatro pessoas estavam naquele momento sobre a ponte, mas já existe registro sim de imagem que mostra pessoas durante, né, em cima da ponte no momento que ela entrou em colapso.
2: Mesmo com a interdição, o desabamento ocorreu no início da noite de sexta-feira, mobilizando uma grande operação de resgate, atendimento médico e apoio às vítimas. Enquanto o atendimento aos feridos continua, equipes técnicas seguem avaliando as condições da estrutura remanescente da ponte e colaborando com as investigações que irão apontar as causas do desabamento. Com as informações de Sena Madureira, Gladys Miriam, para o Sistema Público de Comunicação.
1: Vamos conferir agora o relato de um dos

0: sobrevivente do desabamento da ponte em Sena Madureira. Gladys Miriam.
1: O desabamento da ponte Frei Paulino Baldassare em Sena Madureira, ocorrido na noite da última sexta-feira, dia 5, deixou 4 pessoas feridas. Entre as vítimas está o juiz aposentado Edinaldo Muniz dos Santos. Ele teve ferimentos graves, passou por cirurgia e permanece internado na unidade de terapia intensiva em Rio Branco. E de acordo com as informações mais recentes, o estado de saúde dele é considerado gravíssimo. Outras 2 vítimas, Ednei Muniz, irmão do magistrado aposentado, e Antônio Moraes de Lima, morador do 2º distrito, continuam hospitalizadas. Segundo a última atualização médica, ambos apresentam quadro clínico estável. Já o Everton Murienta da Silva, morador do 2º distrito, já recebeu alta hospitalar e encontra-se em recuperação ao lado da família e relata como tudo aconteceu.
2: Eu cheguei na ponte quando tinha o doutor e o engenheiro. Ele estava na ponte, aí eu disse, Moraes, quem é esse cara aí? Aí o Moraes disse assim, é um juiz. Eu digo, é. Eu não imaginava que a ponte ia cair com gente, né? Eu disse, rapaz, mal passar com esse, porque é o juiz. Aí eu cheguei perto dele, aí o juiz chegou pra mim e disse assim, sabe onde é que é a rachadura da ponte? Eu digo, sei, sabe mostrar pra nós? Aí eu fui pra ele, mas ele tava querendo passar mesmo, nós, né? Nós não sabíamos que aquela ponte ia cair com gente, né, velho? Aí já fui animado pra passar, pra ir pra casa, com fome, o dia todinho descarregando o caminhão. Aí eu cheguei no meio da ponte, aí quando apontei pra ele assim, aí ele disse ali, aí rapou, a ponte já... Começou a subir aquela poeira, aí desabou. Pensei só na minha cia mesmo, deu tempo ainda pensar nelas. Aí pum, passei direto pro fundo do rio, da ponte, da passarela, passei direto. Aí subi de novo nadando, eu taquei a cabeça na ponte. Aí subi de novo pra respirar, taquei a cabeça de novo, aí agarrei na ponte, saí puxando. Aí até que eu agarrei na ribanceira dela aqui, eu tava na beirada dela, aí subi. Aí fiquei gritando pelo meu compadre que mora aqui. Eu vi ele, o pessoal chegaram, e aí começaram aquele alvoroço de tirar a gente, aí eu saí sozinho por conta própria, tudo sem aguentar. A minha esposa me encontrou lá no barranco, aí o meu irmão me levou pro hospital, e o que foi que aconteceu foi isso.
1: A ponte Frei Paulino Baldassare era a principal ligação entre o 1º e o 2º distrito de Sena Madureira. A estrutura foi entregue à comunidade em dezembro de 2023. Após o desabamento, o governo do estado informou que adotou todas as medidas emergenciais para garantir o atendimento às vítimas e dar respostas rápidas à população, além de trabalhar para restabelecer a assistência e a segurança da comunidade do 2º distrito da cidade. Com as informações de Sena Madureira, Gladys Miriam para o Sistema Público de Comunicação.
3: E agora vamos ao boletim médico divulgado no domingo, por volta das 11 horas da manhã, realizado pela Secretaria de Saúde do Estado do Acre, que informou o quadro clínico dos feridos do desabamento da ponte Frei Paulino Baldassare. O juiz Edinaldo Muniz dos Santos, de 54 anos, permanece internado na UTI do Hospital de Urgência e Emergência aqui da capital, onde segue sob cuidados intensivos em decorrência de politraumatismo, traumatismo craniano encefálico grave e fratura com luxação da bacia. Seu estado de saúde permanece gravíssimo. E apesar da gravidade do quadro, houve discreta melhora dos parâmetros clínicos e laboratoriais. O paciente permanece em ventilação mecânica, sob sedação contínua e monitoramento permanente das equipes médicas e multiprofissional. Antônio Moraes Lima Filho, de 36 anos. O paciente foi submetido a procedimento cirúrgico ortopédico e apresenta evolução pós-operatória estável. A equipe médica prevê alta do acompanhamento ortopédico nesta segunda-feira, mantendo-se a internação hospitalar para continuidade do tratamento devido à presença de um dreno torácico. No momento, o paciente encontra-se em recuperação pós-anestesia, aguardando a avaliação especializada da cirurgia torácica e a realização de exames complementares para acompanhamento da evolução clínica. Ednei Muniz dos Santos, de 51 anos. O paciente também foi submetido a procedimento cirúrgico ortopédico e apresenta evolução pós-operatória satisfatória e estável. Atualmente encontra-se em recuperação pós-anestesia, sob observação da equipe de assistência. Caso mantenha estabilidade clínica, a previsão é de alta hospitalar a partir de hoje, segunda-feira. Temos ainda as informações sobre o Everton Murieta, de 34 anos. Após avaliação médica, realização de exames e atendimentos dos ferimentos apresentados, ele recebeu alta ainda no sábado por apresentar um quadro clínico estável. O Everton não precisou ser transferido aqui para Rio Branco e foi então o primeiro a receber alta. É isso, a gente vai continuar com a cobertura do desabamento da ponte Frei Paulino Baldassare aqui no nosso Bom Dia Aldeia. Agora a gente vai para um rápido intervalo e ainda hoje a gente traz outras informações sobre as ações de governo, as medidas que estão sendo tomadas. Novas equipes foram encaminhadas para lá e o Estado acionou a justiça para obter medidas emergenciais após o colapso da ponte lá no município de Sena Madureira. A gente traz tudo isso ainda hoje aqui no seu Bom Dia Aldeia.
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3: Estamos de volta com o nosso Bom Dia Aldeia, ao vivo para todo o estado do Acre, por meio das nossas rádios Aldeia FM e Difusora Acreana. São exatamente 7 horas e 33 minutos. Obrigado pela sua companhia, obrigado pela sua audiência, obrigado pela sua confiança. Eu sou Jefferson Dourado e junto com Ângelo Villanova e Júnior Souza, estamos aqui levando as principais informações do nosso estado, do Brasil e do mundo para você nesta manhã de segunda-feira, 8 de junho de 2026. Então, continuando a cobertura aqui sobre a queda da ponte, o desabamento da ponte em Sena Madureira, nós temos a informação de que a navegação no rio continua interrompida. O alerta foi reforçado também pelo Corpo de Bombeiros, que mantém a área isolada enquanto são realizadas avaliações de segurança e estudos para a retirada dos escombros. A reportagem, mais uma vez com ela, Gladys Miriam.
1: O trecho do Rio Iaco, atingido pelo desabamento da ponte Frei Paulino Baldassare, permanece interditado para navegação. Segundo o Corpo de Bombeiros Militar do Acre, a medida é necessária para garantir a segurança da população e evitar novos acidentes. De acordo com o capitão do Corpo de Bombeiros em Sina Madureira, Gustavo Marinho, estão sendo realizadas as sinalizações da área e a orientação está sendo feita aos moradores e ribeirinhos e demais usuários do rio a não tentarem atravessar o local.
9: Exatamente, a gente está fazendo a vistoria local, né? Do Arrição Verde de Rio Branco, nosso comando circular geral também está presente. E mais uma vez a gente está pedindo, orientando a população, né? Os ribeirinhos que trafegam, né? Tenham paciência, vamos respeitar. Vai ser sinalizado, né? O perímetro seguro para que eles possam utilizar. Mas até então, né, a liberação do tráfego não, até porque nem é possível.
3: Exatamente.
9: Ainda não está previsto, né? Vamos esperar o laudo técnico, vamos esperar a investigação. E aí a gente vai avisar a população na hora que tiver tudo bem. Então, por enquanto, vamos respeitar. Já tivemos esse incidente, né, por causa do desrespeito. Poderíamos não ter tido vítimas, né?
3: Porque, exatamente. No presente momento, a trafegabilidade fluvial parada, né?
9: Parada.
3: Desse trecho.
9: Primeiramente, que é impossível, né? Segundo, que a questão de segurança, a gente vai estabelecer um perímetro, né? E vamos fazer a sinalização também.
1: O Corpo de Bombeiros informou ainda que a interdição será mantida até a conclusão das avaliações técnicas que irão determinar as condições de segurança da área. Paralelamente, o governo do estado já iniciou os estudos para definir a operação da retirada dos escombros que permanecem no leito do Rio Iaco. A intenção é restabelecer a navegabilidade o mais rápido possível, garantindo assim a circulação segura de embarcações e o transporte de pessoas e mercadorias que dependem do rio. Com as informações da Central de Jornalismo, Gladys Miriam, para o Sistema Público de Comunicação.
0: Após o desabamento parcial da ponte Frei Paulino Baldassare, o Departamento de Estrada de Rodagem, Infraestrutura Hidroviária e Aeroportuária, o DERACRE, tomou novas medidas no local. A reportagem é de Jusa Bispo.
10: A presidente do DERACRE, com toda a equipe técnica, veio a Sena Madureira nesse último sábado para vistoriar e ver de perto as condições em que ficaram a ponte Padre Paulino. Sula fala das ações que serão tomadas pelo DERACRE para atender a população de Sena Madureira, em especial os moradores do segundo distrito.
11: A primeira providência, né, que foi uma determinação da nossa governadora, foi ver se havia feridos, retirá-los e cuidar. E isso a gente já fez. Agora nós estamos indo para a parte técnica, né? Que é verificar o que aconteceu. A gente já tem uma ideia, já estamos com uma parte de geólogos já analisando o que aconteceu. A empresa já está se deslocando para cá. Na segunda-feira, à noite, ela chega. Na terça pela manhã, já tem uma reunião com a governadora, onde serão feitas todas as definições de retirada de entulhos e de imediato já a restauração, os estudos de como será feito e restaurada a ponte.
10: Presidente, é bom lembrar, né, que o governo prontamente foi cirúrgico, digamos assim, na intervenção, né, em fechamento da ponte. A ponte foi interditada, né, não foi no mesmo dia, foi antes, dias antes, e isso foi muito importante, né, evitou, né, transtornos maiores, né?
11: Isso, assim que nós monitoramos o desbarrancamento, a gente já fechou, né, para evitar qualquer dano. Mas, infelizmente, algumas pessoas ainda passaram, né, sem autorização, ainda passaram, infelizmente. Mas foi tudo fechado, vai continuar fechado, e a nossa equipe do DERACRE, que nós temos uma regional aqui, vai monitorar tudo isso aí para que não aconteça mais nenhum tipo de acidente.
10: Os moradores do segundo distrito colocaram também já nos sites locais, em vários sites de comunicação, possibilidade, né, de o DERACRE arrumar para cá, trazer para cá, para as margens do Iaco, uma balsa. Seria possível, ou a manutenção, né, também aqui do trecho que liga a BR, né?
11: Da
10: Mário Lobão, né?
11: Olha, hoje nós estávamos conversando, a princípio, o que nós vamos fazer é fazer uma contratação imediata de uma catraia para que fique atendendo essas pessoas. Logo em seguida, nós veremos outras possibilidades, se vai dar para a gente recuperar esse trecho da Mário Lobão, que são 4 quilômetros, né, até a saída, ou se dá para a gente colocar mais uma. Mas já me disseram que uma só é suficiente. Mas a população não vai ficar desamparada com relação a isso.
10: De Sena Madureira, Jusa Bispo para o Sistema Público de Comunicação.
3: Ainda sobre o caso, a Polícia Civil já fez o levantamento pericial dos escombros e agora aguarda os resultados sobre quais as causas do colapso da ponte Frei Paulino Baldassare. Vamos ouvir a fala do delegado-geral de polícia, Pedro Busolin.
12: Nós agora iremos processar todos os elementos coletados pela Polícia Técnica para tentar identificar a causa, bem como ouvir as vítimas, testemunhas e possíveis responsáveis por este incidente.
13: A empresa responsável pela obra já foi acionada?
12: Nós ainda não ouvimos, a Polícia Civil ainda não ouviu ninguém relacionado à empresa que realizou a obra da ponte de Sena Madureira. Vale ressaltar que essa ponte ela foi projetada também por essa empresa. Essa empresa foi responsável por realizar todo o estudo técnico, elaboração do projeto para a construção da ponte. Assim que a perícia for concluída, nós iremos ouvir as pessoas responsáveis por essa empresa.
13: O que já foi coletado ali no local até agora?
12: A Polícia Técnica coletou partes da ponte para ser submetida a estudo, bem como realizou exames, os quais agora serão processados para tentar, como eu disse, identificar a causa do colapso dessa ponte.
0: A governadora Maísa mobilizou o aparato estadual com apoio social aos feridos após queda da ponte em Sena Madureira. Quem tem as informações é Darlene Cardoso.
14: A governadora Maísa Assis esteve em Sena Madureira para acompanhar as providências adotadas após o desabamento da ponte Padre Paulino Baldassare. Ela lamentou o ocorrido e destacou que o governo estadual mobilizou equipes de saúde, Defesa Civil, Corpo de Bombeiros e Polícia Militar para prestar socorro de imediato às vítimas. Maísa informou que conversou com representantes da empresa responsável pela obra, que já enviaram técnicos para avaliar a estrutura e devem retornar na segunda-feira, dia 8, para prestar esclarecimentos. A governadora também ressaltou a importância de cuidar das famílias afetadas e reforçou que o acesso ao segundo distrito será feito pela estrada Mário Lobão, que passará por melhorias. De Rio Branco, Darlene Cardoso, para o Sistema Público de Comunicação do Acre.
3: 7:42 no estado do Acre. Bom dia para você que está nos ouvindo aqui no nosso Bom Dia Aldeia. 7:42, vamos para mais um rápido intervalo. A gente daqui a pouquinho traz outras informações sobre as ações de governo em relação ao desabamento da ponte Frei Paulino Baldassare em Sena Madureira. Temos ainda a cobertura da visita do ministro Valdez Góes, que foi acompanhado aqui pela governadora Maísa, também no Agenda, na última sexta-feira, em Rio Branco. E as informações sobre o início da Copa essa semana, na próxima quinta-feira. A gente traz todos os detalhes no próximo bloco.
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3: Estamos de volta com o nosso Bom Dia Aldeia, ao vivo para todo o estado do Acre. A gente segue aqui com muita informação no seu Bom Dia Aldeia, 7h45. Um grande abraço aí mais uma vez para toda a nossa equipe que durante todo o fim de semana fez uma cobertura especial aí em Sena Madureira do desabamento da ponte Padre Frei Paulino Baldassare. Daqui a pouquinho a gente traz as últimas informações sobre isso, mas agora a gente vai falar também sobre uma agenda importante aqui no estado, na última sexta-feira, onde a governadora Maiúza recebeu o ministro Valdez Góes em agenda aqui no estado para fortalecer parcerias entre o estado e a União. A reportagem é da Tácita Muniz. Vamos conferir.
15: Com o propósito de reduzir desigualdades e fortalecer a produção no campo, a governadora Maiúza Assis esteve ao lado do ministro da Integração e do Desenvolvimento Regional, Valdez Góes, para anunciar a entrega de mais de 1.600 máquinas destinadas aos 22 municípios do Acre. O investimento soma 206 milhões de reais ao todo. Nesta primeira etapa, o estado já recebe 324 máquinas, fruto de um aporte de aproximadamente 60 milhões de reais. A governadora Maiúza Assis destacou a importância do investimento do governo federal para o fortalecimento da produção rural no Acre.
16: O ministro Valdez contar com esse programa Inova, com a força da nossa bancada federal que destinou o recurso. Para a gente é um momento importantíssimo, porque o Acre vive um momento de crescimento econômico que vem da zona rural, que vem do produtor rural. E todos esses equipamentos vão fortalecer os nossos programas municipais, o nosso programa estadual e agora com o programa federal atuando nos municípios, em todo o nosso estado, fortalecendo o nosso produtor, e isso reforça e reafirma ainda mais o nosso compromisso como governo do estado de estar presente, de buscar políticas públicas que de fato mude a vida das pessoas, chega nos nossos produtores, porque a produção é a grande ferramenta, é a grande incentivo que a gente tem para fortalecer a economia, tornar a nossa população independente, tornar a nossa economia forte, o nosso Acre desenvolvendo.
15: O ministro da Integração e do Desenvolvimento Regional, Valdez Góes, ressalta que o programa Inova foi criado pelo governo federal sob a liderança do presidente Luiz Inácio Lula da Silva. A iniciativa nasceu em 2025 como parte da política de neoindustrialização, com o objetivo de levar a tecnologia ao campo e modernizar a produção.
17: E foi criado no Ministério da Integração por recomendação do presidente Lula. Quando o presidente Lula lançou o neoindustrialização, que é a nova industrialização do país, isso é um processo de retomada da política de industrialização do país, que estava ficando, de certa forma, enfraquecida. A gente não para de importar mas tem que ter uma estratégia de proteção dos interesses nacionais. Vocês viram o que a gente passou na pandemia. Então, se a gente não desenvolver as soluções, o máximo que nós pudermos, de inovação, tecnologia, através da nossa ciência, da nossa academia, da nossa pesquisa, às vezes a gente fica na mão. Um país gigante como o Brasil é um risco muito grande. Na economia, dificilmente a gente vai ter perrengues, porque nós temos uma economia com bases numa diversidade. Às vezes um país tem maior problema quando ele se sustenta numa única frente econômica. E se acontecer um problema com aquela matriz econômica, quebra o país. No Brasil é meio difícil acontecer isso, porque nós temos uma diversidade muito grande. Mas na indústria, a gente precisa ter uma estratégia mais forte. O presidente Lula lançou o programa Neo Industrialização, continua permitindo compras externas, mas incentivou a retomada da indústria nacional, certo? Então nós vamos sempre ter equipamentos nacionais e também não nacionais circulando no Brasil, mas com uma visão de introduzir tecnologia no campo, chegar em todos os campos.
15: Tácita Muniz para o Sistema Público de Comunicação do Acre.
18: Esporte.
3: Salve, salve, Alberto Casas. Bom dia para você, meu amigo. Tudo bem?
19: Muito bom dia, pessoal. Bom dia, aldeia. Tudo tranquilo, meu amigo.
3: Meu amigo Alberto Casas, vamos falar, essa semana começa o maior evento esportivo do mundo, a Copa do Mundo de Futebol. Queria trazer você aqui para esse nosso bate-papo de segunda-feira, iniciar amanhã, para que você falasse aí sobre o jogo, né, entre a seleção brasileira e Egito, o último jogo preparatório aí antes da Copa do Mundo. Assistiu o jogo, o que que você achou?
19: Assisti o jogo, sim, e vi que ainda tem falhas individuais, né? Tanto do lado quanto do outro. O jogador do Egito foi demorar com a bola no pé ali na intermediária. Bruno Guimarães chegou, tomou e marcou o gol, fez 1-0. Do outro lado, o Marquinhos tinha tudo para sair jogando para frente, mas resolveu tocar para trás. Tem olhar. Tocou no pé do atacante Egito, meu amigo. Aí não tem goleiro que resista, né? Bateu do lado, o Alisson foi na bola, mas não segurou. E foi o placar de 1-1 no primeiro tempo, com várias chances perdidas aí pelos atacantes brasileiros, né? As jogadas estão fluindo, só que o último toque é que está faltando. Com a entrada de 9 jogadores, né? E dentre eles o Endrick, que marcou o gol numa bola que veio do Rafinha, ele não desperdiçou, a única chance que veio no pé dele lá, ele deixou lá dentro, dizendo que quer espaço nesse time principal, já que aquele Thiago lá, meu amigo, pegou bolas e bolas e não fez o gol, né, Jefferson?
3: Rapaz, ontem eu tava assistindo era alguma coisa na televisão com o Fenômeno, né?
19: Ronaldo
3: Fenômeno, exato. E como fazia gol fácil, né? Eu não entendo. E aí, o Romário também já falou isso, né? Como é que pode, com a trave de 9 metros de largura, o cara tem dificuldade de fazer gol cara a cara? E, infelizmente, nossos jogadores têm essa dificuldade hoje em dia, né? O Endrick, quando entra, ele tem uma luz, aquele garoto, né? Inclusive, tem sites aqui internacionais que já prevêem ele como camisa 9 da seleção brasileira, viu? Vamos ver se é essa ideia mesmo do Ancelotti para a equipe principal que vai estrear no próximo sábado, não é isso? Próximo sábado contra Marrocos, não é isso, Alberto Carlos?
19: 5 da tarde é o jogo aqui, às 5 horas da tarde, jogo aqui no Acre, né? Já que lá é em Brasília às 19, aqui às 17. E vamos ver, né, se o Endrick realmente está fazendo por. Ele está fazendo por onde? Os demais que estão entrando, Matheus Cunha e Thiago, não mostraram tanto desenvolvimento. E o Endrick, numa bola que tem, ele está deixando lá dentro. Então, 19 anos, ele tem só isso, tem muita explosão e quem sabe pode ser aí um dos titulares. Mas eu acredito que o recado foi dado, né? E o Ancelotti não gostou nada do que o Marquinhos fez, conversou com ele separadamente, mostrando que ali naquele texto não é tocar a bola. Você tem que se livrar dela ou chuta para fora ou para frente, não tocar para trás com uma força daquela que só serviu ao adversário. Então, nossa defesa tem essa situação. Parece o Fluminense, todo jogo tem que tomar um gol, tem que fazer dois para tomar um.
3: Ainda sobre esse jogo, tivemos aí a perda de mais um lateral, que era um dos únicos laterais de verdade que nós tínhamos na seleção. O lateral Wesley sofreu uma lesão, teve que ser cortado, e a convocação do Ancelotti foi pelo Ederson, né? Um meio de campo, Alberto.
19: Exatamente, saiu o lateral por força de contusão, foi feito o exame de imagem e constatou que foi no posterior da coxa, então não teria tempo hábil para recuperação. E o departamento médico avisou para o Ancelotti, ele foi cortado da seleção brasileira. Como você disse, não convocaram outro lateral, e sim mais um meio-campista, né? Mais um meio-campista que foi contratado aí. Danilo deve assumir a posição de titular nesse time do Ancelotti, já que ele foi um dos primeiros convocados, né? Ele já teve o aval do Ancelotti, disse: olha, você é meu jogador, não importa se no meio da zaga, se de cabeça de área, se de lateral, você está no meio da banda.
3: Tem gente que não gosta porque é velho e tal, mas como estava na resenha do fim de semana com os amigos, né? Quem tem que fazer diferença é do meio para frente. E o que o Ancelotti quer é que dá liberdade para esses atacantes e com pessoas de confiança na zaga, né? Então, Danilo, ele sabe que não vai fazer bobagem, o Alexandre do outro lado talvez. Pode até fazer, mas com menos chances quando for enfrentar os grandes nomes do futebol mundial, né, Alberto? Mas vamos para a gente fechar, queria que você falasse da abertura da Copa, né? Prevista para quinta-feira, próximo dia 11, México e África do Sul. É a abertura da Copa, México pela terceira vez sediando um mundial de futebol.
19: E com o jogador mais velho da Copa, né? Goleiro Ochoa. Foram buscar o Ochoa para ser o goleiro titular da equipe do México. Ele que já estava parando, né? Para você ver, tem países que dão oportunidades aí para aqueles que estão mais velhos, mas estão bem, né? Não é o caso do Brasil, né? O Brasil que tem aí goleiros bons, mas não foram convocados. E o México foi buscar o goleiro Ochoa para defender as cores mexicanas. E vai jogar em casa, né? Vai jogar em casa contra a África do Sul. É jogo duro porque os africanos correm muito. Só que correr por correr não adianta muita coisa. Se não tiver o toque refinado, aquele principalmente no último terço do campo, que é onde a bola vai chegar na área, e da área tem que fazer que nem um fenômeno. Até de bico fazia gol, né? Do jeito que batia, a bola entrava. E nós estamos tendo essas dificuldades aí da bola entrar com o Vini Júnior, com o Thiago, com o próprio Casemiro, que chegou de cabeça e mandou para fora. Então, esperar aí que a estreia seja boa e que o Brasil no sábado faça bonito, né? Lá contra o Marrocos nos Estados Unidos, Jefferson.
3: Valeu, Alberto Casas, muito obrigado pelas informações ao vivo aqui no nosso Bom Dia Aldeia. Já não esquenta para a Copa do Mundo, que vai começar na próxima quinta-feira. Seguimos, Ângela Villanova.
0: E voltamos a falar sobre o desabamento da ponte Frei Paulino Baldassare. O Estado acionou a justiça e obteve medidas emergenciais contra a empresa Cidade, responsável pela obra. A reportagem é de Maiara Lima.
18: A atuação da Procuradoria-Geral do Estado do Acre e do DERACRE já trouxe resultados. Em decisão proferida na noite de sábado, 6 de junho, a Justiça acolheu parte dos pedidos apresentados pelo Estado e determinou que a empresa responsável pela construção da ponte adote medidas emergenciais para proteger a população e reduzir os riscos na área afetada. Entre as determinações está a apresentação em até 5 dias de um plano de assistência às famílias atingidas pela erosão e pela instabilidade das margens do rio Iaco, incluindo, se necessário, remoção e oferta de moradia temporária. A justiça também determinou que a construtora envie uma equipe técnica ao local em até 72 horas para vistoriar a estrutura remanescente e as áreas afetadas. devendo apresentar laudo técnico ao Judiciário e ao DERACRE. Outra medida deferida obriga a empresa a executar ações emergenciais de contenção de riscos, como sinalização, isolamento e estabilização provisória das áreas impactadas, sob pena de multa em caso de descumprimento. A segunda ação, que busca garantir eventual ressarcimento aos cofres públicos, seguirá agora para análise do juízo competente. As determinações são resultados das ações ajuizadas pela Procuradoria-Geral do Estado e pelo DERACRE logo após o desabamento da estrutura. A governadora Maiúsa determinou rapidez nas ações para proteger as famílias atingidas e dar a resposta que a população de Sena Madureira espera. O governo do Acre continua acompanhando o caso e adotando medidas administrativas, técnicas e jurídicas para apurar as causas do acidente e assegurar a responsabilização dos envolvidos. Maiara Lima, para a Rede Pública de Comunicação.
3: Senhoras e senhores, assim terminamos o nosso Bom Dia Aldeia desta segunda-feira, desejando a você aí uma ótima semana, uma semana de muita paz, de boas notícias para todos nós, né? Muito obrigado aí pela sua companhia, pela sua audiência. Amanhã estaremos de volta a partir das 7 horas da manhã. Bom dia, Ângela.
0: Bom dia, tenham todos um bom dia e até amanhã.
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0: 8:03.
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3: Certa. 9:56.
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5: Agora no Acre são 10 horas e 7 minutos, 10 e 7. Hoje é segunda-feira, 8 de junho de 2026. Muito bom dia, meu amigo, minha amiga. Bom dia você que está com seu rádio ligado. Bom dia você que está em casa. É um prazer estar entrando no seu lar. A partir de agora até o meio-dia, você vai se ligar nos acontecimentos que marcam a história de mais um dia na sua cidade, no nosso estado, no Brasil e no mundo. Bom dia você que está ouvindo através da internet, você que nos ouve através das 11 emissoras da rede pública de rádio. É um prazer ter você na companhia. É um prazer ter você na sintonia. Estamos chegando aqui depois de um feriadão prolongado aí, o feriado facultativo, feriado e o final de semana. O Gente Debate está de volta. Olha, tem muita informação para você aqui da nossa capital e também do interior do estado. Você que está em casa com seu rádio ligado, muita coisa vai acontecer ainda, né? Na nossa vida? Pois é, as coisas acontecem e aqui se torna notícia. Vamos agora seguindo, porque está comigo hoje ela, Thaís Caroline. Bom dia.
6: Bom dia, Damião Viana. Bom dia, Márcio Roberto. Bom dia, ouvintes. Seguimos juntos, né? Integrando o Acre por meio da informação no sistema público de comunicação.
5: Desse jeito, você pode ficar à vontade agora. Comece aí a se preparar, porque chegou a hora de... Chegou a hora de você anotar o nosso WhatsApp. Você que deseja participar do Gente Debate de hoje, aproveite, viu? Pegue logo o papel, pegue uma caneta ou pegue o seu celular, peça para alguém anotar. Você pode anotar o nosso número de WhatsApp. Anote. Quer saber qual o número é? Quer saber qual é o número? Qual é o número, Thaís Caroline?
6: Anota aí, o WhatsApp é 689-9209-3888.
5: Vamos repetir?
6: Vamos, 689-9209-3888.
5: Envie sua mensagem, a sua sugestão, participe, conte pra gente a história que está acontecendo aí na sua cidade, aí no seu bairro, participe. Vamos fazer a diferença nessa segunda-feira? Vamos informar? Vamos manter o nosso público bem informado? Então anote o nosso WhatsApp, 689-9209-3888, 689-9209-3888, mande sua mensagem, participe, ajude a construir o Gente Debate. Estamos esperando a sua participação. Fique à vontade, meu ouvinte, minha ouvinte. Fique à vontade, meu amigo, minha amiga. A hora é agora, 10:09. Agora 10:10. Você vai mandar sua mensagem aí, 10:25. A gente vai estar lendo colocando o seu áudio aqui no ar, tá bom? Fique à vontade.
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5: Vamos saber como fica o tempo, como fica a previsão do tempo hoje aqui no Acre. A segunda-feira será de calor, o dia terá muitas nuvens e possibilidade de chuva em diferentes períodos.
6: Vamos conferir agora os detalhes da previsão para a capital e os municípios acreanos.
5: No Vale do Juruá, cidades de Porto Walter, Marechal Taumaturgo, Rodrigues Alves e Cruzeiro do Sul, a temperatura máxima hoje será de 30 graus.
6: Já em Santa Rosa do Purus, Sena Madureira, Manuel Urbano, a máxima é de 29 graus.
5: Aqui no Baixo Acre, que inclui a capital Rio Branco, a temperatura máxima hoje será de 29 graus.
6: No Alto Acre, as cidades de Brasileia, Assis Brasil, Chapuri e Etaçolândia terá hoje máxima de 30 graus.
5: E no Tarauacá, em Vira, as cidades de Feijó, Tarauacá e Jordão, a máxima deve ser de 28 graus. A informação é do Centro Gestor e Operacional do Sistema de Proteção da Amazônia, o Sensipan.
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5: Segunda-feira, 8 de junho de 2026, são 10:11. A governadora Maius aciona a justiça contra empresas. Cidade e o estado conseguem medidas emergenciais após colapso de ponte em Sena Madureira.
6: A força-tarefa do governo continua na cidade para garantir assistência às vítimas do desabamento e evitar novos danos.
5: E você vai ouvir o relato de um sobrevivente do desabamento da ponte lá em Sena, né?
6: Não perca todas as informações da nossa equipe que passou o fim de semana em uma cobertura especial em Sena Madureira.
5: As atualizações ao vivo, direto do município, e o boletim médico dos feridos.
6: E ainda hoje, a governadora Maiusa Assis anuncia 206 milhões em maior aquisição de máquinas para impulsionar o agronegócio no Acre.
5: E estado garante transferência de recém-nascida para cirurgia cardíaca.
6: CNH terá renovação automática para motoristas sem frações.
5: A Copa do Mundo de Futebol Masculino começa nesta quinta-feira.
6: Brasil vence o último amistoso antes da estreia na Copa.
5: Mas tem uma nova baixa após lesão, lateral Wesley é cortado. Essas são as principais notícias do dia. A gente te conta a partir de agora aqui no Gente em Debate.
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5: É, ainda hoje aqui no Gente Debate, toda a cobertura sobre o desabamento da ponte Frei Paulino Baldassare. Nossos repórteres vão trazer todos os detalhes de tudo o que aconteceu na última sexta-feira. A atualização do estado de saúde dos feridos, as medidas emergenciais do governo, tem também as decisões judiciais para que a empresa Cidade, responsável pela obra, tome medidas imediatas para minimizar os prejuízos à população. E a determinação da governadora Maiúsa para uma apuração rápida e a criação de uma comissão para acompanhar tudo de perto. Não perca, ainda hoje aqui no Gente em Debate.
6: Vamos agora a notícias nacionais. Motoristas sem infrações poderão contar com renovação automática da Carteira Nacional de Habilitação, conforme proposta que busca simplificar o processo e reduzir a burocracia para condutores em situação regular. Madison Euler.
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5: Agora no Acre são 10 horas, 14 minutos. Daqui a pouquinho nós voltamos com essa matéria porque tivemos um probleminha técnico. Então vamos com a Bianca Paiva. O prazo para as inscrições do Exame Nacional do Ensino Médio, o Enem, foi prorrogado. A medida amplia a oportunidade para que estudantes garantam participação na principal porta de entrada para o ensino superior no país. Quem conta pra gente é a repórter Bianca Paiva.
9: As inscrições para o Enem foram prorrogadas. O prazo, que terminaria nesta sexta-feira, foi estendido até o dia 12 de junho. A medida ainda vai ser publicada no Diário Oficial da União. Os interessados devem se inscrever na página enem.inep.gov.br/participante. E atenção, essa mesma data limite, 12 de junho, vale para os candidatos que querem pedir tratamento pelo nome social ou que necessitam de atendimento especializado, para os estudantes que concluíram o ensino médio em escolas públicas. Nesse caso, a inscrição é automática, mas é preciso confirmar a participação, escolher a opção de prova de língua estrangeira e indicar, se for o caso, a necessidade de acessibilidade ou uso de nome social. E ainda, candidatos que tiveram o pedido de isenção da taxa de inscrição aprovado também precisam confirmar a participação no Enem 2026 até 12 de junho. Vou repetir o site para se inscrever no exame: enem.inep.gov.br/participante. As provas acontecem nos dias 8 e 15 de novembro. Da Rádio Nacional em Brasília, Bianca Paiva.
6: Brasileiros preferem bons salários e estabilidade do que home office e jornada reduzida, aponta CNI. Marquesão Araújo.
10: Profissionais brasileiros valorizam mais salários altos, estabilidade e perspectivas de crescimento na carreira do que trabalho remoto e jornada reduzida. É o que revela a pesquisa Retratos da Sociedade Brasileira Futuro Profissional, divulgado pela Confederação Nacional da Indústria, a CNI. O levantamento investigou quais características os trabalhadores consideram mais importantes para a ocupação que desejam exercer nos próximos 5 anos. Entre os principais diferenciais apontados estão salário mais alto, com 28,7%, estabilidade no emprego, 22,4%, perspectiva de crescimento profissional, com 20,1%, flexibilidade de horário, com 19,3%, possibilidade de trabalhar de casa, home office, 15,9%, e jornada reduzida, com 9,8%. Segundo a especialista em políticas e indústria da CNI, Cláudia Perdigão, fatores tradicionalmente associados à segurança profissional continuam orientando as escolhas dos trabalhadores.
11: Apesar de uma crescente discussão envolvendo alguns benefícios não pecuniários, né, quando nós falamos ali de um home office, de algum teletrabalho, esses elementos mais tradicionais, eles continuam sendo valorizados e orientando o trabalhador na consolidação do seu plano de carreira, do seu plano a mais mais a médio e longo prazo.
10: A brasileira Gabriela Valle, de 29 anos, representa o perfil identificado pela pesquisa. Em 2024, ela trabalhava remotamente em uma assessoria de comunicação. Em maio deste ano, porém, decidiu trocar o home office por uma vaga presencial com carteira assinada.
12: O salário ele ia ser pouca coisa maior, né, do que eu estava recebendo, mas ele tinha os benefícios do CLT, que para mim são atrativos maravilhosos, mas ele era 100% presencial. Só que ainda assim, pelo fato de ser CLT, de ter os benefícios, de ganhar um pouco mais, eu optei por aceitar essa oportunidade CLT.
10: De acordo com o levantamento, 43% dos brasileiros não sabem dizer em qual profissão estarão trabalhando daqui a 5 anos. A insegurança é ainda maior entre os trabalhadores mais velhos. Segundo Cláudia Perdigão, as rápidas transformações tecnológicas, especialmente o avanço da inteligência artificial, ajudam a explicar esse cenário. Entre os entrevistados que conseguiram projetar o futuro, 13,9% afirmaram que pretendem ter o próprio negócio, principalmente em atividades ligadas ao comércio varejista e ao setor de serviços, como salões de beleza, bares e restaurantes. Reportagem Paloma Custódio, narração Marquesan Araújo.
5: Agora no Acre são 11:18. Agora nós vamos voltar naquela matéria que já chamamos no início do Gente Debate, que motoristas sem infrações poderão contar com renovação automática da Carteira Nacional de Habilitação, conforme proposta que busca simplificar o processo e reduzir a burocracia para condutores em situação regular. Quem traz a informação para a gente é Madison Euler.
13: O presidente Lula sancionou sem vetos nesta sexta-feira a lei que moderniza a emissão da Carteira Nacional de Habilitação. A nova legislação altera o Código de Trânsito Brasileiro e vai permitir aos motoristas que não cometeram infrações de trânsito sujeitas a pontos nos últimos 12 meses anteriores a renovação automática da CNH sem custos. Para isso, é preciso estar cadastrado no Registro Nacional Positivo de Condutores. Os preços dos exames vão ser tabelados e deverão ser fixados pelo Conselho Nacional de Trânsito. Além disso, ficou instituído que o reajuste anual dos valores dos exames tomará como base o IPCA, Índice de Preços ao Consumidor. Os testes de aptidão física e mental continuam obrigatórios. Os procedimentos só poderão ser feitos por médicos e psicólogos especialistas em medicina do tráfego e em psicologia do trânsito. A renovação automática está alinhada ao programa CNH do Brasil, um aplicativo lançado pelo governo federal em dezembro do ano passado, que simplifica e reduz em até 80% os custos para tirar a Carteira Nacional de Habilitação e que já conta com mais de 60 milhões de usuários. Dados do Ministério dos Transportes

0: 19 pessoas que tiraram cartas. Imagina que interessante, parecia difícil. Uma carta custava 3 mil reais, 3.500, tinha gente que pagava até 4 mil. Agora não, agora o cara gasta 670 reais, 500 reais, já está com a sua carta pronta.
1: A oferta gratuita dos cursos teóricos por meio do aplicativo, por exemplo, gerou impacto direto no orçamento das famílias brasileiras. Entre janeiro e maio deste ano, a economia estimada superou os 2 bilhões de reais, considerando as capacitações realizadas sem custo e contabilizadas no Registro Nacional de Condutores Habilitados. Desde dezembro até março deste ano, quando funcionava por meio de medida provisória, a renovação automática da CNH já fez os motoristas economizarem mais de 854 milhões de reais. Da Rádio Nacional em São Luís, Madison Euler.
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3: 8:21, Putin rejeita encontro com Zelensky e cobra negociações indiretas. Confira na reportagem, Paulo Leite.
4: O presidente da Rússia disse hoje que não fez sentido em se encontrar com o presidente da Ucrânia neste momento. A afirmação de Vladimir Putin é uma resposta à carta que Volodymyr Zelensky divulgou ontem, propondo a paz entre os dois países. No documento, Zelensky sugere que os dois se encontrem e afirma que a guerra aumentou a inflação e reduziu a oferta de combustíveis na Rússia. Putin classificou as observações como bastante grosseiras e afirmou que, no fim das contas, a carta evita um encontro. A última vez que os dois estiveram frente a frente foi no final de 2019, mais de 2 anos antes do começo da guerra. E já naquela ocasião, eles não se cumprimentaram. A mídia da Coreia do Norte afirmou que o líder do país, Kim Jong-un, cobrou a expansão exponencial de seu arsenal nuclear. A imagem, feita por satélite e obtida pela Reuters, mostra o que seria a fábrica de produção nuclear visitada por Kim recentemente. Os norte-coreanos também avisaram que o presidente da China, Xi Jinping, vai voltar ao país na próxima segunda, numa visita de 2 dias. O Senado dos Estados Unidos aprovou um reforço de $70 bilhões, mais de 360 bilhões de reais, no orçamento de 2 agências, o ICE, o Serviço de Imigração, e a Patrulha de Fronteira do país. A medida agora tem que passar pela Câmara, que também tem maioria republicana, partido de Donald Trump. Polêmico, o ICE é alvo de protestos nos Estados Unidos por episódios de truculência e execuções até mesmo de cidadãos americanos, entre eles o enfermeiro Alex Pratt, assassinado em janeiro deste ano. Já no Irã, o ministro das Relações Exteriores, Abbas Araki, disse hoje que um acordo de paz com os Estados Unidos só vai ser assinado quando Israel parar de atacar o Líbano. O Irã e o grupo libanês Hezbollah, alvo de Israel, são aliados, assim como Israel e os Estados Unidos. Segundo o governo libanês, mais de 3.500 pessoas foram mortas por ataques israelenses no país só nos últimos 3 meses.
3: Com informações da agência Reuters, da TV Brasil em Brasília, Paulo Leite.
5: A apuração do segundo turno presidencial no Peru segue apertada, com Keiko Fujimori à frente por menos de 0,5% após 92,4% das urnas apuradas, com pouco mais de... Keiko aparece numericamente na frente de Roberto Sanches. A contagem parcial aponta 50,18% para a candidata de direita e 49,82% para o adversário. Aliados de Sanches disseram ver espaço para a virada porque a apuração ainda avançava em áreas rurais. Nessas regiões, ele teve ampla vantagem ao longo da votação. Na noite de domingo, os dois candidatos evitaram se declarar vencedores antes do fim da contagem. Keiko afirmou que teremos dias longos pela frente, enquanto Sanches disse a apoiadores que a disputa estava em empate técnico e que tudo ainda estava em aberto.
3: Agora no Acre são 10:25, 10:25. Marcas brasileiras fortalecem presença global durante Semana da Moda Praia em Miami. Quem conta pra gente é Marques Araújo.
6: A moda praia brasileira voltou a ganhar espaço no mercado internacional durante a Miami Swim Week, realizada nos Estados Unidos. Ao longo do evento, finalizado na última segunda-feira, dia 1, 46 marcas nacionais apresentaram coleções

0: para compradores, distribuidores e especialistas do setor. A participação brasileira contou com o apoio da Agência Brasileira de Promoção de Exportações e Investimentos, a Apex Brasil. As marcas participaram de algumas das principais feiras de negócios da programação, com foco na ampliação das exportações e na abertura de novos mercados. A presença brasileira foi organizada por meio dos programas Tex Brasil e Fashion Label Brasil. As iniciativas apoiam empresas do setor têxtil e de moda na busca por oportunidades comerciais fora do país. Segundo a diretora de negócios da Apex Brasil, Maria Paula Veloso, as ações ajudaram a levar marcas já consolidadas e também empresas estreantes para o mercado internacional.
1: A Apex Brasil apoia a moda brasileira por meio dos nossos projetos setoriais e acaba que nessas 46 marcas selecionadas, a gente tem 25 aqui na cabana, tem uma curadoria bem rigorosa, então tem marcas que estão vindo pela primeira vez e outras que já vêm se consolidando nesse mercado. E na Swim Show, a gente está levando 21 marcas para que a gente possa promover a moda brasileira mundo afora.
0: A presença brasileira também chamou atenção pela participação feminina. Entre as empresas ligadas ao Fashion Label Brasil, cerca de 85% são lideradas por mulheres. Entre as participantes da feira, esteve a marca Cecília, especializada em moda feminina em tricô. Para a empresária Cecília Prado, o momento simboliza o resultado de anos de investimento e dedicação ao crescimento da marca.
2: É muito tempo de dedicação, de entrega, de trabalho duro, e aqui a gente vê toda essa concretização de sucesso e êxito.
0: Com mais de 25 anos de atuação, o Tex Brasil já apoiou cerca de 2 mil marcas brasileiras e contribuiu para a geração de mais de US$11 bilhões em negócios internacionais. Reportagem Marquesan Araújo.
3: Muito obrigado, Marquesan Araújo. Agora são 10 horas e 28 minutos. Tem a oportunidade hoje, tem ofertas, tem? Vamos conferir?
4: Mercado de trabalho.
3: Oferta de trabalho, é claro, né? Não é ofertas. É oferta de trabalho. Para você que está desempregado, hoje 130 novas vagas, entre elas 2 vagas para auxiliar de limpeza, 12 para representante comercial e 3 para embalador PCD. Tá querendo trabalhar? O WhatsApp do Cine é 0800-647-8182. Vou repetir, o 0800-647-8182 é o WhatsApp do Cine. Agora são 10 horas e 28 minutos. Vamos para os nossos ouvintes. Os nossos recadinhos, solta a vinheta, Márcio Roberto. Chegou a hora do ouvinte, me diga você que está do outro lado do rádio, como diz uma canção de Daniel, do outro lado do rádio. Tem alguém do outro lado do rádio, Thaís, para falar com a gente?
5: Temos. Duvido se tu adivinha quem é.
3: Quem
5: Daniel.
3: É? Quem é você?
5: Todas as vezes manda mensagem pra gente, Elias Maia, de Morada Nova, Ceará.
3: Opa!
5: Ele mandou um bom dia, no caso pra ele, boa tarde,
3: boa
5: né?
3: Tarde,
5: lá
3: Leonardo
5: já é tarde.
3: Isso.
5: Boa tarde, Damião Viana, Márcio Roberto, Thaís Caroline, Jéssica Parada, Carla e toda a equipe da Difusora Criana. Que se inicie. Desejou uma semana abençoada a todos nós. E a gente deseja o mesmo, Elias. É muito bom ter a tua companhia.
3: É isso aí, tem mais?
5: Tem
3: manda
5: mais.
3: Aí, manda aí.
5: Damião, vamos mandar um alô pra nossa ex-estagiária, né? A Isabelle Magalhães.
3: Vamos lá.
5: Lá na 7, tá sempre conectada aqui, nos ouvindo, nos acompanhando. E também temos o Evandro Diniz, mandou. Bom dia, se alguém precisar de um peão, é só me contratar.
3: Pronto.
5: Grande abraço a toda a equipe, boa semana.
3: Tá dado o recado, agora são 10 horas e 30 minutos, 10 e 30. E ainda hoje aqui no Gente em Debate. Estado aciona a justiça para medidas emergenciais contra empresa cidade, após colapso de ponte em Sena Madureira. E o governo mantém força-tarefa para garantir assistência às vítimas e evitar novos danos. E também o aumento dos casos de síndromes gripais no estado. Bebê Acriana é transferida para São Paulo para uma cirurgia cardíaca urgente. E já a seguir, a governadora Maiusa anuncia investimentos de 206 milhões de reais para aquisição de máquinas e impulsionar o agronegócio no Acre. Essas e outras a gente te conta daqui a pouquinho, logo após o intervalo comercial. Voltamos já.
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4: 10:33. Estamos de volta para a segunda meia hora do Gente em Debate. Para você que está em casa com seu rádio ligado, você pode mandar sua mensagem para cá. Ali por volta das 10:55, a gente volta com as nossas mensagens, tanto mensagem de texto como de áudio, tá bom? Então vá mandando a sua mensagem, vá enviando a sua mensagem e no final deste bloco nós vamos falar diretamente com você. Seguindo, meu caro Márcio Alberto, solta uma vinheta aí para mim sobre matéria, sobre informação, sobre notícia. O governo do Acre lançou a programação oficial do mês do meio ambiente com uma série de atividades voltadas à conscientização, educação ambiental e preservação dos recursos naturais. Quem conta pra gente é a repórter Ana Thaís Cordeiro.
5: O governo do Acre lança a programação do mês do meio ambiente com 27 ações voltadas à proteção da floresta e ao enfrentamento das mudanças climáticas. No Dia Mundial do Meio Ambiente, celebrado nesta sexta-feira 5, o governo do Acre, por meio da Secretaria de Estado do Meio Ambiente, dá início à programação do mês do meio ambiente 2026, com ações distribuídas ao longo de junho. A iniciativa reforça o compromisso do Estado com a preservação da floresta, conservação da biodiversidade e a construção de um modelo de desenvolvimento sustentável para futuras gerações. A agenda contempla 27 atividades em diversos municípios acreanos, integrando iniciativas de educação ambiental, regularização ambiental, conservação da biodiversidade, gestão dos recursos hídricos, prevenção e combate a queimadas, além de atividades voltadas ao enfrentamento das mudanças climáticas. As atividades começam com uma série de ações voltadas à conscientização ambiental e ao engajamento da sociedade. No dia 9 de junho, o bairro Bom Sucesso, em Rio Branco, receberá o plantio de 100 mudas de espécies nativas por meio do projeto Consciência Limpa, iniciativa da Fundação Rede Amazônica em parceria com a SEMA e apoio institucional da Catraia Soluções Ambientais, IP Empreendimentos e Rotary Clube de Rio Branco. A ação reunirá estudantes da rede pública de ensino, parceiros e servidores estaduais em uma mobilização que vai além do plantio de árvores. No dia 10 de junho, será realizada a formatura dos brigadistas comunitários e o lançamento da Operação Protetor dos Biomas, no Comando Geral do Corpo de Bombeiros Militar do Estado do Acre. A iniciativa marca o início das ações integradas de prevenção e combate às queimadas e aos incêndios florestais durante o período de estiagem. Já no dia 12 de junho, o Dia D de Limpeza de Recursos Hídricos mobilizará a comunidade de Rio Branco, Marechal Tamatugo, Rodrigues Alves, Cruzeiro do Sul, Jordão, Santa Rosa do Purus, Manso Lima e Sena Madureira. Em uma grande ação de limpeza de rios e garapés aliados à atividade de educação ambiental, destacando a importância da preservação desses ecossistemas e do descarte correto de recursos sólidos. A programação inclui ainda a Corrida do Meio Ambiente, que será realizada no dia 27 de junho, com percurso de 5 km largada na concha acústica do Parque da Maternidade. A iniciativa reúne esporte, saúde e conscientização ambiental, incentivando a participação da população e promovendo a reflexão sobre a importância da preservação dos recursos naturais. No dia 29 de junho, a Unidade de Gestão Ambiental Integrada do Rio Liberdade, em Cruzeiro do Sul, será palco para o lançamento do Copom da Floresta, uma iniciativa que promove a integração entre esporte, inclusão social e educação ambiental nas unidades de conservação do Estado. A programação ainda contará com ato solene de formalização do contrato de estruturação do projeto de concessão florestal desenvolvido em parceria com o BNDES, além da assinatura do termo de colaboração entre a SEMA e a Copermogno, viabilizado com recursos do programa REN. Ao longo do mês, também serão promovidas oficinas de educação ambiental e alternativas ao uso do fogo voltada para os brigadistas comunitários, capacitações, além de treinamento para monitoramento de quelones, fortalecendo a conservação da fauna e a participação das comunidades nas ações de proteção ambiental. Ana Thaís Cordeiro, para o Sistema Público de Comunicação.
6: Caminhão danifica ponte em ramal de Brasileia e mobiliza equipes da prefeitura. Ronaldo Duarte.
7: Uma ponte localizada no ramal do Cajueiro, na zona rural de Brasileia, foi danificada no último domingo após a passagem de um caminhão boiadeiro com carga acima do limite suportado pela ponte. Após o incidente, a Prefeitura de Brasileia enviou equipes da Secretaria Municipal de Obras para realizar os reparos emergenciais na estrutura. Ronaldo Duarte, para o Sistema Público de Comunicação.
4: Agora no Acre são 10:37, 10:37. O governo do Acre prorrogou por mais 2 anos a validade do processo seletivo simplificado da saúde. A medida garante a continuidade do cadastro de profissionais e reforça o atendimento na rede pública estadual. Os detalhes você confere agora com Ingrid Andrade.
8: O governo do Acre, por meio da Secretaria de Estado de Administração SEAD e de Saúde SESACRE, prorrogou por mais 2 anos a validade do processo seletivo simplificado para a contratação temporária de profissionais da saúde. A prorrogação refere-se ao processo seletivo homologado em junho de 2024. Passando a valer a partir de 5 de junho de 2026, permitindo que o Estado continue convocando candidatos aprovados conforme a necessidade da Rede Pública Estadual de Saúde. A medida atende à solicitação da Secretaria de Estado de Saúde e está amparada pelo artigo 27, inciso 3 da Constituição do Estado do Acre, além das disposições previstas no edital de abertura do certame. Os candidatos podem consultar informações sobre o processo seletivo nos editais publicados anteriormente. Em caso de dúvidas, a SESACRE realiza atendimento via WhatsApp por meio do número 68-3215-2710. De segunda a sexta-feira, das 7 às 14, também é possível contactar a SEAD pelo e-mail concursos.gov@gmail.com.
6: A governadora Maílza Assis recebeu o ministro de Integração e de Desenvolvimento Regional, Valdez Góes, para tratar de ações e investimentos voltados ao fortalecimento da infraestrutura e do desenvolvimento do Acre. A reportagem é de Tácita Muniz.
9: Com o propósito de reduzir desigualdades e fortalecer a produção no campo, a governadora Maílza Assis esteve ao lado do ministro da Integração e do Desenvolvimento Regional, Valdez Góes, para anunciar a entrega de mais de 1.600 máquinas destinadas aos 22 municípios do Acre. O investimento soma R$ 206 milhões de reais ao todo. Nesta primeira etapa, o Estado já recebe 324 máquinas, fruto de um aporte de aproximadamente 60 milhões de reais. A governadora Maílza Assis destacou a importância do investimento do governo federal para o fortalecimento da produção rural no Acre.
10: O ministro Valdez contar com esse programa Inova, com a força da nossa bancada federal que destinou o recurso. Para a gente é um momento importantíssimo, porque o Acre vive um momento de crescimento econômico que vem da zona rural, que vem do produtor rural. E todos esses equipamentos vão fortalecer os nossos programas municipais, o nosso programa estadual e agora com o programa federal atuando nos municípios em todo o nosso estado. lado, fortalecendo o nosso produtor, e isso reforça e reafirma ainda mais o nosso compromisso como governo do estado de estar presente, de buscar políticas públicas que de fato mude a vida das pessoas, chega nos nossos produtores, porque a produção é a grande ferramenta, é a grande incentivo que a gente tem para fortalecer a economia, tornar a nossa população independente, tornar a nossa economia forte, o nosso Acre desenvolvendo.
9: O ministro da Integração e do Desenvolvimento Regional, Valdez Góes, ressalta que o programa Inova foi criado pelo governo federal sob a liderança do presidente Luiz Inácio Lula da Silva. A iniciativa nasceu em 2025 como parte da política de neoindustrialização, com o objetivo de levar a tecnologia ao campo e modernizar a produção.
11: Que foi criado no Ministério da Integração por recomendação do presidente Lula. Quando o presidente Lula lançou o neoindustrialização, que é a nova industrialização do país, isso é um processo de retomada da política de industrialização do país, que estava ficando, de certa forma, enfraquecida. A gente não para de importar, mas tem que ter uma estratégia de proteção dos interesses nacionais. Vocês viram o que a gente passou na pandemia. Então, se a gente não desenvolver as soluções, o máximo que nós pudermos, de inovação, tecnologia, através da nossa ciência, da nossa academia, da nossa pesquisa, às vezes a gente fica na mão. Um país gigante como o Brasil é um risco muito grande. Na economia, dificilmente a gente vai ter perrengues, porque nós temos uma economia com bases numa diversidade. Às vezes um país tem maior problema quando ele se sustenta numa única frente econômica. E se acontecer um problema com aquela matriz econômica, quebra o país. No Brasil é meio difícil acontecer isso, porque nós temos uma diversidade muito grande. Mas na indústria, a gente precisa ter uma estratégia mais forte. O presidente Lula lançou o programa Neoindustrialização, continua permitindo compras externas, mas incentivou a retomada da indústria nacional, certo? Então nós vamos sempre ter equipamentos nacionais e também não nacionais circulando no Brasil, mas com a visão de introduzir tecnologia no campo, chegar em todos os cantos.
9: Tácita Muniz, para o Sistema Público de Comunicação do Acre.
4: Muito obrigado, Tácita Muniz. Agora são 10 horas 44 minutos. Produtores rurais e profissionais da área agropecuária participam de um curso de formação para agentes vacinadores contra a brucelose. A capacitação busca fortalecer o controle da doença e garantir mais segurança ao rebanho bovino do estado. As informações você confere agora com Fabiana Matos.
12: Capacitação de agentes vacinadores contra a brucelose tem se consolidado como uma importante estratégia para ampliar a cobertura vacinal de fêmeas bovinas e bubalinas entre 3 e 8 meses de idade, faixa etária em que a imunização é obrigatória. A formação desses profissionais fortalece as ações de defesa agropecuária, garantindo que a vacinação seja realizada de forma correta, segura e dentro dos prazos estabelecidos pela legislação sanitária. Promovidos pelo governo do estado, por meio do IDAV, em parceria com o Senar, sindicatos rurais e demais instituições do setor, os cursos oferecem capacitação teórica e prática sobre a aplicação da vacina contra a brucelose, manejo adequado dos animais, biossegurança e procedimentos exigidos para o exercício da atividade. Segundo o coordenador do Programa Estadual de Controle e Erradicação da Brucelose e da Tuberculose, Jean Carlos Torres, a ampliação do número de agentes capacitados facilita o acesso dos produtores ao serviço de vacinação.
13: Nós temos a capacitação, né, de produtores rurais, que estamos realizando em parceria com o Senar, né, especificamente, né, para agente vacinador de brucelose bovina. A vacina de brucelose bovina é uma vacina controlada e necessita de receituário médico e pessoas treinadas para que façam sua aplicação no campo. Dentro dessa exigência, né, o IDAF, através dessa parceria, né, realiza as capacitações em conjunto com o Senar, o IDAF com a instrução devida dos procedimentos corretos de vacinação contra a brucelose bovina e os conceitos básicos da doença, da prevenção, através de seu médico veterinário, é transferir esse conhecimento, né, para os agentes vacinadores, né, que vão realizar esse trabalho na ponta, que é a vacinação. Os cursos, né, eles são dentro do cronograma do Senar, e através dessa parceria aí da AFSenar ocorre essa capacitação. Então, toda demanda, ela tem que estar dentro do planejamento anual do Senar e conforme a necessidade local, né? Regiões com baixo, uma baixa quantidade de agentes vacinadores, né? São as regiões prioritárias que nós temos atuado. O objetivo final é fortalecer a pecuária bovina, né? Atingindo os índices de vacinação contra brucelose satisfatório, né? Que são índices desejados acima de 80% por rebanho acreano, de forma individualizada em cada município.
12: Fabiana Matos, para o Sistema Público de Comunicação do Acre.
6: Avanços em infraestrutura, investimentos públicos e os desafios para o desenvolvimento regional marcaram a agenda da governadora Maísa Assis no Alto Acre. Um balanço das ações do governo na região mostra os resultados alcançados e as metas para os próximos anos. Roseli Farrapo.
14: As principais ações associadas à gestão da governadora Maísa Assis incluem saúde, entrega de um aparelho de ressonância magnética para o Hospital Regional do Alto Acre em Brasileia, com investimentos de cerca de 7 milhões. O equipamento atende moradores de Brasileia, Epitaciolândia, Chapuri e Assis Brasil, reduzindo a necessidade de deslocamento para Rio Branco. Anúncio de novos investimentos para ampliação dos serviços especializados no Hospital Regional do Alto Acre. Na área da educação, a governadora Maísa Assis distribuiu aproximadamente 5.600 kits escolares para estudantes da rede pública da região. Liberação de recursos para a reforma de escolas em Brasileia. Na infraestrutura, continuidade de obras importantes no Alto Acre, incluindo urbanização da Orla de Brasileia, melhorias em vias urbanas de Epitaciolândia e recuperação de ramais da região. Acompanhamento e apoio à inclusão da Ponte da Sibéria em Chapuri, considerada uma das principais obras de mobilidade no município. Investimentos em infraestrutura viária e obras estruturantes por meio do DERACRE. Na área de habitação e assistência social, a governadora Maísa Assis, em Assis Brasil, anunciou mais de 11 milhões em investimentos, incluindo a construção de 25 casas populares para famílias em situação de vulnerabilidade. Também apoio a comunidades indígenas com perfuração de poços e outras ações sociais na região de fronteira. Na área do desenvolvimento econômico, incentivou a expansão da agroindústria em Brasileia com apoio a empreendimentos geradores de emprego na região como a Dom Porquito. Segurança e regularização fundiária, defesa de investimentos voltados para a segurança na faixa de fronteira e avanço de ações de regularização fundiária no Alto Acre. Em síntese, as ações mais destacadas na gestão de Maísa Assis no Alto Acre têm se concentrado em saúde regionalizada, infraestrutura, habitação, educação e fortalecimento dos municípios de fronteira. Roseli Farrapo para o Sistema Público de Comunicação do Acre.
4: Muito obrigado, Roseli Farrapa. Agora são 10:50. Vamos direto para a Central de Esportes.
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4: Vamos conversar com ele. Alberto Casas, bom dia. Nós temos muito assunto para falarmos hoje, mas vamos iniciar com a nossa Seara. Aqui no centro da nossa capital, tem ali o CT do Rio Branco. E o Rio Branco completa 107 anos de existência, Alberto, é isso? Bom dia.
15: Muito bom dia, Damião, bom dia, ouvintes do Gente em Debate, você que está ligado aí conosco, é verdade, né? Mas não tem muito o que comemorar, não.
4: Não tem não, Alberto?
15: Falando em centricidade, porque aqui a sede social...
4: Já foi.
15: Está em ruínas, caiu, nunca mais arrumaram. Lá no CT ainda tem um campo que está sendo preservado, mas...
4: Tem que treinar o time, né?
15: Em termos de conquistas e... E de equipes, o Rio Branco saiu fora do sub-20, né?
4: Saiu?
15: Né? Não está participando, nem Rio Branco, nem Atlético. Né? Os dois que estão aí fora do campeonato agrícola sub-20. Mas vamos esperar aí que essa nova diretoria, né, que herdou aí do ex-presidente Neto Alencar, agora é Gerson Boaventura, vamos ver o que eles vão aprontar aí para formar esse time para o ano que vem, já que tem competição nacional. Isso era que eles queriam, que eles foram buscar no campeonato estadual, conseguiram essa vaga, né, como vice-campeão, e logicamente que tem aí uma competição rentável, que é a Copa do Brasil. Eu digo rentável por quê? Porque se fizer um time mais ou menos, ele vai jogar as duas primeiras em casa.
4: Certo.
15: Passando de fase, logicamente. Né? Porque sempre é com um clube maior ranqueado do que o nosso.
4: O Rio Branco tá melhor ranqueado ou não?
15: Não, aí eu tô dizendo que o nosso recebe aqui
4: recebe.
15: O melhor ranqueado.
4: Certo.
15: Não vai jogar fora, então ele já tem uma vantagem aí.
4: É.
15: E o ano que vem é igual a esse, não tem esse de término no empate, vai para pênalti.
4: Então,
15: né?
4: Tem moleza para ninguém não.
15: Não, então vamos esperar que o Rio Branco comemore hoje esses 107 anos, mas pensando no planejamento para 2027, né, meu?
4: Muito bem. Alberto, ainda falando aqui do futebol aqui da região norte do Brasil, as nossas equipes não conseguiram avançar, mas lá no Pará, o time lá, primeira divisão, Paysandu, Remo, e o Paysandu entrou em campo e venceu a Anápolis e sagrou-se campeão da Copa Norte.
15: Perdeu a primeira.
4: Perdeu a primeira?
15: 3-1.
4: Pois é, mas aí fez o dever de casa?
15: Venceu em casa.
4: Aí garantiu o título.
15: Aí ele já é acho que tricampeão dessa competição, mais, hein? O Paysandu. Vamos só buscar aqui Copa Norte, Copa Verde, né?
4: É Copa Verde que torna Copa Norte, né?
15: É a Norte que se torna verde.
4: A Norte, né? Se torna verde?
15: Exatamente.
4: Pronto.
15: E aí tem a Centro-Oeste que vem, aí são as competições, né, que estão acabando, né, na verdade, né?
4: Agora
15: acabou, né?
4: Acabou porque tem já e se começa aí a Copa do Mundo. E o Paysandu conseguiu vencer e sagrou-se campeão.
15: Paysandu 4.
4: Foi 4.
15: Anápolis 0.
4: Não é isso?
15: Reverteu o resultado.
4: Perdeu por 3-1.
15: E tava falando, né, na época que ele fez o gol lá. Só, olha, o Paysandu não jogou nada, tomou 3, mas fez 1. Então a diferença é só de 2. E em casa ele fez 4.
4: É.
15: Né? Fez o dever de casa e conquistou aí a Copa Verde mais uma vez. Né? Olha, 3-1 e 4-0 foi o placar. 3-1 para o Anápolis, lá em Anápolis. E 4-0 lá em Belém.
4: É.
15: Então foi os placares desses jogos aí que aconteceu. Né? Agora o Paysandu mais uma vez é campeão. Né, da Copa Regional, que isso. Aí se transforma como o campeão lá do Centro-Oeste vem para disputar com o campeão do Norte.
4: Então pronto, então o Paysandu chegou aí nesse
15: e
4: patamar.
15: Só aqui ele vai embolsar aí em 2027 grana da terceira fase da Copa do Brasil.
4: Por que será que as equipes
15: entra,
4: né?
15: Daqui não
4: tiver
15: faz questão, esse, né?
4: Não é disso aí.
15: E tivemos duas aí disputando.
4: Pois é.
15: Mas nenhuma
4: conseguiu avançar. Agora a seleção brasileira venceu o Egito 2-1 no sábado. Deu uma animada no torcedor?
15: Olha, Damião, o Brasil, né, não se apresentou bem em termos de ataque também, de zague e de ataque, né? Porque ele fez 1-0 numa vacilada do Egito ali. O cara achou que estava sozinho no meio de campo, Bruno Guimarães deu uma antecipada, tomou a bola e já meteu no gol.
4: Bateu certinho.
15: Teve chance ali com o Thiago, com o Vini Júnior, que entraram na cara do gol e não marcaram, né? Tanto aí, o Marquinhos vai e faz uma bobeira daquela.
4: Você viu aquilo, velho?
15: Atrasar a bola numa força desproporcional para chegar lá no goleiro Alisson, e no meio do caminho tinha um egípcio.
4: Quem é o último homem?
15: Um egípcio.
4: O último homem seria
15: o zagueiro,
4: ele,
15: né?
4: Ele
15: seria... era que tinha que estar ali dando combate. Se ele tá ali, a bola tá com ele. Se
4: ele vai voltar?
15: Ou tu chuta pra frente ou joga pro lado.
4: E se vai voltar, com mais força pro goleiro.
15: E olha pro goleiro. Primeiro olha pra ver.
4: Pra poder.
15: Mas não. Ele tinha feito isso já na final da Champions. Ele era o último defensor, ele foi dar um chute pra frente, a bola bateu no rosto do atacante, ele foi na cara do gol e fez gol.
4: Pois é.
15: E aí, nos pênaltis, foi de segundo tempo, foi que o Paris Saint-Germain foi ganhado o Arsenal. E no Brasil, o Brasil trocou 9 jogadores, né? Só que na Copa, no jogo oficial, não
4: pode jogar. Não vai poder trocar
15: 9 somente.
4: Antes da troca, Roberto, a questão da lesão, né? Que o Wesley sofreu e foi cortado aí da seleção.
15: Foi cortado o lateral Wesley com 16 minutos de jogo.
4: Será que aí o Ancelotti levou
15: o
4: meio campo, não levou o lateral. Se tivesse deixado na lista dos 50 o Estevão, seria o nome, porque o Estevão já recuperou.
15: Pois é.
4: Né?
15: É.
4: Deixou o Estevão fora da lista, né? Podia ter deixado na lista dos 50. Aqui, e o Estevão seria um reforço muito bom para a seleção brasileira.
15: Grandiosíssimo.
4: Né?
15: Grande,
4: né? Seria titular. Né?
15: Nem dúvida. Né? A briga. Ele poderia não ser titular porque está voltando de lesão, mas no decorrer da Copa.
4: Da Copa
15: ia brigar por uma vaga. É. Como o Endrick está brigando agora por uma vaga.
4: Eu tava vendo um jornal espanhol dizendo que o Endrick tem que ser titular da seleção brasileira, mas está pedindo passagem.
15: Está pedindo passagem. Agora você vem aquela outra parte. Quando ele sai do banco, ele sai arrebentando, né? Para arrebentar, porque já pega o adversário um pouco cansado e parte para cima, porque ele tem vigor físico.
4: Ele seria o 12º jogador.
15: É, ele 19 anos, né? Tá com tudo, tá voando ali, vamos dizer assim. Mas só que não tem asa, né?
4: Não tem.
15: O certo, Damião, é que eu acredito que nossa seleção vai avançar aí nessa primeira
4: fase. Eu acho que também segue.
15: E logicamente que nessa primeira fase os times, nenhum time vem de peito aberto para cima do Brasil. Nenhum.
4: Não.
15: Nenhum time vem de jogar de troca.
4: Porque depois desses amistosos aí, o Brasil jogou, venceu. Pra gente aqui no Brasil, o Brasil não tá muito bem, mas para eles, o Brasil tá.
15: Olha só, né? Vou só dizer um trio de ataque aqui. É. Rafinha, o Endrick e Vini Júnior. Se a bola chegar, né? A bola chegar neles ali, é perigo, porque
4: perigo
15: do meio campo pra frente, o último terço lá ele resolve.
4: E o Paquetá, que entrou muito bem, pode ser pode ser o articulador ali para mandar essa bola para esses atacantes.
15: Exatamente.
4: Aí.
15: E aí vem esse o Neymar recuperar.
4: Até o Neymar.
15: Né? É. Neymar recuperar, a bola chega mais fácil no ataque.
4: É.
15: Né? Porque ele vem buscar no meio-campo, ele distribui tanto para um lado para o outro quanto para o meio.
4: A seleção promete.
15: Ontem eu vi o Ronaldinho passando os melhores momentos dele ali, rapaz, era brincadeira. De qualquer jeito. Bico, do lado.
4: Chegando.
15: Aí tinha assim, os 3 R, né?
4: É.
15: Ronaldo, Ronaldinho e Rivaldo.
4: Aí é outro. Aí é outro.
15: Ainda tinha o Roberto Carlos.
4: Para poder.
15: Do outro lado, o Cafu.
4: Aí não tem como questionar, né?
15: Exatamente. Mas é passado. Agora vamos pensar no que temos.
4: O que tem para hoje, né?
15: É, exatamente.
4: E falar em seleção, quinta-feira, abertura oficial da Copa do Mundo e o México já enfrenta a África do Sul.
15: E pela terceira Copa, o México vai sediar. É pela terceira vez na Copa. E o Showa, eu acredito que seja o atleta mais velho aí de todas as seleções. Né? O Showa que havia parado, o mestre disse, não, volte a treinar que nós vamos convocar.
4: É a Copa dos goleiro, né? É a Copa das despedidas também, né? É. Neymar faz a última Copa, Messi faz a última Copa.
15: Muita
4: Cristiano
15: gente.
4: Ronaldo a última Copa.
15: E aí, aí tu vem pro Brasil, Casimiro a última Copa.
4: E
15: vai Alisson a última Copa.
4: Tudo.
15: Ederson,
4: todo mundo a última Copa. Eu acho que o goleiro da seleção já está sendo observado, aqui, o goleiro do Flamengo lá que foi chamado para ajudar a treinar a seleção brasileira, sei lá se não já tem, já estão olhando para futuro,
15: que é novo, né? Tá novo.
4: Então, Alberto, a Copa começa na quinta-feira, essa semana nós vamos falar de muita Copa do Mundo aqui.
15: Vamos sim, e um abraço a todos aí, os ouvintes, daqui a pouco vamos mudar de frequência também, né?
4: Já, né, rapaz? Tá chegando, hein?
15: Tá chegando, 104.5?
4: 104.5, aí você vai ter aí no seu carro a potência, o melhor som da cidade e a Rádio Difusora Cana chegando em uma outra frequência. Já, Alberto, vai demorar não, né?
15: Ah, não, já foi homologado no Diário Oficial, agora é questão de burocracia aqui.
4: Muito interna. Em breve você vai poder ouvir no seu carro o som da FM, a Difusora FM. Fala aí, som do carro, Paulo. Tem som de carro que não tá pegando mais AM, né?
15: É,
4: tem carro que não pega mais AM, não.
15: O meu pega.
4: O meu É, rapaz, tem, eu já vi uns aí que
15: não pega bem. Eu...
4: Não, os carros novos não pegam não, né? Só os mais, um pouquinho mais antigo. O meu pega bem, o branquinho pega bem, a M.
15: Um abraço, galera.
4: Valeu, Casas. Agora são 11 horas, vamos pro intervalo, meu caro Márcio Alberto. Mas antes do intervalo, tem uma mensagem aí do João, né? É, a mensagem tá aí, tá aí, passou pra ti, a mensagem. Vamos com a mensagem aí, rapaz. Posso chamar? Vamos lá, chama aí, meu caro Márcio Alberto, a mensagem do nosso ouvinte. Deixa eu ver se tem mais ouvinte aqui, enquanto o Márcio prepara ali. Tá ok, Márcio? Vamos lá, vamos saber quem está do outro lado da linha? Bom dia!
16: Tá me ouvindo? João Batista tá ligado e o PG também tá ligado em você. Agora ele me ligou, dizendo que tá ligado pra ver a voz da Thaís Carolina, rapaz. Um abraço, meu amigo, um bom programa aí. Um abraço bem forte.
4: Muito obrigado aí, João Batista. João Batista é o pai da Thaís, tá ouvindo gente em debate aí. Um abração, João. Muito obrigado pelo carinho da audiência. Você também pode mandar sua mensagem aonde você estiver. Fique à vontade, porque agora são 11 horas e 2 minutos, vamos no intervalo comercial e ainda hoje. Estado aciona a justiça para medidas emergenciais contra a empresa Cidade, após colapso de ponte em Sena Madureira. E o governo mantém força-tarefa para garantir assistência às vítimas dos desabamentos. E já a seguir, aumento dos casos de síndromes gripais no estado. Bebê, a criança é transferida para São Paulo para uma cirurgia cardíaca urgente. E ainda hoje, a polícia recupera lancha roubada no Vale do Juruá. Voltamos já.
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4: Agora são 11:07, estamos de volta para a terceira meia hora do Gente em Debate.
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4: Vamos a Cruzeiro do Sul, Nonato Costa chegando com as informações ao vivo. Olha, eu quero bater um papo com o Nonato aqui, vamos falar sobre essa questão de saúde, porque Cruzeiro do Sul registra baixa adesão e a segunda dose da vacina contra a dengue. Mas, Nonato, eu queria que você desse destaque também pra gente, como está aí os preparativos, né? Pensando já na Expo Acre Juruá, que acontece agora a partir do dia 30, final do mês agora de junho, começa a Expo Acre Juruá, a movimentação aí no comércio, né? A rede hoteleira já está praticamente lotada, é isso mesmo. Para você que deseja ir para Cruzeiro do Sul participar da feira, é bom avexar, é bom apressar um passo, porque a rede hoteleira já está praticamente toda lotada para esses dias. É isso, Donato, bom dia.
24: Bom dia para todos que nos escutam. Exatamente, né? Daqui a pouquinho eu falo sobre essa movimentação que é já intensa, mas agora eu queria começar a nossa participação de hoje com uma notícia bastante preocupante, né? Em função dos índices de vacinação contra a dengue, continuam preocupando as autoridades sanitárias da cidade. Apesar da disponibilidade do imunizante para o público-alvo, uma parcela significativa dos adolescentes ainda não completou o esquema vacinal, que exige duas doses para garantir maior proteção contra a doença. Dados recentes mostram que muitos jovens receberam apenas a primeira aplicação, mas não retornaram às unidades de saúde para concluir a imunização. A situação acendeu um alerta, especialmente em um estado que historicamente enfrenta períodos de aumento nos casos de dengue. A Secretaria Municipal de Saúde reforça que a segunda dose é fundamental para assegurar a eficácia da vacina e ampliar a proteção individual e coletiva. Por isso, equipes de saúde seguem realizando ações de conscientização e chamando os responsáveis para verificarem, né, a situação vacinal dos adolescentes. Em Cruzeiro do Sul, a orientação é que pais e responsáveis procurem a unidade de saúde mais próxima para conferir a caderneta de vacinação e garantir que o esquema seja concluído dentro do prazo recomendado. As autoridades lembram que a vacinação continua sendo uma das principais ferramentas de prevenção contra a dengue, juntamente com a eliminação de criaturas do mosquito Aedes aegypti, transmissor da doença. Agora, meu caro Daniela e ouvintes, já é muito forte a movimentação. A cidade começa a viver áreas de alegria, de expectativa, não é? Com relação a mais uma edição da Expo Juruá 2026, este evento que é, sem dúvida nenhuma, um grande fomentador da cultura e da economia do município, né? A gente conversava nesse final de semana com um amigo que tem uma loja de confecções, ele disse que a procura por roupas apropriadas, né, para country, principalmente a moda country, já é muito grande, né, e que os estoques estão chegando e acabando de repente, mas ele acredita que com a chegada essa semana de novo estoque, né, naturalmente nós teremos aí ouvintes satisfeitos que procurarão. Diversas lojas da cidade já estão com estoque renovado da moda counter, principalmente aquelas camisas de xadrez, calça, jeans, botas e vestimentas adequados. É um setor que é bastante comentado. Outro setor que tem realmente, não é, experimentado nas últimas Expo Acre, não será diferente desta vez, é o setor hoteleiro, que já está com as suas reservas lotadas, né? Não existem mais vagas, apenas eventuais de existência, mas o setor hoteleiro já está com a sua totalidade de apartamento e quarto dos hotéis principais das cidades lotados. Proprietários de restaurantes esperam mais uma vez uma incrementação muito forte na venda, em função de que muita gente chega, né, para participar da festa, né, ficam em hotéis e acabam almoçando, jantando e tomando café nos principais restaurantes da cidade. Mas é um setor que também se beneficia enormemente, né, com a movimentação, que é os postos de gasolina e as oficinas mecânicas. Como é uma viagem bastante longa e com condições não muito boas ainda da BR-364, é normal que ao chegar aqui, né, com seus veículos de Rio Branco e de outras cidades do Acre e do país, precise de uma revisão. Eu conversava com o proprietário de uma oficina na última sexta-feira, e ele dizia que nesse período há um incremento de mais de 100% da procura de serviços mecânicos nas principais oficinas mecânicas aqui da nossa cidade. De maneira que a Expo Acre Juruá, né, ao lado do Natal e do Novenário, são as três grandes datas de incremento das vendas do comércio de Cruzeiro do Sul. E esse ano, de acordo com avaliações da Associação Comercial, se espera ainda mais, porque o evento será no mês estratégico, antes do novenário, e logicamente também, né, com a movimentação, com o crescimento da feira nos últimos anos, certamente se espera um incremento de mais de 50% no faturamento total da Expo Juruá 2026. Falando sempre com muita alegria de Cruzeiro do Sul, para o Sistema Público de Comunicação do Acre, Nonato Costa.
4: Muito obrigado, Nonato Costa. Agora são 11:13 de Cruzeiro do Sul. Nós vamos até Chapuri. Vamos saber das informações chegando ao vivo de Chapuri. Josenil Oliveira, conta pra gente quais são as novidades aí, porque Chapuri dá passo histórico na saúde infantil com mutirão de atendimento especializado para crianças com transtorno do espectro autista. É isso, Josenil. Bom dia.
8: Olá, Damião, muito bom dia a você, bom dia amigo ouvinte do Gente em Debate em todo o estado. É uma iniciativa voltada para a transformação da realidade de dezenas de famílias locais. A Prefeitura de Chapuri, por meio da Secretaria Municipal de Saúde, promoveu no último final de semana um mutirão de avaliação e triagem do neurodesenvolvimento infantil. A ação, sediada na UBS Tia Vicência, teve como foco o acolhimento e direcionamento de crianças neurodivergentes, englobando aquelas com sinais, suspeita ou diagnóstico do tratamento do espectro autista e outras condições ligadas ao neurodesenvolvimento. O evento marca o pontapé inicial de um programa que visa descentralizar a saúde especializada do município, reduzindo drasticamente a necessidade de deslocamentos exaustivos para Rio Branco ou para a cidade vizinha de Brasileia, como acontece até hoje. Até então, o acompanhamento de rotina para os pacientes com demandas de neurodesenvolvimento dependia quase exclusivamente do tratamento fora do domicílio, o TFD. Durante a ação, relatos de mães evidenciaram o desgaste físico e também emocional gerado por essas logísticas. A mudança definitiva ocorre graças a um processo licitatório realizado pela prefeitura, que resultou na contratação de uma empresa especializada. A partir deste mês de junho, o corpo de especialistas passará a atender diretamente a população local, poupando as famílias do desgaste das estradas e das viagens. O mutirão realizado no sábado registrou cerca de 400 atendimentos distribuídos entre os períodos da manhã e tarde. A mobilização serviu como um primeiro contato crucial de triagem entre os profissionais e os pacientes. Conforme anunciado pelo secretário de Saúde, Daniel Lima, e pelo prefeito de Chapuri, Maxwell Alves, a grade de atendimentos especializados, que passará a integrar a rotina de Chapuri, conta agora com as seguintes áreas: neuropediatria, terapeuta ocupacional, fonoaudiologia, neuropsicologia e psicologia, psicopedagogia, nutrição e fisioterapia e enfermagem. Além do suporte clínico e da assinatura de fichas de acompanhamento, o evento estruturou um ambiente humanizado e lúdico para diminuir a ansiedade das crianças, disponibilizando brinquedos infláveis, pipoca e a interação com personagens infantis focados na conscientização do autismo. A ação foi amplamente celebrada nos canais oficiais de comunicação da prefeitura, reforçando o lema de que cuidar do desenvolvimento infantil é cuidar do futuro. O objetivo da gestão municipal é consolidar o fluxo de triagem atual para que em um futuro breve o atendimento especializado passe a ocorrer de forma diária e semanal fixa na própria cidade. Abraço a vocês do estúdio e a todos os nossos ouvintes de Chapuri. Josenio Oliveira para o Sistema Público de Comunicação do Acre.
4: Muito obrigado, Josenio Oliveira. Agora são 11:17, 11:17.
9: Com o aumento dos casos de síndromes gripais, a Secretaria de Saúde reforça o alerta para os principais sintomas da doença e orienta a população sobre os cuidados necessários para evitar transmissão e as complicações causadas pelo vírus. As informações com o Ivan de Carvalhos.
10: As síndromes gripais na capital acreana já começam a acender o sinal de alerta. O número de pessoas que procuram as unidades de saúde vem crescendo a cada dia. Os fumaceiros noturnos já estão sendo um dos fadigantes que tem incomodado a população de um modo geral. O secretário de Saúde Municipal, Renan Bits, fala da atenção que a secretaria já está tendo com relação aos atendimentos na unidade básica de saúde e como as pessoas devem realmente procurar.
11: Nós temos uma rede municipal que tem um papel e nós também temos a rede de urgência e emergência. Então, o que a gente orienta toda a população é que sintomas leves, como coriza, febre baixa, dor na garganta, dor de cabeça, né, que sente, procure a unidade de saúde mais próximo da sua casa. Uma característica já mais leve, mais aguda, né, como febre persistente, dor no peito, dificuldade de respirar, aquela sensação de cansaço, né, a gente orienta a população que procure imediatamente uma das unidades de urgência e emergência, que são as UPAs e o próprio pronto-socorro.
10: A vacinação, que causa a imunidade contra essas viroses, é um fator principal para que a população esteja com a sua vacina atualizada, acrescentou Renan Bites.
11: Na verdade, a vacina é a principal estratégia. E a Secretaria Municipal tem feito trabalho contínuo e muito orientado a esse aumento da cobertura vacinal. Há uma atenção muito voltada para a vacina da influenza. Então, a gente reforça esse chamamento, na verdade, para a população. Então, procure a unidade de saúde mais próxima da sua casa, com a sua caderneta de vacina, com seu cartãozinho de vacina, para atualizar a programação vacinal.
10: Para o Sistema Público de Comunicação, Ivan de Carvalho.
4: Muito obrigado, meu caro Ivan de Carvalho. Agora são 11:19. Bebê acriana transferida para São Paulo em busca de cirurgia cardíaca urgente. Quem conta pra gente é o repórter Ronaldo Duarte.
12: A recém-nascida Ana Maria da Silva, natural do município de Sena Madureira, foi transferida em uma UTI aérea para São José do Rio Preto, em São Paulo, após ser diagnosticada com uma cardiopatia congênita grave. A bebê estava internada na maternidade Barba Eleodória, em Rio Branco, e necessitava de uma cirurgia cardíaca especializada para sobreviver. A transferência foi realizada pelo governo do Acre, por meio da Secretaria de Estado de Saúde, SESACRE, e do Departamento de Tratamento Fora de Domicílio, TFD. Ana Maria foi encaminhada para uma unidade de referência em cardiologia pediátrica, reconhecida nacionalmente por realizar procedimentos de alta complexidade em criança. Durante o translado, a recém-nascida recebeu acompanhamento de uma equipe médica especializada e viajou ao lado do pai, Roberto Pereira da Silva. Ronaldo Duarte, para o Sistema Público de Comunicação.
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13: Uma embarcação furtada há cerca de 30 dias foi recuperada pelo Grupo Especial de Fronteira, o GEFRON, durante uma operação na região de Mâncio Lima. Gledson Albano.
14: A lancha foi encontrada.

0: próximo do município de Manso Lima. Fizemos a retirada da embarcação, deslocamos até a delegacia para que fosse apresentada à autoridade policial e posteriormente fosse devolvida ao proprietário.
1: Segundo o Jefron, o furto ocorreu durante a noite. Na mesma ação criminosa, outras duas embarcações pertencentes ao estado também foram levadas.
0: Esse furto da embarcação se deu no período noturno e juntamente foram furtadas mais duas embarcações de propriedade do estado. Estamos fazendo incursões na tentativa de encontrá-las.
1: As buscas pelas embarcações do estado continuam. O Jefferson destaca que mantém patrulhamento terrestre e fluvial nas áreas de fronteira para combater crimes na região.
0: Nosso policiamento se dá tanto fluvial como terrestre. Também temos apoio aéreo já com a chegada do Vante, que também vai reforçar nesse policiamento e pontuar locais estratégicos de tráfico de entorpecente.
1: De Cruzeiro do Sul, Gledson Albano, para o Sistema Público de Comunicação do Acre.
2: Muito obrigado, Gledson Albano. 11:22. Homem executado a tiros no segundo distrito de Rio Branco. Quem conta pra gente é o repórter Ronaldo Duarte.
3: O jovem Alisson de Oliveira Pontes, de 21 anos, foi assassinado a tiros na manhã desta segunda-feira no bairro Belo Jardim 2, em Rio Branco. Segundo relatos, Alisson seguia de bicicleta acompanhada da esposa quando foi surpreendido por dois homens armados. Antes de atirar, os criminosos mandaram a mulher se afastar do local. Em seguida, efetuaram vários disparos contra a vítima, que morreu ainda no local. Equipes do SAMU foram acionadas, mas apenas constataram o óbito. A Polícia Militar isolou a área para os trabalhos da perícia e realizou buscas na região, na tentativa de prender os suspeitos. A Polícia Civil iniciou as investigações e o trabalho de identificar e prender os responsáveis pelo crime. O homem era conhecido pelo apelido de favelado e apontado como suspeito de envolvimento no homicídio. Ronaldo Duarte, para o Sistema Público de Comunicação.
4: Em Cruzeiro do Sul, homem de 68 anos morreu após ser atropelado. O caso causou comoção no município e está sendo apurado pelas autoridades responsáveis. Gledson Albano.
1: O atropelamento foi registrado por câmeras e imagens circulam nas redes sociais. João Bosco, de 68 anos, caminhava pela via quando foi atingido por um carro. Ele recebeu os primeiros atendimentos do SAMU e foi encaminhado em estado grave ao Hospital do Juruá.
5: E no local já, esse paciente estava em estado gravíssimo, né? Foi conduzido até ao interior da viatura, no qual foi ali realizado alguns procedimentos, inclusive devido ao TCE que ele teve, né? Um TCE gravíssimo. Que ele estava naquele momento com Glasgow de 3, né? Foi realizado todos os procedimentos também dentro do Hospital do Juruá e logo após encaminhado para a UTI. Mas infelizmente teve morte cerebral.
1: Segundo a família, o pastor retornava para casa após sair de uma barbearia. José Bartolomeu, irmão da vítima, afirmou que a família espera que as circunstâncias do caso sejam esclarecidas.
6: Todos viram, né? A imagem é clara, né? Que o carro foi jogado para cima dele, né? Ele já estava no limite, não tinha mais nem para onde ele ia ali, para a beira. Então, na beira ele estava. Aí as imagens é clara. Eu não estou aqui para acusar ninguém, julgar ninguém, mas as imagens, a justiça vai ver, já viu, né, as imagens. Então, que a justiça seja feita, é o que a gente quer.
1: O motorista do veículo se apresentou espontaneamente à Delegacia de Polícia Civil, acompanhado de advogado. De acordo com o delegado Jadson Santos, ele permaneceu no local após o acidente e acionou socorro para a vítima.
7: Ele informou ainda mais que estava um pouco sonolento, ele informou isso no momento da ocasião, né? Por isso que ele perdeu aquele sentido, que ele estava vindo da via. Contudo, o nosso Código de Trânsito Brasileiro, ele impede a prisão em flagrante, né, quando a pessoa se apresenta de forma voluntária e também aquele que presta socorro imediato, integral à vítima.
1: O teste do bafômetro realizado no condutor teve resultado negativo. A Polícia Civil instaurou inquérito

0: e o caso será investigado como homicídio culposo na direção de veículo automotor.
1: Já foi instaurado, né, o inquérito por portaria. Então a gente vai dar continuidade às investigações, corroborar outras informações que foram trazidas pelo condutor, né? A princípio responderá por homicídio culposo, até porque a vítima, né, evoluiu a óbito ainda na noite de ontem, tanto nele, o condutor, quanto até então a gente pensava que poderia também estar a mãe dirigindo o veículo. Foi feito o exame nela também e deu zero. Então, mas depois foi comprovado que, de fato, quem estava dirigindo o veículo era o próprio condutor que se apresentou aqui nesta delegacia.
0: De Cruzeiro do Sul, Gledson Albano, para o Sistema Público de Comunicação do Acre.
2: Agora são 11:27, 11:27. Muito obrigado, Gledson Albano. Vamos faturar? Prepara aí, meu caro Márcio Alberto, vamos no intervalo comercial. E a seguir, a gente debate de hoje a cobertura completa do desabamento da ponte Frei Paulino Baldassare.
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2: Voltamos já.
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2: Agora no Acre são 11:30. Estamos de volta para a última meia hora do Gente em Debate. Já vamos com informações ao vivo. Vamos à Sena Madureira, porque na última sexta-feira, dia 5 de junho, a população de Sena Madureira e de todo o estado se surpreendeu com o desabamento da ponte Frei Paulino Baldassare. Imediatamente a governadora Maiusa montou uma força-tarefa para cuidar dos feridos e minimizar danos causados à população. Ao vivo agora, vamos falar com ele, com Jusa Bispo, para falar sobre esse assunto. Nosso correspondente chegando com informações. Bom dia, Jusa.
9: Muito bom dia, Damião. Bom dia aos ouvintes do Gente em Debate em todo o estado do Acre. Pois é, Damião, Sena Madureira viveu, né, esse momento aí, essa má surpresa, digamos assim, né? Ninguém esperava, mas a empresa se manifestou, né, colocou um ponto nessa história a partir de hoje, né? Nós recebemos informações que, como você disse, a ponte desabou na última sexta-feira deixando 4 pessoas feridas. Uma das vítimas ficou em estado gravíssimo, né? Na nota, a construtora sustenta que a estrutura foi construída seguindo as normas técnicas da engenharia e que desde a entrega da obra no fim de 2023 não havia sido registrado problemas estruturais que indicassem o risco, né, de um colapso desse, né? A empresa também apontou como possível causa do acidente um fenômeno conhecido como terras caídas, caracterizado pela movimentação de grandes volumes de solo causado por erosão e pela mudança natural do nível dos rios. De acordo com a construtora, os levantamentos iniciais identificaram movimentações em uma área de aproximadamente 16 mil quilômetros quadrados, atingindo não apenas a região da ponte, mas também áreas vizinhas. Enquanto as investigações seguem em andamento, a justiça determinou que a empresa apresentasse em 5 dias um plano de apoio às famílias afetadas ali pela erosão. A estabilidade da margem do rio foi provocada por esse desabamento, né? Então, entre as medidas que podem ser adotadas, estão a retirada temporária de moradores e a disponibilização, né, de moradias provisórias. A decisão atende parcialmente um pedido feito pelo governo do Acre, que também busca responsabilizar a construtora pelos prejuízos causados pelo acidente. Caso a empresa não cumpra essas determinações, pode ser cumprida aí uma multa, né? Pode ser encaminhada multas de valores aproximadamente de R$50 mil por dia. A construtora também se prontificou, os técnicos estão chegando, e juntamente com o técnico do DERAC, amanhã na cidade haverá uma nova vistoria, aí com pessoas, técnico da empresa e também do DERAC, para fazer uma vistoria e analisar ainda mais de perto o caso, né, do que aconteceu aqui no município de Sena Madureira. Portanto, as últimas notícias são essas, e a gente continua acompanhando todo o andamento, né, das investigações, todas as ações do governo aqui no município, e a população, né, ficou também extremamente chocada, digamos assim, com esta situação. Sena Madureira, para o Sistema Público de Comunicação, Jusa Bispo, um bom dia a vocês.
2: Muito obrigado, Jusa Bispo, pelas informações ao vivo, direto de Sena Madureira.
3: Agora vamos entender como tudo aconteceu. O governo do Acre mantém uma força-tarefa em Sena Madureira para acompanhar os desdobramentos após o desabamento da ponte e garantir assistência à população. Equipes de diferentes órgãos seguem mobilizadas no atendimento às vítimas e na avaliação das medidas emergenciais. Gladys Miriam.
10: Desde os primeiros momentos após o desabamento da ponte Frei Paulino, equipes do Corpo de Bombeiros, SAMU, Secretaria de Estado de Saúde, Defesa Civil, DERACRE, Polícia Civil e outros órgãos estaduais atuam de forma integrada no atendimento aos feridos e no suporte às famílias atingidas. A prioridade das autoridades é garantir assistência médica, acompanhamento social e apoio logístico às vítimas, além do monitoramento permanente da área para evitar novos riscos. A governadora Maílza Assis esteve no município de Sena Madureira acompanhando de perto as ações e destacou que toda a estrutura do estado foi mobilizada para oferecer suporte aos feridos e seus familiares.
11: Sim, primeiro proteger as vítimas, né? Cuidar das pessoas que ficaram feridas, nos solidarizar com as famílias, colocar o governo à disposição. As providências foram tomadas, nossas equipes estão aqui. Quero agradecer a atuação do Corpo de Bombeiro, a Polícia Militar, a Polícia Civil, nosso secretário de obra também, que já está aqui, secretário de Saúde, Defesa Civil, secretário de Assistência Social também estará aqui. Toda essa equipe está à disposição, as vítimas já foram socorridas, já estão em Rio Branco, pronto socorro, né? A equipe médica já está aguardando. Então agora é cuidar para que sejam bem atendidas, para que a gente preste o socorro necessário, né? E tomar providências enquanto a obra. equipes já vieram desde ontem, desde que foi acionada problemas na estrutura. Foi feita a interdição da ponte e também já estavam sendo feitas as análises com as equipes, com os engenheiros, né, mais profundas, para a gente, né, apurar as irregularidades, tomar providência naquilo que for necessário e, claro, já começar a trabalhar a forma, né, de devolver esse acesso às famílias de Sena Madureira.
10: Vale lembrar que a ponte já havia sido interditada preventivamente pelo DERACRE, um dia antes do desabamento. A recomendação era de proibição total da passagem de veículos, pedestres e da permanência de pessoas nas proximidades da estrutura, após avaliações técnicas apontarem riscos na ponte, como informou o secretário de Obras do Estado, Ítalo Lopes.
12: Acabei de chegar em Sena Madureira, né, uma obra que foi desenvolvida pela Secretaria de Obras, onde também não tinha todos os elementos, mas o que a gente diagnosticou aqui, conversando com a Defesa Civil, com o Corpo de Bombeiros, foi que o DERACRE assim que identificou, junto com a empresa Cidade, que é uma grande construtora desse tipo de pontes a nível de Brasil, identificou o problema, eles isolaram a área, havia inclusive um perímetro isolado, né, infelizmente algumas pessoas ultrapassaram esse perímetro. E durante um desses momentos de furado, né, de passar esse bloqueio, de fato a ponte veio a colapsar. Então, sim, de fato a gente não tem como garantir que as quatro pessoas estavam naquele momento sobre a ponte, mas já existe registro sim de imagem que mostra pessoas durante, né, em cima da ponte no momento que ela entrou em colapso.
10: Mesmo com a interdição, o desabamento ocorreu no início da noite de sexta-feira, mobilizando uma grande operação de resgate, atendimento médico e apoio às vítimas. Enquanto o atendimento aos feridos continua, equipes técnicas seguem avaliando as condições da estrutura remanescente da ponte e colaborando com as investigações que irão apontar as causas do desabamento. Com as informações de Sena Madureira, Gladys Miriam, para o Sistema Público de Comunicação.
2: Agora são 11 horas e 38 minutos. Olha, ainda seguindo com Gladys Miriam, que o desabamento da ponte Frei Paulino Baldassare deixou 4 pessoas feridas. Vamos conferir o relato de um dos sobreviventes.
10: O desabamento da ponte Frei Paulino Baldassare em Sena Madureira, ocorrido na noite da última sexta-feira, dia 5, deixou 4 pessoas feridas. Entre as vítimas está o juiz aposentado Edinaldo Muniz dos Santos. Ele teve ferimentos graves, passou por cirurgia e permanece internado na unidade de terapia intensiva em Rio Branco. E de acordo com as informações mais recentes, o estado de saúde dele é considerado gravíssimo. Outras 2 vítimas, Ednei Muniz, irmão do magistrado aposentado, e Antônio Moraes de Lima, morador do 2º Distrito, continuam hospitalizadas. Segundo a última atualização médica, ambos apresentam quadro clínico estável. Já o Everton Murienta da Silva, morador do 2º Distrito, já recebeu alta hospitalar e encontra-se em recuperação ao lado da família e relata como tudo aconteceu.
13: Eu cheguei na ponte quando tinha o doutor e o engenheiro. Eles estavam na ponte, aí eu disse, Moraes, quem é esse cara aí? Aí o Moraes disse assim, é o juiz. Eu digo, é. Eu não imaginava que a ponte ia cair com gente, né? Eu disse, rapaz, mal passar com isso, porque é o juiz. Aí cheguei perto dele, aí o juiz chegou pra mim e disse assim, sabe onde é que é a rachadura da ponte? Eu digo, sei, você vai mostrar pra nós? Aí eu fui pra ele, mas ele tava querendo passar mesmo, nós, né? Nós não sabíamos que aquela ponte ia cair com gente, né, velho? Aí já fui me animar pra passar, pra ir pra casa, com fome, o dia todinho descarregando o caminhão. Aí eu cheguei no meio da ponte, aí quando apontei pra ele assim, aí ele disse ali, aí a ponte já começou a subir aquela poeira, aí desabou. Pensei só na minha cia mesmo, deu tempo ainda pensar nelas. Aí pum, passei direto pro fundo do rio, da ponte, da passarela, passei direto. Aí subi de novo nadando, eu taquei a cabeça na ponte. Aí subi de novo pra respirar, taquei a cabeça de novo, aí agarrei na ponte, saí puxando. Aí até que eu agarrei na ribanceira dela aqui, eu tava na beirada dela, aí subi. Aí fiquei gritando pelo meu compadre que mora aqui. Eu vi ele, o pessoal chegaram, e aí começaram aquele alvoroço de tirar a gente, aí eu saí sozinho por conta própria, tudo se aguentado. A minha esposa me encontrou lá no barranco, aí o meu irmão me levou para o hospital, e o que foi que aconteceu foi isso.
10: A ponte Frei Paulino Baldassare era a principal ligação entre o 1º e o 2º Distrito de Sena Madureira. A estrutura foi entregue à comunidade em dezembro de 2023. Após o desabamento, o governo do estado informou que adotou todas as medidas emergenciais para garantir o atendimento às vítimas e dar respostas rápidas à população, além de trabalhar para restabelecer a assistência e a segurança da comunidade do segundo distrito da cidade. Com as informações de Sena Madureira, Gladys Miria, para o Sistema Público de Comunicação.
2: Muito obrigado, Gladys Miria. Agora são 11 horas 42 minutos, 11:42 no Acre. No último boletim médico divulgado no domingo, por volta das 11 horas da manhã, a Secretaria de Estado de Saúde do Acre informou o quadro clínico dos feridos, né, do desabamento da ponte Frei Paulino Baldassare. O juiz aposentado Edinaldo de Muniz, de 54 anos, permanece internado na UTI do Hospital de Urgência e Emergência de Rio Branco, onde segue sob cuidados intensivos em decorrência de politraumatismo, traumatismo crânio encefálico grave e fratura luxação da bacia. O estado de saúde dele permanece gravíssimo.
14: Apesar da gravidade do quadro, houve discreta melhora dos parâmetros clínicos e laboratoriais. O paciente permanece em ventilação mecânica, sob sedação contínua e monitoramento permanente das equipes médicas e multiprofissionais.
2: O paciente Antônio Moraes Lima, filho de 36 anos, foi submetido a procedimento cirúrgico ortopédico e apresenta evolução pós-operatória estável. A equipe médica prevê alta do acompanhamento ortopédico nesta segunda-feira, mantendo-se a internação hospitalar para continuidade do tratamento devido à presença de dreno torácico. No momento, o paciente encontra-se em recuperação pós-anestésica, aguardando avaliação especializada da cirurgia torácica e realização de exames complementares para acompanhamento da evolução clínica.
14: O paciente Ednei Muniz dos Santos, de 51 anos, também foi submetido a procedimento cirúrgico ortopédico e apresenta evolução pós-operatório satisfatório e estável. Atualmente, encontra-se em recuperação pós-anestésica, sob observação da equipe assistente, e caso mantenha estabilidade clínica, a previsão é de alta hospitalar nesta segunda-feira. A CESACRE reforça que todos os pacientes seguem recebendo assistência integral das equipes multiprofissionais e permanecerão sob acompanhamento contínuo. Novas informações serão divulgadas conforme a evolução dos quadros clínicos.
2: O Everton Murieta, de 34 anos, após avaliação médica, realização de exames e atendimento dos ferimentos apresentados, recebeu alta hospitalar ainda no sábado, por apresentar quadro clínico estável. Agora são 11 horas 44 minutos.
14: A presidente do DERACRE esteve em Sena Madureira e a visita fez parte das ações de acompanhamento técnico e definição das medidas que serão adotadas após o incidente. José Bispo.
15: O presidente do DERACRE, com toda a equipe técnica, veio a Sena Madureira nesse último sábado para vistoriar e ver de perto as condições em que ficaram a ponte Padre Paulino. Sula fala das ações que serão tomadas pelo DERACRE para atender a população de Sena Madureira, em especial os moradores do segundo distrito.
16: A primeira providência, né, que foi uma determinação da nossa governadora, foi ver se havia feridos, retirá-los e cuidar. E isso a gente já fez. Agora nós estamos indo para a parte técnica, né, que é verificar o que aconteceu. A gente já tem uma ideia, já estamos com uma parte de geólogos já analisando o que aconteceu, a empresa já está se deslocando para cá. Na segunda-feira, à noite, ela chega, na terça pela manhã já tem uma reunião com a governadora, onde serão feitas todas as definições de retirada de entulhos e de imediato já a restauração, os estudos de como será feito e restaurada a ponte.
15: Presidente, é bom lembrar, né, que o governo prontamente foi cirúrgico, digamos assim, na intervenção, né, em fechamento da ponte. A ponte foi interditada
17: né? Não foi no mesmo dia, foi antes, dias antes, e isso foi muito importante, né? Evitou, né, um transtorno maior, né?
16: Isso, a gente, assim que nós monitoramos o desbarrancamento, a gente já fechou, né, para evitar qualquer dano. Mas infelizmente algumas pessoas ainda passaram, né, sem autorização, ainda passaram, infelizmente. É, mas foi tudo fechado, vai continuar fechado, e a nossa equipe do DERACRE, que nós temos uma regional aqui, vai monitorar tudo isso aí para que não aconteça mais nenhum tipo de acidente.
17: Os moradores do segundo distrito colocaram também já nos sites locais, em vários sites de comunicação, possibilidade, né, de o DERACRE arrumar para cá, trazer para cá, para as margens do Iaco, uma balsa. Seria possível? Ou a manutenção, né? Também aqui do trecho que liga a BR, né?
16: Que dá acesso, né?
17: Da Mário Lobão, né?
16: Olha, hoje nós estávamos conversando, a princípio, o que nós vamos fazer é fazer uma contratação imediata de uma catraia para que fique atendendo essas pessoas. Logo em seguida, nós veremos outras possibilidades, se vai dar para a gente recuperar esse trecho da Mário Lobão, que são 4 quilômetros, né, até a saída, ou se dá para a gente colocar mais uma. Mas já me disseram que uma só é suficiente. Mas a população não vai ficar desamparada com relação a isso.
15: De Sena Madureira, Jusa Bispo para o Sistema Público de Comunicação.
2: Agora no Acre são 11:47. Muito obrigado, Jusa Bispo. A navegação do rio Iaco segue interrompida no trecho onde ocorreu o desabamento da ponte. A medida foi adotada por segurança, enquanto equipes técnicas avaliam a estrutura e trabalham nas ações emergenciais. Quem traz as informações é Gladys Miriam.
10: O trecho do rio Iaco, atingido pelo desabamento da ponte Frei Paulino Baldassare, permanece interditado para navegação. Segundo o Corpo de Bombeiros Militar do Acre, a medida é necessária para garantir a segurança da população e evitar novos acidentes. De acordo com o capitão do Corpo de Bombeiros em Sina Madureira, Gustavo Marinho, estão sendo realizadas as sinalizações da área e a orientação está sendo feita aos moradores e ribeirinhos e demais usuários do rio a não tentarem atravessar o local.
18: Exatamente, a gente está fazendo a vistoria local, né? Do Arroio São Verde, Rio Branco, nosso comando circular geral também está presente. E mais uma vez a gente está pedindo, orientando a população, né? Os ribeirinhos que trafegam, né? Tenham paciência, vamos respeitar. Vai ser sinalizado, né? O perímetro seguro para que eles possam utilizar. Mas até então, né, a liberação do tráfego não, até porque nem é possível.
2: Exatamente.
18: Ainda não está previsto, né? Vamos esperar o laudo técnico, vamos esperar a investigação. E aí a gente vai avisar a população na hora que tiver tudo bem. Então, por enquanto, vamos respeitar. Já tivemos esse incidente, a propósito de desrespeito. Poderíamos não ter tido vítimas, né?
19: Porque, exatamente. No presente momento, a trafegabilidade fluvial parada, né?
18: Parada.
19: Desse trecho.
18: É. Primeiramente, que é impossível, né? Segundo, que é questão de segurança. A gente vai estabelecer um perímetro, né? E vamos fazer a sinalização também.
10: O Corpo de Bombeiros informou ainda que a interdição será mantida até a conclusão das avaliações técnicas que irão determinar as condições de segurança da área. Paralelamente, o governo do estado já iniciou os estudos para definir a operação da retirada dos escombros que permanecem no leito do rio Iaco. A intenção é restabelecer a navegabilidade o mais rápido possível, garantindo assim a circulação segura de embarcações e o transporte de pessoas e mercadorias que dependem do rio. Com as informações da Central de Jornalismo, Gladys Miriam para o Sistema Público de Comunicação.
14: A Polícia Civil já fez o levantamento pericial dos escombros e agora fará análise dos resultados sobre quais as causas do colapso da ponte de Frei Paulino Baldassare. Vamos ouvir agora o delegado-geral da Polícia Civil, Pedro Busolini, sobre as investigações da ponte em Sena Madureira.
20: Nós agora iremos processar todos os elementos coletados pela Polícia Técnica para tentar identificar a causa, bem como ouvir as vítimas, testemunhas e possíveis responsáveis por este incidente.
21: A empresa responsável pela obra já foi acionada?
20: Nós ainda não ouvimos, a Polícia Civil ainda não ouviu ninguém relacionado à empresa que realizou a obra da ponte de Sena Madureira. Vale ressaltar que essa ponte ela foi projetada também por essa empresa. Essa empresa foi responsável por realizar todo o estudo técnico, elaboração do projeto para a construção da ponte. Assim que a perícia for concluída, nós iremos ouvir as pessoas responsáveis por essa empresa.
21: O que já foi coletado ali no local até agora?
20: A polícia técnica coletou partes da ponte para ser submetida a estudo, bem como realizou exames, os quais agora serão processados para tentar, como eu disse, identificar a causa do colapso dessa ponte.
2: 11:51, olha, a governadora Maiúsa determinou a apuração das responsabilidades relacionadas ao colapso da ponte Frei Paulino. A medida busca esclarecer as causas do incidente e subsidiar as providências que serão adotadas pelo Estado. Quem conta pra gente é Maiara Lima.
0: O governo do Acre publicou neste sábado, 6 de junho, dois decretos que determinam medidas para apurar as causas do colapso da ponte Frei Paulino Baldassare, sobre o rio Iaco, em Sena Madureira. Por meio do decreto número 11.902, a governadora Maiúsa Assis determinou a abertura de um procedimento administrativo de responsabilização contra a empresa responsável pela construção da ponte. A medida tem como objetivo apurar possíveis responsabilidades técnicas, contratuais, administrativas e patrimoniais relacionadas ao desabamento da estrutura. O decreto também prevê a formação de uma comissão processante e a suspensão preventiva de contratos e pagamentos eventualmente vinculados à empresa até a conclusão das apurações. Já o decreto número 11.903 institui uma comissão especial de análise técnica para investigar as causas do colapso. O grupo será composto por representantes de diversos órgãos estaduais, entre eles a Procuradoria-Geral do Estado, o DERACRE, a CEOP, a CEURB, a Casa Civil, a Controladoria-Geral do Estado, a Defesa Civil e o Corpo de Bombeiros, além de representantes de entidades técnicas como o Conselho Regional de Engenharia e Agronomia do Acre, Conselho Federal de Engenharia e Agronomia e o Instituto Brasileiro de Avaliações e Perícias de Engenharia. A comissão terá a missão de analisar aspectos técnicos, administrativos e jurídicos relacionados à obra, identificando as possíveis causas do desabamento e apresentando recomendações para evitar situações semelhantes em futuras estruturas. Os trabalhos terão prazo inicial de 30 dias para conclusão, podendo ser prorrogados caso necessário. As medidas integram o conjunto de ações adotadas pelo governo do Acre para garantir transparência, apuração rigorosa dos fatos e responsabilização dos envolvidos no caso. Maiara Lima, para a Rede Pública de Comunicação.
1: Ainda com Maiara Lima, o governo do Acre também acionou a justiça para garantir a adoção de medidas emergenciais e minimizar os impactos à população. A ação busca assegurar uma resposta rápida diante dos transtornos causados pelo desabamento.
0: A atuação da Procuradoria-Geral do Estado do Acre e do DERACRE já trouxe resultados. Em decisão proferida na noite de sábado, 6 de junho, a Justiça acolheu parte dos pedidos apresentados pelo Estado e determinou que a empresa responsável pela construção da ponte adote medidas emergenciais para proteger a população e reduzir os riscos na área afetada. Entre as determinações está a apresentação em até 5 dias de um plano de assistência às famílias atingidas pela erosão e pela instabilidade das margens do rio Iaco, incluindo, se necessário, remoção e oferta de moradia temporária. A justiça também determinou que a construtora envie uma equipe técnica ao local em até 72 horas para vistoriar a estrutura remanescente e as áreas afetadas, devendo apresentar laudo técnico ao Judiciário e ao DERACRE. Outra medida deferida obriga a empresa a executar ações emergenciais de contenção de riscos, como sinalização, isolamento e estabilização provisória das áreas impactadas, sob pena de multa em caso de descumprimento. A segunda ação, que busca garantir eventual ressarcimento aos cofres públicos, seguirá agora para análise do juízo competente. As determinações são resultados das ações ajuizadas pela Procuradoria-Geral do Estado e pelo DERACRE logo após o desabamento da estrutura. A governadora Maiúsa determinou rapidez nas ações para proteger as famílias atingidas e dar a resposta que a população de Sena Madureira espera. O governo do Acre continua acompanhando o caso e adotando medidas administrativas administrativas, técnicas e jurídicas para apurar as causas do acidente e assegurar a responsabilização dos envolvidos. Maiara Lima, para a Rede Pública de Comunicação.
2: Agora são 11 horas e 55 minutos. Olha, para fechar o Gente Debate de hoje, nós temos uma ouvinte aí, entende? Vamos com ela? Vamos lá, a nossa ouvinte lá de Sena Madureira. A Dilouça mandou uma mensagem para cá. E nós vamos agora, Dilouça, um abração para você. Um abração aí também para o seu esposo, Davi, que está nas ruas, circulando nas ruas de Sena Madureira. É motorista de aplicativo e está ouvindo aqui o Gente Debate. Bom dia, Dilouça!
4: Bom dia, meu amigo Damião, Jéssica Parada, aqui é de Lúcia de Sena Madureira. Passando aqui pra, também para relembrar que a minha filha ontem, Samanda Júlia, completou o ano, né? Desejando tudo de bom na vida dela. Eu queria que vocês cantassem um parabéns para ela. Para Salvador também, para minha cunhada Isabel, lá na Vitória, que disse que não perde um programa seu. Ela disse que me ouviu e disse: olha aí, de Lúcia. Ela disse que é arrumando a casa e ouvindo o seu programa. O Davi, o Breno lá no hospital, que também não perde um programa de vocês. E para todos de Sena Madureira e para vocês.
2: Muito obrigado, Dilouça, trazendo, mandando aquele alô lá de Sena Madureira. Um abraço pessoal de Sena, né, que está aniversariando. Parabéns aí, parabéns para você que está aí aniversariando. Pessoal, valeu, né? Vamos embora, Thaís Carolina.
5: Vamos embora, amanhã já estamos de volta.
2: E amanhã você volta, vai voltar bem melhor dessa.
5: E se Deus quiser, com várias notícias boas.
2: Pronto,
5: né?
2: Você tem talento. Valeu, um abraço, fica com Deus, porque com ele nós vamos e até amanhã, se Deus quiser. Fica agora com a programação local da sua cidade. Quem segue aí com o lance esportivo já está chegando, é isso? Valeu, Márcio.

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1: No Acre, 12 horas, 2 minutos. Está chegando o Lance Esportivo na sua difusora AM, na Aldeia FM. A partir de agora, você fica por dentro de tudo que movimenta o esporte no Acre, no Brasil e no mundo. Informação, análise, resultados e bastidores. Aqui o esporte entra em campo com credibilidade e emoção pelas rádios públicas do Acre. Eu sou Alberto Casas e a partir de agora, o jogo começa. 12:03, boa tarde, Jota.
2: Boa tarde, Alberto. Boa tarde, ouvintes aí do Lance Esportivo.
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1: E rumo ao Mundial, Brasil bate Egito por 2-1 em amistoso final. Corte na seleção, Wesley está fora por lesão e volante Ederson é o substituto. De virada e sem Marta, Brasil feminino vence os Estados Unidos em amistoso no Brasil. Vitória vence o Fortaleza de virada e conquista o pentacampeonato da Copa Nordeste com direito a Kaiser. Paysandu vence com goleada e conquista o hexacampeonato da Copa Verde. Virou pra cima do Anápolis. Depois de estar perdendo no primeiro tempo de 3-1, foi pro segundo jogo, 4-0. É, então, 180 minutos, muito importante. Federação de Tênis de Mesa realiza competição para iniciantes. Copa Cidade de Rio Branco começa na quinta-feira com muitos clubes, times já inscritos. E o Tricolor volta aos treinamentos visando a última partida classificatória. Mas o técnico Ivan Mazuia pensa em poupar alguns jogadores para a fase do mata-mata, até porque não vai mudar nada na classificação. O Guaporé enfrenta o Independência e vem com um time misto. O Porto Velho enfrenta o fraco, o Maitá. E o Paraguaína enfrenta o Galvez. Ou seja, Independência vencendo, Porto Velho vencendo, Paraguaína vencendo, fica tudo no mesmo, porque o Guaporé ninguém chega mais neles, né?
2: E mesmo Independência perdendo.
1: É, ninguém chega também.
2: Chega também.
1: E não sai da quarta colocação. Situação é essa, posta aí na Série D do Campeonato Brasileiro, que terá volta agora no próximo domingo, todos os jogos às 18 horas, horário de Brasília. 16 horas, horário do Acre. Então, todos os jogos são simultâneos, igual, né? Os jogos, os quatro jogos aí serão iguais, né? No horário iguais. 12, mais 5 minutos da capital acreana aqui, o Lance Esportivo para você nesta segunda-feira, hein? Dia 8 de junho de 2026.
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1: É o esporte do Brasil, é aqui na sua difusora AM, na Aldeia FM, sempre trazendo o melhor para você. Você que sempre está dando o prazer da sua audiência no Lance Esportivo. Só vou conectar aqui nossas redes sociais também, para que você fique por dentro, né, pelas redes sociais aqui do Lance Esportivo. Mas antes da conexão, vamos lá. A seleção brasileira derrotou o Egito por 2-1 na noite de sábado, em seu último amistoso antes da estreia na Copa do Mundo, que será no próximo sábado, dia 13. Mas a competição, a Copa, começa dia 11 contra os Marrocos, né? Dia 13 contra o Marrocos. Bruno Guimarães e Endrick fizeram os gols da equipe. E Zico, é ele mesmo, rapaz, descontou para a seleção do Egito. E você vai saber detalhes dessa partida. A gente confere agora com o repórter Iverson Gomes, ele que é da Rádio Web e com aquele presentaço do Marquinhos aí. Faz aí, Zico. Mas o Zico não era nosso, não, pô, era deles. Chega aí, ô Iverson.
4: A seleção brasileira encerrou a preparação para a Copa do Mundo com vitória. Em Cleveland, nos Estados Unidos, o Brasil derrotou o Egito por 2-1. A equipe brasileira começou melhor e abriu o placar logo aos 6 minutos do primeiro tempo. Bruno Guimarães aproveitou roubada de bola e colocou a seleção em vantagem. A resposta egípcia foi rápida. 4 minutos depois, Zico empatou a partida após falha do capitão Marquinhos. O jogo seguiu equilibrado até o segundo tempo. Aos 7 minutos da etapa complementar, Rafinha fez cruzamento preciso para Endrick aparecer na área e marcar o gol que garantiu a vitória brasileira. O treinador Carlo Ancelotti tratou de frear a empolgação com o gol do jovem atacante, valorizou os outros atletas e disse estar satisfeito com o desempenho da equipe.
5: Ele tem essa qualidade, é muito potente, muito... ben posizionato na area, tem oportunità, marcò un giocatore importante per noi, tem que seguir. Io penso che tutti i giocatori sono importanti, con differenti caratteristiche. Matteo può essere che non finalizza come Hendrik, però è molto importante per la costruzione del gioco. Certezza, perché l'equipo stava, oggi che l'equipo sta bene, 60 minuti del gioco fu un gioco molto buono, a livello difensivo, a livello offensivo, pressionamo alto, bene, l'equipo giocò con intensità, rispettando il plan del gioco, quindi molta ma certezza.
4: Nem tudo foi motivo para comemoração. O lateral direito Wesley sentiu dores na virilha esquerda durante uma jogada ofensiva e precisou deixar o campo aos 16 minutos da etapa inicial. No banco de reservas, o jogador não conteve a emoção e foi visto chorando, aumentando a preocupação da comissão técnica a poucos dias da Copa do Mundo. A estreia será no próximo sábado contra o Marrocos, às 19h pelo Grupo C. Na sequência, o Brasil enfrenta o Haiti no dia 19 e a Escócia no dia 24, em busca de uma vaga na próxima fase da Copa do Mundo. Agência Rádio Web com informações da seleção brasileira, Iveson Gomes.
6: Aí, portanto, meu amigo, aí o Ancelotti ficou meio chateado com a zaga brasileira, né? Porque não se faz uma jogada daquela sem olhar. Principalmente sem olhar, né, Zezinho? Você é o último defensor, você sabe que é o último cara.
2: Ah, claro, é evidente.
6: E aí você pega e recua a bola sem olhar.
2: Sem olhar.
6: Aí vende o goleiro.
2: Claro.
6: Né?
2: Aí vende o goleiro e o goleiro fica na dele. Entendeu? Um jogador experiente, né?
6: Exatamente.
2: Campeão da Europa por várias vezes. Aí faz uma bobagem dessa, eu acho que o treinador deve ter chamado ele. Na conversa e orientando para os próximos jogos.
6: E se você for puxar ali na decisão da Champions, ele também falhou.
2: Ele também.
6: Falhou.
2: Foi.
6: Ele foi tirar a bola.
2: Não é a primeira vez que ele vai.
6: Ele foi tirar a bola na Champions, acertou a cabeça do atleta lá, de adversário. O adversário ganhou na corrida, entrou na área e fez 1-0.
2: Sabe o que é isso? É jogador que não tem uma visão de jogo quando tá atrás. Ele tem que ter cuidado. Se não dá para ele recuar pro goleiro, joga para fora.
6: Mete para fora, dá um tubão lá para cima, né?
2: É verdade.
6: Mas não recuar do jeito que ele recuou, sem olhar. Aí, mas era o Zico, né?
2: Ah,
6: mas só que o Zico era...
2: O nome pesa.
6: O Zico era egípcio.
2: É, e o nome pesa.
6: Pesa, né? Aí o Zico foi lá e deixou o dele. Rapaz, olha, o Flá Jorginho está lá no Centro de Saúde do 15, ligado conosco. O Lineker também chegando aqui. Alô, Alberto, o Danilo vai ser o lateral direito. É ele mesmo, ele mesmo, não tem mais pra ele correr, não. É ele mesmo, tanto é que não foi nem convocado outro, viu, Lineker? Veio aí um volante. E o Ancelotti já tinha declarado que ele, o Danilo, era homem de referência dele, de confiança.
2: Dele.
6: Né? É, ele não estava colocando porque o Wesley estava melhor, né, fisicamente. Tá, mas aí, no primeiro dia do amistoso, né, nós já vimos isso em outros anos, jogador sendo cortado antes do início da Copa. Né? É. Foi o Emerson, né, que foi para um rachão. Aí quebrou a clavícula, saiu do time. Esse aí eu me lembro muito bem, né? E teve outros já também, né? Ou agora foi o Wesley, a vez do Wesley, que com 16 minutos do amistoso, saiu, fizeram o exame de imagem e deu contratura no adutor da coxa direita, meu amigo. Aí vai mais de um mês, dois meses para arrumar essa situação, né? Vai, logicamente, assistir a Copa de Camarote, né, Jota?
2: E o Lancelotti tem um zagueiro que também joga de lateral, né? Que jogou aí com o Marquinhos, também joga de lateral e tem opção. Tem um Danilo é um bom jogador, experiente, né? É só fazer uma marcação no meio de campo que a bola não chegue pelo lado dele, porque os jogadores do Marrocos, eu assisti um pouco do jogo dele, amistoso, tem jogadores velozes, viu? É uns morenos lá que eu vou te dizer. Ele chega junto.
6: E aí, eu e o Lineker aqui dizendo, Alberto, rapaz, o Everton, nosso Everton tem que ser titular, rapaz, porque o mão de alface tá lá, né? Que é o Alisson, né? É verdade, viu? Concordo contigo, Lineker. Eu também aposto no Everton, né? Que tá bem melhor, tava jogando, treinando e tudo mais, e entrou bem, né? E deixa essa pulguinha atrás da orelha aí do Ancelotti, né? Deixa essa pulguinha aí.
2: E quem sabe? E também pro Taffarel.
6: Pro Taffarel também, né?
2: Também,
6: pro Taffarel. Na verdade, quem escala o goleiro é o treinador de goleiros. Porque o treinador da seleção vai lá e conversa com ele. Quem tá melhor?
2: E foi o que o Taffarel disse, que dos que estavam, o Hugo, não sei mais quem, ele preferiu o Everton do que esses outros jogadores, né? Pela experiência e pelo título que ele já teve, né? Já participou de uma Copa do Mundo. E
6: não tem mais frio de barriga?
2: Não tem mais, não. Frio na barriga não
6: já
2: tem mais.
6: Já é campeão olímpico, já participou de uma Copa, então tá pronto. E tem já a idade já de... Está muito bem, porque goleiros novos, ainda tem muita experiência a vir pela frente.
2: E tem
6: já
2: muita.
6: Os que estão mais tarimbados, rodados, né? Como se diz na gíria, eles já sabem o atalho. Onde a bola vai, ele está mais... Não é aquelas defesas espalhafatosas, que vai fazer ponte e tudo mais. Não, ele vai lá e está certinho colocado, bem colocado. Isso é que é importante. E eu e o corte do Wesley, está fora, rapaz, por lesão. E Ederson é o substituto. A CBF anunciou ontem o corte de Wesley, lateral direito, titular da seleção brasileira, e que se machucou no amistoso de sábado contra o Egito em Cleveland, nos Estados Unidos. Exames realizados na última clínica, em uma clínica, melhor dizendo, em Nova Jersey. Como é que o cara, os americanos dizem? Nova Jersey. Nova Jersey. New Jersey. Apontaram uma lesão de grau 3 no músculo adutor da coxa esquerda. E vamos saber agora os detalhes com ele, Jean Costa, da Rádio Web.
7: O lateral direito Wesley da Roma foi cortado da lista de 26 jogadores do Brasil para a Copa do Mundo após sofrer uma lesão na coxa esquerda durante o amistoso contra o Egito no sábado nos Estados Unidos, partida que terminou com vitória brasileira por 2-1. O jogador deixou o gramado ainda no início do primeiro tempo com dores na perna e passou por exames no domingo. A ressonância confirmou uma lesão no músculo adutor da coxa esquerda. Ele vinha sendo um dos destaques para a preparação do Mundial. Para o lugar dele, o técnico Carlo Ancelotti convocou o volante Ederson, da Atalanta. O jogador de 26 anos já havia aparecido na primeira lista do treinador italiano em 2025, mas ainda não entrou em campo pela seleção principal. Wesley era o único lateral direito de origem convocado para a Copa. Agora, a tendência é que Danilo, Ibanez ou até mesmo Fabinho sejam improvisados no setor durante o torneio. Na última coletiva de imprensa, Wesley chegou a falar sobre a adaptação atuando também pelo lado esquerdo do campo, de diálogos com jogadores mais experientes para se adaptar à função e sobre a evolução defensiva sob o comando de Carlo Ancelotti. A seleção brasileira estreia na Copa do Mundo no próximo sábado, dia 13. Agência Rádio Web, com informações da seleção brasileira, Jean Costa.
6: Aí, às 12 horas, mais 17 minutos da capital acriana, aqui o lance esportivo, né? Você viu aí, ouviu, né? E o Jean Costa, que não é o homem lá do estádio, né? Aquele é Giancarlo, né?
2: É, o Giancarlo, é estádio, Giancarlo. E o Joaquim, disse que tá lá em Presidente Figueiredo, mandou até uma foto aqui da cachoeira.
6: Mais é bonito aí, hein? Figueiredo. Eu vi a foto aí. Nem foto, é um vídeo, né?
2: É um vídeo, tá ligado com a gente lá, ó.
6: Água limpinha, cristalina, hein? Geladíssima. Rapaz, falando em gelado, o sol não tá muito forte aí fora, não, viu? Não, tá querendo vir aquele frio desde sábado. Tá ameaçando essa chuva aí, desde sábado. Sábado, domingo, hoje é segunda, mas amanheceu nublado, né? Não amanheceu aquele sol radiante, não. Em amistoso disputado na Neoquímica Arena, em São Paulo, a seleção brasileira feminina venceu os Estados Unidos por 2-1 na noite de sábado. E vamos saber os detalhes agora com eles. Iveson Gomes.
7: A seleção feminina mostrou força e personalidade jogando diante de mais de 40 mil torcedores na Neoquímica Arena em São Paulo. O Brasil venceu os Estados Unidos por 2-1 de virada em amistoso preparatório para a Copa do Mundo de 2027, que será realizada em solo brasileiro. O início foi de susto. Com menos de um minuto de jogo, Wilson aproveitou uma roubada de bola no campo de ataque e acertou um chute rasteiro de fora da área para colocar as norte-americanas em vantagem. A reação brasileira foi rápida. Aos 10 minutos, Isabela cruzou na medida e Tainá Maranhão apareceu bem para cabecear e deixar tudo igual. 3 minutos depois, veio a virada. Bia Zanerato tabelou com Dudinha, invadiu a área e finalizou o cruzado para fazer o segundo gol do Brasil. É a segunda vez seguida que a seleção brasileira derrota os Estados Unidos, algo que não acontecia desde 2007. As duas seleções voltam a se enfrentar na próxima terça-feira, às 9:30 da noite, na Arena Castelão, em Fortaleza. Agência Rádio Web, produção e reportagem, Iveson Gomes.
6: Tá aí o Iveson Gomes trazendo as novidades do futebol feminino. É, rapaz, o Brasil de virada, né? De virada, partiu para cima dos Estados Unidos, jogando em casa na Arena Itaquera e ganhou legal, na Neoquímica, exatamente. Mas não mudou muita coisa, não. É o mesmo canto, Arena Itaquera.
2: E tem jogadores da seleção brasileira que são de lá, onde jogar. A maioria delas é do Corinthians, né?
6: Mas aí tem esse negócio, não treina no campo que joga.
2: Não treina, não.
6: Não, lá no CT Joaquim Grava, né? Aí treina lá e joga na Neoquímica. A verdade é essa, né? Mesma coisa são os outros times grandes aí. Tem o CT para treinamento e tem o campo para disputa, né, dos jogos. E o Vitória venceu Fortaleza de virada. Rapaz, o negócio da virada tá boa, né? E conquista o pentacampeonato da Copa do Nordeste. O futebol nordestino ganhou mais um capítulo de sua história no sábado, em uma tarde de arquibancadas pulsantes no Barradão. Em Salvador, o Vitória transformou a força de sua casa em combustível para levantar mais uma taça e consolidar seu nome entre os gigantes da região. Diante do Fortaleza, o clube rubro-negro confirmou a vantagem construída anteriormente e celebrou mais uma conquista marcante diante da sua torcida. Ao vencer o Fortaleza por 2-1, no duelo de volta da decisão, o Leão da Barra garantiu o título da Copa do Nordeste em 2026, como já havia triunfado pelo mesmo placar no primeiro confronto. O time baiano fechou a disputa com um agregado de 4-2 e alcançou seu quinto troféu na competição regional do país. Meu irmão, lá da vitória, né? E aqui para nós, Paysandu.
2: Paysandu que ganhou.

0: Domingo 7, do 6-4-0 em Belém do Pará. Ou seja, primeiro jogo, 3-1 para o Anápolis. Segundo jogo, 4-0 para o Paysandu. Eu tava ouvindo o finalzinho desse jogo lá em Anápolis, né? O Dinho Menezes, que é o repórter da clube que cobre o Papão, ele disse: olha, o Paysandu não jogou bem, mas fez um gol. Esse gol pode fazer a diferença, né? E tanto fez, né? Foi 4-0, né? Fez a diferença porque deu mais gás aí à equipe, né, Zé?
1: E no primeiro tempo desse jogo em Belém, ele tava ganhando de 1-0. Quando foi no segundo tempo, voltou completamente diferente, indo para cima e conseguiu aí, né? Mais 3 gols e selou a sorte para ser o campeão.
0: Exatamente, né? E foi a primeira vez que o time goiano foi tão longe na competição, mas o favoritismo do Papão se confirmou, se sagrando ex-campeão da competição, né? O Paysandu abriu o placar aos 40 minutos do primeiro tempo com gol de Cleiton. Até aí tudo bem, 3-2, né, no placar agregado. O Anápolis ainda estava com a mão na taça, porém no segundo tempo o time goiano não aguentou a pressão. Castro ampliou aos 6 minutos e o que levaria o jogo para os pênaltis, ali ficaria 3-3. O time goiano botou pressão, mas nada de balançar a rede. Aos 45 veio a virada com o Ítalo botando o time paraense na frente do placar agregado. E aí, só para garantir, Ítalo de novo ainda balançou a rede outra vez
1: nos
0: aos 49,
1: nos
0: assegurando
1: acresce.
0: a vez, a vitória do Papão.
1: Era uma loucura,
0: Papão,
1: né? lá no Mangueirão.
0: Era um gol lá, gol lá e vai para cima, né?
1: Mas só dava azul, meu, azul e branco.
0: E a torcida compareceu em massa,
1: compareceu,
0: né?
1: Compareceu em massa.
0: Por isso que tem a força da torcida do Pará. Antes ou depois da chuva o encontro?
1: Rapaz, aí eu vou dizer o seguinte: quando sai do estádio, vai para as ruas, vai comemorar, e a torcida do Remo fica só chupando o dedo.
0: Porque
1: é uma rivalidade danada.
0: A rivalidade é grande. Com isso, eu tenho um amigo ele é torcedor do Paysandu, morou em Belém. Ele disse: rapaz, tem que ter a rivalidade fora de campo, porque aí leva o torcedor.
1: Leva
0: o torcedor pro estádio, porque quer ver a atuação do seu time e tudo mais. Mas aqui, rapaz, tá difícil, né? Eu recebo aqui, Zezinho Melo, falei, né, que o Rio Branco, né, tá dizendo aqui o presidente, conversei com o presidente agora, Gerson Boaventura, hoje é 107 anos, né?
1: 107 do Rio Branco Futebol Clube, que muitas glórias deu ao nosso futebol.
0: Você jogou no Rio Branco, Zé?
1: Joguei no Rio Branco, com muito orgulho.
0: Que ano, Zé?
1: Do juvenil a titular, entendeu?
0: Olha aí,
1: nos anos aqui. Tive a oportunidade de jogar com Tiãozinho Lustosa, com Petroleiro, com Pedro da Burra.
0: Hernani Petroleiro.
1: Eu era garoto. O Pedro da Burra, tá entendendo? E joguei no time titular do Rio Branco. Não nego, sou rio-branquino e sou botafoguense.
0: Isso aí nos anos 60, né?
1: 68, 69.
0: Olha aí,
1: antes de eu ser narrador esportivo.
0: Eu tava nascendo nessa década aí.
1: Pois é.
0: O Rio Branco foi o primeiro campeão do Norte. E nesse jogo eu estava em Belém do Pará. Fui em cima do Remo e o Vinícius, mas o Palmeiro, Papilim, remaram dentro do Mangueirão.
1: No Mangueirão.
0: O Mangueirão ainda não tinha a segunda parte, era só a primeira. Depois desse jogo, estava lotado. O Rio Branco foi todo esfacelado lá para Belém, nesse jogo da Copa Norte. É que ele tinha empatado aqui e foi para a Copa Norte, né? Lá era o Remo era o comandante, né? E Rio Branco ficou concentrado, né, no hotel, no mesmo hotel que o Remo estava, o Hotel Sagres, né? E aí, meu amigo, na hora do jogo, quem era o técnico? Marcelo Altino. Eu não estava pela difusora nesse jogo, eu estava pela Líder FM, né? Que hoje não tem mais aqui o prefixo, mas era na Gazeta, né? É a Líder FM. Então, a gente estava por lá,

0: Roberto Vaz disse: olha, vocês dois vão transmitir esse jogo e nós vamos ganhar. E nós fomos, eu e o Paulo Roberto. Né? Chega lá, sabe quem nós encontramos? Sacudindo. Sacudindo.
1: Pois é.
0: Roberto Miranda.
1: Miranda.
0: Foi nosso comentarista.
1: Foi repórter também.
0: Não, foi nosso comentarista lá em Belém.
1: Pois né?
0: E antes, rapaz, aí o Rio Branco fez 1-0, o Remo empatou com o Edil, saiu metralhando todo mundo.
1: Um bom jogador, Edil, hein?
0: É. Aí o segundo gol, rapaz, o Rio Branco, o Papelinho foi buscar a bola lá na zaga, veio levando, levando. A bola chegou no Palmeiras, ele marcou um gol lá juntamente com o Vinícius. Meu irmão, aí os três sentaram assim no gramado, que tava molhado, aí saíram remando. Essa imagem correu o mundo.
1: Correu o mundo
0: e o Rio Branco conquistou aí o primeiro campeão do Norte.
1: Eu esqueci de dizer que também joguei com Benevides, goleiro. E com o que é diretor do Rio Branco Futebol Clube, o Bira, zagueiro.
0: Bira, zagueiro.
1: É.
0: Olha aí.
1: Bira.
0: Zezinho tá lembrando aqui. Aí o Jéssico Boaventura diz: rapaz Alberto, infelizmente não temos recursos para fazer uma comemoração. A Prefeitura Municipal de Rio Branco ainda não repassou os valores. A lei foi assinada, logicamente teve aquele coffee break lá na federação. Desta forma, não teremos condições financeiras para fazer algo que seria merecido, 107 anos do Rio Branco.
1: Mas parabéns ao Rio Branco.
0: Parabéns aí, presidente. Né? E cuidando do patrimônio, vamos torcer aí que seja um time fortalecido para 2027. Ele divulgou esse ano.
1: Foi esse ano. Disse o ano, as competições nacionais, o Rio Branco vai botar para quebrar.
0: Ele disse mais, hein? Time que vem de fora vai ter que jogar muito para ganhar da gente aqui dentro.
1: Verdade.
0: Então vamos cobrar isso aí, né?
1: E apoiar a ideia.
0: Tá certo. Vamos dar um giro, Márcio.
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0: 12:29, o amistoso de hoje, amistosos de hoje, não são não, hein? Abrindo a semana de estreia da Copa do Mundo, teremos nesta segunda-feira a reta final da preparação de 4 seleções que irão disputar o Mundial. Holanda, Uzbequistão, França e Espanha entram em campo para concluir a lista de amistosos antes de dar o pontapé inicial na maior competição do mundo. Às 13h30, 13h45, Holanda e Uzbequistão. Você quer assistir? Vá lá na ESPN. Às 14h10 tem França e Holanda, Irlanda do Norte, melhor dizendo, transmissão Sport TV. E às 21h, Espanha e Peru. Transmissão do Sport TV também. Então são todos os
1: a
0: jogos.
1: A seleção do Mano, não. O Mano não está treinando no Peru.
0: O Mano Menezes.
1: Pois é, o Mano Menezes. Está treinando
0: Menezes
1: no Peru.
0: Está treinando no Peru lá, tá certo? 12h30 da capital acriana. Daqui a pouquinho temos muito mais aqui do esporte. Tênis de mesa, Independência, Copão da cidade de Rio Branco. Tem mais de 30 times já só na primeira etapa. Já tem muito mais.
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1: Às 12h34, pois é, né, rapaz? Quando tem jogo, ele some. Quando não tem, ele quer ir pro estádio.
2: É verdade. Sabe isso?
1: Às 12h34, o que é defesa?
2: Lá em Brasileia e ligando.
1: Ligando. Ei, passa aqui, pra onde? Tu vai pra onde? Pro jogo. Não, só no outro final de semana, né? Você tá de folga, né? Kedeves, está ligado conosco aqui, dando prazer da sua audiência. E o 19º campeonato Master do Calafate, resultado dos últimos jogos. Sábado, dia 6, o AFC ganhou da capital, do capital, né, por 3-0. Já o Amigos do Totinha não segurou os Amigos do Santinha, perdeu por 2-0. Próximos jogos, já tem aqui a rodada, o Zé Reginaldo já enviou aqui. É, próxima rodada, domingo, dia 14, porque dia.
2: Sábado é dia do jogo do Brasil.
1: Ah, mas eu acho que ele tá enganado, que é no nosso calendário daqui. Sumiram os dois?
2: Foi todos os dois.
1: Sumiram os dois, mas, meu amigo. Como é que pode, né? Foi só um feriadozinho, né? Sumiu aqui. É domingo dia 14, mas eu acho que é domingo dia 15, viu? Mas...
2: Dia 14, sábado, dia 13, joga o Brasil.
1: É dia 13?
2: É.
1: Ah, então Brasil. Tá certo.
2: Tá certo.
1: Ah, apareceu um, né? É, tá certo então.
2: Tá certo.
1: Dia 13, o Brasil, né? Sábado, dia 14, tem aqui às 8h, Benfica e 11 Unidos. Às 10, tem Amigos da Parte Alta contra o Tucumã. E às 15, tem Porto Real e Amigos da Baixada. Segundo o Zé Reginaldo, rapaz, teve time que desistiu dessa competição de Master, porque os atletas jogam em outras competições e aí tem uma briga danada para chegar lá no Calafate. Mas vai vir aí. Já o Rio Branquense também, né?
2: É.
1: Aí vem aí o Rio Branquense também. Bom, e a Federação Acreana de Futebol mandou aqui a tabela oficializada. Tem um MT aqui, Zazinho, que muda Independência e Plá de Castro de 13/6, sábado, às 16 horas, tá mantido. Não, sai o horário das 16 e vem para de manhã, 9h, porque na tarde tem um jogo do Brasil.
2: Tem um jogo do Brasil às 5.
1: É, então tá aqui, ó. Independência e Plá de Castro, de dia 13, sábado mantido, só que o horário sai das 16h.
2: E vem para amanhã.
1: Vem para 9h. Já Vasco da Gama e Nauas, do dia 13, sábado, para o dia 12, sexta-feira. Aí o horário muda, sai das 18 para as 16, também lá no Tonicão, né? Antônio Aquino Lopes, tá mantido aqui. Então essas duas mudanças, hein? No dia 13, né? O primeiro jogo, só vai ter um jogo nesse dia, que será às 9h. Aí o do Vasco será antecipado para o dia 12, que é
2: sexta-feira.
1: A sexta-feira, e sai das 18h, vem para as 16h, tá certo? Que é o Leandro que manda aqui essa informação. E o campeonato tem aqui já as rodadas, né? Que tivemos no sábado, vamos na quinta-feira, né? Andira e Vasco da Gama. O Andirá venceu de 7-0. E olha que o Andirá é aquele sub-17. A CEMURB 5, Nauas 0, Santa Cruz 2, Galvez 0, São Francisco 2, Plá de Castro 0. E aí são os jogos que aconteceram na quinta-feira e também no sábado, tá certo? Tá aí, portanto, o campeonato, né, sendo passado a limpo aqui na rede pública de comunicação. Às 12h38, vamos falar de tênis de mesa, Zé?
2: Vamos aí, porque tá um sucesso, tênis de mesa no nosso estado. Às 12h37, vem ele, Alberto Casas.
1: Eu chego no Lance Esportivo agora para falar de tênis de mesa, porque a federação vem a cada ano inovando e agora tem mais uma competição envolvendo os alunos da escolinha. Manuel Bento, presidente da federação, é quem traz detalhes. Boa tarde, Manuel.
3: Boa tarde, Alberto. Boa tarde aos demais ouvintes que estão nos ouvindo nesse momento, né? Pela rede. Nós temos, Alberto, a escolinha, né? Tem seus alunos. Alguns atletas, alunos, jogam e são federados, né? Porém, a gente tem os torneios internos. Esse vai ser o terceiro torneio interno. É o segundo do ano. E o ano passado a gente já fez um. Tá a terceira etapa, né? A terceira etapa da escolinha. Na sexta-feira nós tivemos a terceira etapa do pessoal avançado e o pessoal intermediário. Todos juntos, né? Foram 21 atletas inscritos, né? 7 grupos com 3 atletas, saindo 2 de cada grupo. E ao final, né, o campeão foi o Marcos Adriano, né, que é um atleta de Brasileia, mas que ele faz a escolinha aqui com a gente. Ele venceu o Caiazato na final. O Caiazato foi o campeão do GIFAC, né, em Tarauacá, tá no avançado, né. E amanhã, né, amanhã nós teremos a nossa categoria iniciante 1 e iniciante 2. Iniciante 1 é aquele pessoal que tá começando agora, o iniciante 2 é o que já tá começando a melhorar. Então, o iniciante 1 tem 8 atletas, são 2 grupos com 4, sai 2 de cada grupo, né? 2 de cada grupo e já vai para semifinais. Já o iniciante 2 são 10 atletas, são dois grupos com 3 atletas e um grupo com 4. Também é a mesma coisa, classifica 2 de cada grupo e aí fica no chapéu 2 e depois faz as semifinais para ver quem chega na grande final.
1: Ô Manuel, isso é uma medida que a federação toma para incentivar esses atletas que estão iniciando aí no tênis de mesa a gostar e aprender também como disputar?
3: Sim, é porque a escolinha, a gente tá, o trabalho que a escolinha faz é justamente para isso, preparar o atleta, né, para ele começar a treinar, gostar do esporte, aprender o esporte e também aprender a competir, a saber, quando chegar na competição já tá acostumado com a competição, porque tem atletas que treinam bem, chega na competição, né, dá uma amareladinha, fica meio nervoso, né, então isso aí já acostuma o ambiente de competição para esses atletas. E é importante a escolinha ter esse tipo de evento, né? Para que os atletas se preparem justamente para competir. Compete aqui no Acre, pela federação, e de repente está competindo um brasileiro, uma Copa do Brasil, e já estão acostumados ao ambiente de competição.
1: É lógico que ninguém nasce sabendo, né, Manuel? Mas sim é praticando repetições.
3: Justamente. O tênis de mesa é justamente isso. No treinamento são movimentos repetitivos e também na competição o atleta vai saber o que ele precisa melhorar. Se ele tem que melhorar um saque, uma recepção, como é que está o ataque dele, dentro da competição ele vai ver e justamente nisso vai estar fazendo reflexão para no dia de treino melhorar aquele fundamento que ele precisa, né? Tanto para ficar bem melhor nas competições.
1: Manuel, agradeço a sua participação aqui mais uma vez no Lance Esportivo, trazendo aí informações agora da escolinha de tênis da ABB.
3: Valeu, Alberto. A gente que agradece aí pelo espaço. Qualquer coisa, a gente tá por aqui. Um abraço.
1: Aí, portanto, esse é Manuel Bento, o presidente da Federação Acreana de Tênis de Mesa, que vem inovando, né? Como ele bem frisou aí, o ano passado esteve o primeiro, essa é a segunda etapa e, logicamente, até o final do ano teremos a terceira etapa aí dos iniciantes e também já dos avançados. Alberto Casas, para a Rede Pública de Comunicação.
4: Só o ratificação aí, é a terceira etapa que vai ser realizada, já teve a segunda também.
2: Então tá aí, ó. Você que quer participar, tá aí, uma beleza.
1: Adriano Souza, chegando aqui, dando prazer da sua audiência aqui, o Lance Esportivo desta segunda-feira, dia 8 de junho de 2026. E vem aí 104.5, Zé.
2: 104.5, breve.
1: FM, difusora mudando de AM para FM em breve, hein, galera? Você vai ter um som de mais qualidade aí no seu rádio, né?
2: No seu celular.
1: Isso.
2: Celular. No seu carro, no seu aparelho de som, que ainda tem gente com seu aparelho de som aí, né? Como tem, ó. Através da fita e do vinil.
1: Exatamente. 104.5, hein, galera? Né? E o Adriano vem aqui. Vamos então chamar aí o Paulo Roberto, que ele traz as novidades do Copão, que vai ser realizado aí pela Prefeitura por meio da Secretaria de Esporte, né? Então, vamos lá, do município.
5: A Secretaria Municipal de Esportes prepara a Copa Rio Branco de Futebol Amador, Inscrições foram abertas na terça-feira da semana passada e se estendem até esta quarta-feira. Quem está conosco é o secretário municipal de esportes, John Douglas, que fala dessa competição que foi oficialmente lançada na última terça-feira num evento que contou com a participação do prefeito de Rio Branco, Alisson Bistene. Secretário, boa tarde.
6: Paulo Roberto, boa tarde. Boa tarde aos ouvintes.
5: Tudo pronto para a abertura da Copa?
6: Tudo pronto, Paulo. Tudo pronto, graças a Deus. Estamos aí com os times que já fizeram suas inscrições, inscrições das musas. Já estão cientes de que no dia 11 estarão presentes lá no estádio Tonicão a partir das 18 horas para a apresentação dos times. E aí não somente da Copa Rio Branco, mas também do Intersecretarias e também da Copa Rio Branco de Futebol Amador. Mais uma participação enquanto secretaria com as demais secretarias municipais e também um compromisso do prefeito Alisson Bistene em fazer o esporte em Rio Branco acontecer.
5: Vocês aproveitaram e oficialmente vão fazer a abertura de 3 competições.
6: Justamente, Paulo. Nessa oportunidade, as 3 competições estarão, né, iniciadas nesse momento, bem como teremos também a presença do ministro Paulo Henrique, que estará aqui no Acre, para algumas demandas a convite do prefeito, e nós na oportunidade também faremos a apresentação dos planos e metas de 2026-2027, para que o governo federal também seja parceiro da prefeitura na execução destes.
5: Essa abertura, John Douglas, cada time vai ter que levar uma candidata, no caso a musa da Copa Rio Branco de Futebol Amador. Como é que vai ser essa abertura na próxima quinta-feira?
6: Na quinta-feira nós teremos a apresentação dos times já com os seus uniformes, a apresentação das musas, nós teremos desfile das musas e teremos uma partida de abertura, né, onde nós faremos a seleção dos 2 times que farão essa disputa na abertura, justamente pensando em melhor atender o público, em trazer de fato esse espírito do futebol para a atividade. A Copa Rural de Rio Branco, ela vem com esse apelo de atender intrinsecamente o futebol da zona rural de Rio Branco, tendo em vista que o deslocamento desses times para participar de competições aqui na zona urbana é muito mais difícil para eles. Tem gente que vem no último jogo que nós fizemos amistoso, a Copinha, lá no 80 da Transacriana, teve gente que veio de um dia de viagem, dormiu lá no posto de saúde, numa atividade que nós fizemos em parceria com a Senza, e no outro dia participaram da disputa lá do torneio. Então, a gente priorizando, né, o prefeito preocupado com a demanda do futebol na zona rural, que é um atrativo gigante, ele definiu que nós teríamos a Copa Rural e essa vai acontecer tanto na Transacriana, com o local já definido lá no quilômetro 80, bem como lá na Baixa Verde, nós vamos definir ainda o campo que nós teremos lá, e aqui na estrada de Porto Acre, atendendo os ramais da estrada de Porto Acre até a divisa.
5: O número de times, tanto na Copa Amadora de Rio Branco quanto na Copa Rural?
6: Nós pensamos na Copa Rural, pelo menos 30 times, para que a gente também não fique um campeonato muito esticado, muito alongado. Nós também temos na Copa Rio Branco, pelo menos uns 50, 60 times como base. E o Intersecretarias, que é uma atividade da Prefeitura, nós estamos contando aí que sejam pelo menos 30 times.
5: John Douglas, te agradeço pelas informações e sucesso nesses eventos, porque são 3, o Intersecretarias, envolvendo os servidores do município, a Copa Rural de Futebol, que vai envolver aí a zona rural de Rio Branco, do estado, e também a Copa Amadora de Futebol Society. Além disso, também aproveita e já faz aí um chamamento para torcer juntos, Rio Branco torce junto pela seleção no sábado às 17 horas, região central da cidade, Praça da Revolução.
6: Justamente, Paulo Roberto, agradecer a oportunidade e já deixar estendido o convite, né, essa convocação para a população de Rio Branco. Sábado, a partir das 14h, nós teremos o pré-jogo, e o jogo acontecerá às 17h. Nesse pré-jogo, nós teremos X1, nós teremos freestyle, copinha de Free Fire, nós teremos ponto de troca de figurinha, nós teremos atividade lúdica para criança, pintura para crianças, bem como outras atividades para idosos e demais públicos, pensando em melhor atender, em trazer a comunidade para a praça, trazer as famílias para aquele espaço tão importante para Rio Branco. Então você já está convidado, sábado a partir das 14h, nós já teremos aí essas atividades sendo desenvolvidas na praça.
5: Forte abraço e obrigado, secretário.
6: Obrigado, Paulo.
5: Secretário Municipal de Esportes, o John Douglas, falando aí dessas competições e também convidando o torcedor acreano para sábado acompanhar a estreia da seleção brasileira no Mundial de 2026, jogando contra Marrocos. Paulo Roberto, Sistema Público de Comunicação.
1: É, e se você quer assistir aí na Praça da Revolução, é só se dirigir no sábado para lá, né?
7: Porque já partir...
1: Tá tudo montado lá.
7: Tela, tá tudo.
1: E tem camisa, aqueles bonecos da seleção brasileira e tudo mais.
7: E deve chegar alguém vendendo uma camisa do Brasil,
1: tem outras seleções. Com certeza tem. O Adriano Alberto, qual vai ser o prefixo da emissora? Na FM vai ser 104.5, viu, o Adriano? 104.5 é o prefixo da difusora. E o Adriano mesmo, né? Não, quem está perguntando é o Lineker Lima, né? 104.5. E o Adriano está lembrando dos 107 anos do Rio Branco, nós já falamos aqui,
7: já,
1: né?
7: Já falamos aqui dos 107 anos.
1: Não vai ter comemoração em virtude do caixa estar vazio no Estrelão, mas que vão melhorar aí para.
7: O novo presidente está se estruturando.
1: Isso.
7: Né? Que é para dar mais dar alegria ao torcedor do Estrelão.
1: Vamos agora falar do Independência Futebol Clube Tricolor, que pode poupar jogadores nesse jogo contra o Guaporé. Jogo esse que não é só o Independência que vai poupar jogador, não. O Guaporé deve vir com o time reserva pensando na próxima
7: esses
1: fase.
7: Esses que já estão classificados, com certeza, né?
1: Agora, aqui, Zezinho, né, entre Araguaína e Galvez, Porto Velho e Maitá, esses dois vão ter que colocar seus times titulares, porque se o Porto Velho vencer o Araguaína, não, o Porto Velho passa, vai para o segundo lugar.
7: É.
1: Então o Araguaína, para permanecer com os seus primeiros lugares, ele vai ter que vencer aqui
7: o Galvez
1: lá em Araguaína, né? Lá no o jogo vai ser domingo no Mirandão. Paulo Henrique traz aí as notícias do Independência.
8: O destaque no lance esportivo agora, amigos ouvintes ligados na UDFM, na Rádio Difusora Acreana, é o Independência. Única equipe acreana classificada para a segunda fase do Campeonato Brasileiro da Série D, o Independência faz a despedida da primeira fase no próximo domingo, 16h, Arena da Floresta contra o Guaporé de Rondônia, um confronto de duas equipes classificadas. O Independência tem jogadores pendurados com dois cartões amarelos. O goleiro Rafael Bretas, o lateral direito Rafael França, o zagueiro Lucas Lobo e o atacante Pitel. Quem está presente com a gente no lance esportivo é o técnico Ivan Mazuia. Ivan, boa tarde. Esses jogadores serão poupados contra o Guaporé?
9: Boa tarde. Eu creio que sim. A gente vem conversando com a diretoria para termos também a opinião de quem faz o futebol da Independência, só que avaliando o nosso adversário, que é o Guaporé, a gente acredita que eles também terão muitos desfalques. Ao todo, pelo que nós contabilizamos, 3 já fora do jogo e 6 pendurados. Então, ambas as equipes entrarem mescladas seria, entre aspas, um amistoso de luxo e uma precaução. Mas nós vamos pela vitória, claro, porque uma vitória aí pode trazer o melhor aproveitamento, né, dos últimos anos em termos estatísticos, se comparado Independência e Rio Branco, que estão carregando hoje, no contexto histórico, né, esse rendimento, segundo o levantamento que nós vimos recentemente. Então, devemos ir com um time misto, mas buscando a vitória.
8: Ivan, você tem o Léo Japão e o Kaká, ambos suspensos. Esses dois jogadores estão fora da partida contra o Guaporé. E com relação ao Gabriel Ramos, que recupera-se de uma torção de tornozelo, ele vai para o jogo no domingo?
9: Então, em relação à questão do Gabriel Ramos, ele vem se recuperando, passou toda a semana fazendo fortalecimento com o Gedielson. Os exames não apontaram nenhuma fratura, nem nenhum problema ligamentar, só a pancada. A nossa ideia é, pelo menos, restabelecê-lo essa semana, mas também poupá-lo, porque a gente não pode perder um jogador com aquela qualidade para os playoffs. Então, pelo que eu conversei com o departamento médico, se a gente precisasse ganhar para classificar, ele ia para o sacrifício. Mas da forma como nós estamos, que a vitória, apesar de importante, talvez não mude nossa posição na tabela, o mais conservador é melhor nesse momento.
8: Ivan, com relação aos reforços, a gente sabe que foi feita uma lista com 25 nomes, por você e pelo João Paulo Junqueira, diretor do Independência. Claro que tudo isso sob a avaliação do CEO Dado Ramos. O que que já tem de progresso em relação a contratações para a segunda fase do brasileiro?
9: Parece que ainda nessa semana a gente consegue concluir com um zagueiro, que está em fase final de negociação, mas apalavrado, né? Ainda não conseguimos adiantar o nome. Só que vinha jogando na Série D, está numa das equipes que não se classificou. É um atleta que eu já trabalhei em outra oportunidade na região sudeste e vinha jogando de titular. Então, mais de 10 jogos no ano, está dentro do critério, né, do perfil da divisão, e ele aceitou, aparentemente, a realidade financeira do Independência, que é mais baixa em relação a todos os classificados para a segunda fase. E como ontem tivemos alguns resultados surpreendentes, a gente vai precisar ainda fazer um pequeno reajuste na lista, né? Por exemplo, Madureira ficou fora, era algo que a gente não contava, mas não tem como tirar reforços dali, Joinville de Santa Catarina, idem. Então a lista acabou um pouquinho enxugada por algumas surpresas na classificação. A gente tem que trabalhar com cerca aí de 18 nomes para tentar fechar as três posições que faltam, além do zagueiro, que é pelo menos mais um meia, um ponta e um centroavante. Aí até o meio da semana eu creio que a gente já tenha a definição.
8: O Independência trabalha nesta semana pensando no Guaporé ou já começa a pensar na segunda fase do brasileiro?
9: Eu diria que a gente está dividindo o elenco, apesar de já ser um elenco curto, em duas vertentes: aqueles que vão iniciar como titular contra o Guaporé e aqueles que já sabem que serão poupados. Então, como a gente não tem muito o que estudar em relação ao Guaporé, porque deve vir com um time totalmente desfigurado, igual o nosso, o foco fica todo ou no Manauara ou no Nacional, para que a gente já pense no playoff, que o nosso adversário deve vir dentre um desses dois.
8: Ivan, muito obrigado pela participação aqui no Lance Esportivo, sucesso nessa semana de trabalho. E que o Independência possa fechar da melhor maneira essa primeira fase no domingo contra o Guaporé na Arena da Floresta.
9: Obrigado, bom trabalho também para vocês e uma boa semana.
8: Tá aí, portanto, o noticiário do Tricolor, pensando no Guaporé no próximo domingo, 16h, na Arena da Floresta, mas pensando também na segunda fase do Campeonato Brasileiro da Série D. A partir da segunda fase, a competição é eliminatória, com jogos de ida e volta. O Independência vai fazer o primeiro jogo em casa. O Independência tem poucas possibilidades de sair da quarta colocação do grupo A2 do Brasileirão da Série D. Vai enfrentar, como o Ivan acabou de colocar, muito provavelmente Manauara ou Nacional. E a decisão do Independência será na capital amazonense. Faz o primeiro jogo na capital acriana e vai decidir em Manaus uma vaga para a terceira fase do Brasileirão da Série D. Paulo Henrique Nascimento, Sistema Público de Comunicação.
1: Tá aí o PH Nascimento trazendo as últimas do Independência. O Adriano pergunta se jogador que participou na primeira fase da Série D pode jogar a segunda por outro time. Pode sim, viu, Adriano? Tanto é que o Luquinhas estava na mira do Independência. Não sei se vai vir, né? O Luquinhas que estava sendo artilheiro do Galvez, né? Então, pode sim jogar. No grupo A1, A classificação está assim: Manauara em primeiro, Nacional em segundo, São Raimundo em terceiro, Monte Roraima em quarto, né? Mas empatado Monte Roraima com o Manaus, 10 pontos, 19, 17, 13, 10 e 10. No grupo A2, que é o nosso grupo aqui, temos o Guaporé já classificado com 21 em primeiro lugar, o Araguaína está em segundo com 15, o Porto Velho também vem com 15. E ali, pertinho, está o Independência com 14. Já a quinta colocação é do Galvez com 10, então não chega mais.
7: Não chega. Só nem chega, Independência.
1: Só chega a 13, né? Então não chega mais aí a pensar em classificação. Está fora ainda Galvez e o Maitá. O Maitá, 0,9 jogos, 0 vitórias. O Independência pode chegar em segundo, mas só que a diferença é essa aqui, ó. Porto Velho e Maitá, Araguaína e Galvez, né? O Porto, os dois jogando em casa e para jogar contra os dois piores times aqui, então não tem parâmetro para você dizer, não, pode chegar, os times daqui não vão ajudar os nossos, né? Os co-irmãos não vão se ajudar, né, Zé?
7: Não.
1: Então o Guaporé vem com time misto, Independência também vai com time misto, porque tá mais do que certo.
7: Pensando... já classificado, já sabe. Agora a briga tá boa, é lá em Manaus. O treinador do Nacional e os jogadores, como eu vi um relato do PH, ele diz que quer ficar no grupo A1 em primeiro lugar.
1: E o Nacional vai jogar contra o Monte Roraima, que é o quarto colocado,
7: e
1: quer vencer também, já que o Gás vai enfrentar o Manaus. O Gás é o último colocado, enfrenta o Manaus, que tem 10 pontos também. O Manauara recebe lá em Manaus o São Raimundo. Ou seja, quero ver como é que vai ser esses dois jogos aqui em Manaus, meu amigo, no mesmo horário. No mesmo horário. Um na colina, outro na Arena da Amazônia.
7: É, isso aí.
1: Fechado o lance esportivo desta segunda-feira, 13 horas, 1 minuto. Vamos embora, Jota?
7: Vamos lá.
1: Boa amanhã tarde.
7: Tem mais, né?
1: Boa tarde, galera. Até amanhã. E olha, vem aí FM em 104.5. Pode ser ainda essa semana a mudança.
7: Pode ser essa semana que o Jefferson Dourado, nosso coordenador geral, está andando na ponta do pé.
1: E já disse que vai pôr ali. Difusora FM 104.5, nesse vidro aí, viu? Tá certo? Então, um abraço, galera, até amanhã.

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1: 13 horas e 51 minutos.

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1: 15 horas e 8 minutos.

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3: 15 horas e 29 minutos.

0: 15 horas e 37 minutos.
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0: 15 horas e 38 minutos.
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1: 15 horas e 59 minutos.
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0: Roberto Carlos!
1: Que voar lindo!
0: Que honra, que presente!
1: Presente
0: pra mim, Natal maravilhoso. Feliz pra você, pra toda a família, pra todo o Brasil. Obrigado.

0: Fantástica!
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2: Boa tarde!
3: Boa tarde!

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2: Olá, estamos chegando pontualmente 17 horas em todo o Acre. Muito boa tarde. Eu sou Jonathan Costa e seja bem-vindo ao Conexão Acre. A partir de agora, compartilhamos com você as notícias do Sistema Público de Comunicação do Acre no seu fim de tarde. Durante uma hora, vamos deixar você muito bem informado com as principais notícias do nosso Acre, do Brasil e do mundo. Lembrando que estamos ao vivo para todo o estado pelas rádios Aldeia FM e Difusora Acreana, e também ao vivo para o planeta pelos sites aldeiafm.ac.gov.br e difusora.ac.gov.br. Temos ainda o nosso WhatsApp, anote aí, 68 99203-2962, aguardando sua mensagem.
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2: É informar com excelência aqui no Conexão Acre. Hoje é segunda-feira, 8 de junho de 2026. E você confere nesta edição. Governadora Mayuz Assis mantém força-tarefa em Sena Madureira para acompanhar os desdobramentos após o desabamento da ponte Frei Paulino Baldassare e prestar assistência à população. Navegação no rio Iaco permanece suspensa no trecho onde ocorreu o desabamento. A Polícia Civil concluiu perícia nos escombros e inicia análise para identificar as causas do colapso da ponte. E ainda, Saúde do Acre alerta para o aumento dos casos de síndromes respiratórias e reforça medidas de prevenção em todo o estado. Grupo Especial de Fronteira recupera embarcação furtada há cerca de 30 dias. Governadora Mayuz Assis recebe o ministro da Integração e do Desenvolvimento Regional e anuncia investimento de mais de 200 milhões de reais em mecanização para a produção rural. Governo do Acre lança a programação oficial do mês do meio ambiente. E no esporte, seleção brasileira vence o Egito por 2-1 no último amistoso de preparação para a Copa do Mundo. Essas e outras informações você acompanha agora no Conexão Acre.
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2: Notícia sempre a serviço da população, 17 horas e 3 minutos, e nós iniciamos a nossa semana falando de trânsito. Afinal, olha, trânsito já bastante intenso nas imediações do terminal urbano da cidade, tá bom? Você que está nessa região, muita atenção no trânsito, principalmente no sentido do bairro Aviário. Outro ponto que podemos estar destacando também é a Avenida Getúlio Vargas, mesmo no cruzamento da Avenida Nações Unidas, ali nas proximidades unidades do pronto-socorro da capital. O trânsito também já bastante intenso ali naquela região, olha, quase toda a extensão da Avenida Nações Unidas, principalmente ali próximo ao sétimo BEC, também um trânsito bastante intenso pelaquela região. Outro ponto também que podemos estar destacando é a Rua Rio de Janeiro e também a Rua Minas Gerais. A Rua Rio de Janeiro, nas mediações do cemitério São João Batista, pode-se dizer também até a altura do bairro Floresta. Olha, você que está no trânsito, cuidado com a situação das vias. Em caso de problemas na conservação das pistas, é indicado adequar a velocidade às condições observadas. Recomenda-se atenção a desvios, trechos em meia pista ou sem acostamento. Em vias sem sinalização, a atenção é redobrada, tá bom? Essa é a dica de trânsito, 17 horas e 4 minutos.
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2: Seguimos o Conexão Acre para conferir a previsão do tempo para amanhã, terça-feira. Olha, em todo o estado, a previsão para terça-feira é de céu parcialmente nublado a nublado, com possibilidades de chuvas em áreas isoladas. A gente confere as temperaturas para amanhã. Começando pela capital e municípios do Baixo Acre, a temperatura mínima deve ficar em torno de 22, com máxima de 32 graus. No Alto Acre, nos municípios de Assis Brasil, Brasileia, Epitaciolândia e Chapuri, as temperaturas variam entre mínima de 21 e a máxima de 32. No Vale do Juruá, a temperatura mínima deve ficar em torno de 20, com máxima de 31. E em Sena Madureira, Manuel Urbano e Santa Rosa do Purus, as temperaturas variam entre mínima de 23 e a máxima de 31 graus Celsius. 17 horas e 5 minutos.
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2: Olha, a gente inicia o Conexão Acre desta segunda-feira trazendo uma informação de que o governo do Acre mantém uma força-tarefa em Sena Madureira para acompanhar os desdobramentos após o desabamento da ponte e garantir assistência à população. Equipes de diferentes órgãos seguem mobilizadas no atendimento às vítimas e também na avaliação das medidas emergenciais. A gente começa com a reportagem de Gladys Miriam.
4: Desde os primeiros momentos após o desabamento da ponte Frei Paulino, equipes do Corpo de Bombeiros, SAMU, Secretaria de Estado de Saúde, Defesa Civil, DERACRE, Polícia Civil e outros órgãos estaduais atuam de forma integrada no atendimento aos feridos e no suporte às famílias atingidas. A prioridade das autoridades é garantir assistência médica, acompanhamento social e apoio logístico às vítimas, além do monitoramento permanente da área para evitar novos riscos. A governadora Maílza Assis esteve no município de Sena Madureira acompanhando de perto as ações e destacou que toda a estrutura do estado foi mobilizada para oferecer suporte aos feridos e seus familiares.
5: Sim, primeiro proteger as vítimas, né? Cuidar das pessoas que ficaram feridas, nos solidarizar com as famílias, colocar o governo à disposição. As providências foram tomadas, nossas equipes estão aqui. Quero agradecer a atuação do Corpo de Bombeiro, a Polícia Militar, a Polícia Civil, nosso secretário de obra também, que já está aqui, secretário de Saúde, Defesa Civil, secretário de Assistência Social também estará aqui. Toda essa equipe está à disposição, as vítimas já foram socorridas, já estão em Rio Branco, pronto socorro, né? A equipe médica já está aguardando. Então agora é cuidar para que sejam bem atendidas, para que a gente preste o socorro necessário, né? E tomar providências enquanto a obra. Equipes já vieram desde ontem, desde que foi acionada, problemas na estrutura. Foi feita a interdição da ponte e também já estavam sendo feitas as análises com as equipes, com os engenheiros, né, mais profundas, para a gente, né, apurar as irregularidades, tomar providência naquilo que for necessário e, claro, já começar a trabalhar a forma, né, de devolver esse acesso às as famílias de Sena Madureira.
4: Vale lembrar que a ponte já havia sido interditada preventivamente pelo DERACRE, um dia antes do desabamento. A recomendação era de proibição total da passagem de veículos, pedestres e da permanência de pessoas nas proximidades da estrutura, após avaliações técnicas apontarem riscos na ponte, como informou o secretário de Obras do Estado, Ítalo Lopes.
6: Acabei de chegar em Sena Madureira, né, uma obra que foi desenvolvida pela Secretaria de Obras, não tinha todos os elementos, mas o que a gente diagnosticou aqui, conversando com a Defesa Civil, com o Corpo de Bombeiros, foi que o DERACRE, assim que identificou, junto com a empresa Cidade, que é uma grande construtora desse tipo de pontes a nível de Brasil, identificou o problema, eles isolaram a área, havia inclusive um perímetro isolado, infelizmente algumas pessoas ultrapassaram esse perímetro, e durante um desses momentos de furar, né, de passar esse bloqueio, de fato a ponte veio a colapsar. Então, sim, de fato a gente não tem como garantir que as quatro pessoas estavam naquele momento sobre a ponte, mas já existe registro sim de imagem que mostra pessoas durante, né, em cima da ponte no momento que ela entrou em colapso.
4: Mesmo com a interdição, o desabamento ocorreu no início da noite de sexta-feira, mobilizando uma grande operação de resgate, atendimento médico e apoio às vítimas. Enquanto o atendimento aos feridos continua, equipes técnicas seguem avaliando as condições da estrutura remanescente da ponte e colaborando com as investigações que irão apontar as causas do desabamento. Com as informações de Sena Madureira, Gladys Miriam, para o Sistema Público de Comunicação.
2: Olha, a gente continua com a repórter Gladys Miriam, trazendo a informação que o desabamento da ponte Frei Paulino Baldassare deixou quatro pessoas feridas. A gente confere o relato de um dos sobreviventes.
4: O desabamento da ponte Frei Paulino Baldassare em Sena Madureira, ocorrido na noite da última sexta-feira, dia 5, deixou quatro pessoas feridas. Entre as vítimas está o juiz aposentado Edinaldo Muniz dos Santos. Ele teve ferimentos graves, passou por cirurgia e permanece internado na unidade de terapia intensiva em Rio Branco. E de acordo com as informações mais recentes, o estado de saúde dele é considerado gravíssimo. Outras duas vítimas, Ednei Muniz, irmão do magistrado aposentado, e Antônio Moraes de Lima, morador do segundo distrito, continuam hospitalizadas. Segundo a última atualização médica, ambos apresentam quadro clínico estável. Já o Everton Murienta da Silva, morador do segundo distrito, já recebeu alta hospitalar e encontra-se em recuperação ao lado da família e relata como tudo aconteceu.
7: Eu cheguei na ponte com o doutor e o engenheiro. Aí estava na ponte, aí eu disse, Moraes, quem é esse cara aí? Aí o Moraes disse assim, é um juiz. Eu digo, é. Aí não imaginava que a ponte ia cair com gente, né? Eu disse, faz mal passar com isso, porque é o juiz. Aí eu cheguei perto dele, aí o juiz chegou pra mim e disse assim, sabe onde é que é a rachadura da ponte? Eu digo, sei, você vai mostrar pra nós? Aí eu fui pra ele, mas ele tava querendo passar mesmo, nós, né? Nós não queríamos saber que aquela ponte ia cair com gente, né, velho? Aí já fui animado pra passar, pra ir pra casa, com fome, o dia todo descarregando o caminhão. Aí eu cheguei no meio da ponte, aí quando apontei pra ele assim, aí ele disse ali, aí a ponte já começou a subir aquela poeira, aí desabou. Pensei só na minha filha mesmo, deu tempo ainda pensar nelas. Aí pum, passei direto pro fundo do rio, da ponte, da passarela, passei direto. Aí subi de novo nadando, eu taquei a cabeça na ponte. Aí subi de novo para respirar, taquei a cabeça de novo, aí agarrei na ponte, saí puxando. Aí até que eu agarrei na ribanceira dela aqui, eu tava na beirada dela, aí subi. Aí fiquei gritando pelo meu compadre que mora aqui. Eu vi ele, o pessoal chegaram, e aí começaram aqui dar o volume de tirar a gente, aí eu saí sozinho por conta própria, tudo se aguentado. A minha esposa me encontrou lá no barranco, aí o meu irmão me levou para o hospital, e o que foi que aconteceu foi isso.
4: A ponte Frei Paulino Baldassare era a principal ligação entre o primeiro e o segundo distrito de Sena Madureira. A estrutura foi entregue à comunidade em dezembro de 2023. Após o desabamento, o governo do estado informou que adotou todas as medidas emergenciais para garantir o atendimento às vítimas e dar respostas rápidas à população, além de trabalhar para restabelecer a assistência e a segurança da comunidade do segundo distrito da cidade. Com as informações de Sena Madureira, Gladys Miriam, para o Sistema Público de Comunicação.
2: Olha, às 17 horas e 13 minutos, a gente tem aqui a atualização do boletim médico. No último boletim médico divulgado nesta segunda-feira, a Secretaria de Estado de Saúde do Acre informou o quadro clínico dos feridos do desabamento da ponte Frei Paulino Baldassare. O autônomo Everton da Silva Murieta, de 34 anos, um dos sobreviventes do desabamento, passou por novos exames nesta segunda-feira, dia 8, aqui na capital, após sentir dor de cabeça. Apesar dos sintomas, ele não precisou ser internado, já retornou ao município onde mora. Já o juiz aposentado Edinaldo Muniz, de 54 anos, uma das vítimas do acidente, segue internado na unidade de terapia intensiva UTI do pronto-socorro de Rio Branco. Na manhã desta segunda-feira, a equipe médica começou a tirar a sedação do juiz. Segundo o boletim médico, a equipe médica suspendeu a sedação do juiz para avaliar a progressão do nível de consciência. Conforme o informativo, o Edinaldo apresentou evolução clínica favorável e redução da necessidade de drogas vasopressoras. Além disso, os parâmetros clínicos e laboratoriais também demonstram a evolução positiva e o quadro segue grave, porém com sinais de melhora clínica. Segundo o boletim médico, a equipe médica suspendeu a sedação do juiz para avaliar a progressão do nível de consciência. Além do juiz, o advogado Ednei Muniz dos Santos, de 51 anos, irmão dele também, foi uma das vítimas do desabamento e segue internado no pronto-socorro. A CESACRE reforça que todos os pacientes seguem recebendo assistência integral das equipes multiprofissionais e permanecerão sob acompanhamento contínuo. Novas informações serão divulgadas conforme a evolução dos quadros clínicos. A gente confere agora a presidente do DERAC, que esteve em Sena Madureira. A visita faz parte das ações de acompanhamento técnico e definição das medidas que serão adotadas após um incidente. Vamos conferir agora nesta reportagem.
8: O presidente do DERAC, com toda a equipe técnica, veio à Sena Madureira nesse último sábado para vistoriar e ver de perto as condições em que ficaram a ponte Padre Paulino. Sula fala das ações que serão tomadas pelo DERAC para atender a população de Sena Madureira, em especial os moradores do segundo distrito.
9: A primeira providência, né, que foi uma determinação da nossa governadora, foi ver se havia feridos, retirá-los e cuidar. E isso a gente já fez. Agora nós estamos indo para a parte técnica, né? Que é verificar o que aconteceu. A gente já tem uma ideia, já estamos com uma parte de geólogos já analisando o que aconteceu, a empresa já está se deslocando para cá. Na segunda-feira, à noite, ela chega, na terça pela manhã já tem uma reunião com a governadora, onde serão feitas todas as definições de retirada de entulhos e de imediato já a restauração, os estudos de como será feito e restaurada a ponte.
8: Presidente, é bom lembrar, né, que o governo prontamente foi cirúrgico, digamos assim, na intervenção, né, em fechamento da ponte. A ponte foi interditada, né, não foi no mesmo dia, foi antes, dias antes, e isso foi muito importante, né, evitou, né, transtornos maiores, né?
9: Isso, assim que nós monitoramos o desbarrancamento, a gente já fechou, né, para evitar qualquer dano. Mas, infelizmente, algumas pessoas ainda passaram, né, sem autorização, ainda passaram, infelizmente. Mas foi tudo fechado, vai continuar fechado, e a nossa equipe do DERACRE, que nós temos uma regional aqui, vai monitorar tudo isso aí para que não aconteça mais nenhum tipo de acidente.
8: Os moradores do segundo distrito colocaram também já nos sites locais, em vários sites de comunicação, possibilidade, né, de o DERACRE arrumar para cá, trazer para cá, para as margens do Iaco, uma balsa. Seria possível, ou a manutenção, né, também aqui do trecho que liga a BR, né?
9: Da
8: Mário Lobão, né?
9: Olha, hoje nós estávamos conversando, a princípio, o que nós vamos fazer é fazer uma contratação imediata de uma catraia para que fique atendendo essas pessoas. Logo em seguida, nós veremos outras possibilidades, se vai dar para a gente recuperar esse trecho da Mário Lobão, que são 4 quilômetros, né, até a saída, ou se dá para a gente colocar mais uma. Mas já me disseram que uma só é suficiente. Mas a população não vai ficar desamparada com relação a isso.
10: De Sena Madureira, Jusa Bispo para o Sistema Público de Comunicação.
2: Voltamos com a nossa repórter Gladys Miriam, agora trazendo a informação de que a navegação no Rio Iaco segue interrompida no trecho onde ocorreu o desabamento da ponte em Sena Madureira. A medida foi adotada por segurança, enquanto equipes técnicas avaliam a estrutura e trabalham nas ações emergenciais.
4: O trecho do Rio Iaco, atingido pelo desabamento da ponte Frei Paulino Baldassare, permanece interditado para navegação. Segundo o Corpo de Bombeiros Militar do Acre, a medida é necessária para garantir a segurança da população e evitar novos acidentes. De acordo com o capitão do Corpo de Bombeiros em Sena Madureira, Gustavo Marinho, estão sendo realizadas as sinalizações da área e a orientação está sendo feita aos moradores e ribeirinhos e demais usuários do rio a não tentarem atravessar o local.
11: Exatamente, a gente está fazendo a vistoria local, né? Do Rio São Verde, Rio Branco, nosso comando sul, comando geral também está presente. E mais uma vez a gente está pedindo, orientando a população, né? Os ribeirinhos que trafegam, né? Tenham paciência, vamos respeitar, vai ser sinalizado, né? O perímetro seguro para que eles possam utilizar, mas até então, né, a liberação do tráfego não, até porque nem é possível,
12: exatamente,
11: ainda não está previsto, né? Vamos esperar o laudo técnico, vamos esperar a investigação e aí a gente vai avisar a população na hora que tiver tudo bem, né? Então, por enquanto vamos respeitar, já tivemos esse incidente, né, por causa do desrespeito, poderíamos não ter tido vítimas, né?
12: Exatamente, no presente momento a trafegabilidade fluvial parada, né?
11: Parada,
12: desse trecho.
11: Primeiramente que é impossível, né? Segundo, que é questão de segurança, a gente vai estabelecer um perímetro, né, e vamos fazer a sinalização também.
4: O Corpo de Bombeiros informou ainda que a interdição será mantida até a conclusão das avaliações técnicas que irão determinar as condições de segurança da área. Paralelamente, o governo do estado já iniciou os estudos para definir a operação da retirada dos escombros que permanecem no leito do Rio Iaco. A intenção é restabelecer a navegabilidade o mais rápido possível, garantindo assim a circulação segura de embarcações e o transporte de pessoas e mercadorias que dependem do rio. Com as informações da Central de Jornalismo, Gladys Miriam para o Sistema Público de Comunicação.
2: A Polícia Civil já fez o levantamento pericial dos escombros e agora fará a análise dos resultados sobre quais as causas do colapso da ponte Frei Paulino Baldassare. Vamos ouvir agora o delegado-geral de Polícia Civil, Pedro Busolin, sobre as investigações da ponte em Sena Madureira.
13: Nós agora iremos processar todos os elementos coletados pela Polícia Técnica para tentar identificar a causa, bem como ouvir as vítimas, testemunhas e possíveis responsáveis por este incidente.
14: A empresa responsável pela obra ela já foi acionada?
13: Nós ainda não ouvimos, a Polícia Civil ainda não ouviu ninguém relacionado à empresa que realizou a obra da ponte de Sena Madureira. Vale ressaltar que essa ponte ela foi projetada também por essa empresa foi responsável por realizar todo o estudo técnico, elaboração do projeto para a construção da ponte. Assim que a perícia for concluída, nós iremos ouvir as pessoas responsáveis por essa empresa.
14: O que já foi coletado ali no local até agora?
13: A polícia técnica coletou partes da ponte para ser submetida a estudo, bem como realizou exames, os quais agora serão processados para tentar, como eu disse, identificar a causa do colapso dessa ponte.
2: A governadora Maiúsa determinou a apuração das responsabilidades relacionadas ao colapso da ponte em Sena Madureira. A medida busca esclarecer as causas do incidente e subsidiar as providências que serão adotadas pelo estado. A reportagem de Maiara Lima.
15: A atuação da Procuradoria-Geral do Estado do Acre e do DERACRE já trouxe resultados. Em decisão proferida na noite de sábado, 6 de junho, a Justiça acolheu parte dos pedidos apresentados pelo Estado e determinou que a empresa responsável pela construção da ponte adote medidas emergenciais para proteger a população e reduzir os riscos na área afetada. Entre as determinações está a apresentação em até 5 dias de um plano de assistência às famílias atingidas pela erosão e pela instabilidade das margens do rio Iaco, incluindo, se necessário, remoção e oferta de moradia temporária. A justiça também determinou que a construtora envie uma equipe técnica ao local em até 72 horas para vistoriar a estrutura remanescente e as áreas afetadas, devendo apresentar laudo técnico ao Judiciário e ao DERACRE. Outra medida deferida obriga a empresa a executar ações emergenciais de contenção de riscos, como sinalização, isolamento e estabilização provisória das áreas impactadas, sob pena de multa em caso de descumprimento. A segunda ação, que busca garantir eventual ressarcimento aos cofres públicos, seguirá agora para análise do juízo competente. As determinações são resultados das ações ajuizadas pela Procuradoria-Geral do Estado e pelo DERACRE logo após o desabamento da estrutura. A governadora Maílza determinou rapidez nas ações para proteger as famílias atingidas e dar a resposta que a população de Sena Madureira espera. O governo do Acre continua acompanhando o caso e adotando medidas administrativas, técnicas e jurídicas para apurar as causas do acidente e assegurar a responsabilização dos envolvidos. Maiara Lima, para a Rede Pública de Comunicação.
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2: Estamos às 17 horas e 24 minutos, Conexão Acre desta segunda-feira, agradecendo como sempre a sua sintonia e audiência. E nós já vamos acessar o site da Agência de Notícias, afinal vamos ficar por dentro também de alguns destaques, como este, de que a Secretaria de Estado de Planejamento, a CEPLAN, iniciou nesta segunda-feira a terceira edição do curso voltado à elaboração dos planejamentos estratégicos setoriais. A capacitação é realizada em parceria com o Departamento de Formação e Capacitação do Servidor da Secretaria de Estado de Administração e ocorre nas dependências do Serviço Brasileiro de Apoio às Micro e Pequenas Empresas, o SEBRAE, em Rio Branco. E vai, essa capacitação acontece até a sexta-feira, dia 12. Na manhã desta segunda-feira, dia 8, o governo do Acre, por meio da Polícia Civil do Acre, deu início aos cursos de prevenção e contramedidas à violência extrema escolar e intervenção emergencial contra agressores ativos em ambiente escolar, realizados no âmbito do programa de prevenção e intervenção no ambiente escolar. A capacitação segue até o próximo dia 12 de junho e reúne profissionais da educação e da segurança pública com o objetivo de fortalecer ações e de prevenção e aprimorar a resposta a situações de violência nas escolas. Outro destaque que nós encontramos também, acessando o site da Agência de Notícias, é de que em mobilização histórica para garantir a cidadania em áreas de difícil acesso, o governo do Acre alcançou a marca de 4 mil carteiras de identidade nacional, SIM, emitidas em 4 dos municípios de difícil acesso do estado. A ação realizada em tempo recorde de aproximadamente 30 dias faz parte do plano de metas dos 100 dias de governo do estado. Quer ficar por dentro, né, na íntegra desta informação? Basta você acessar agencia.ac.gov.br. 17 horas e 27 minutos.
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2: Olha, antes da gente chamar o intervalo, vamos a essa informação de que empresas podem aderir ao Plano Brasil Soberano após novo tarifaço. Mas empresas podem participar de linhas de créditos do BNDES. Vamos conferir na reportagem de Renato Ribeiro, da Rádio Nacional.
18: A partir desta segunda-feira, empresas que tiveram impacto de pelo menos 1% no faturamento bruto devido ao tarifaço dos Estados Unidos ou à guerra no Oriente Médio podem solicitar acesso às linhas de crédito do Plano Brasil Soberano. Antes, tinham direito aos recursos apenas companhias com impacto de pelo menos 5% no faturamento. A medida beneficia exportadoras de bens industriais e seus fornecedores. Um dos grupos inclui empresas afetadas pelas tarifas norte-americanas dos setores de aço, cobre, alumínio, automotivo e moveleiro. Já o outro reúne empresas que exportaram para países do Oriente Médio, como Arábia Saudita, Bahrein, Catar, Emirados Árabes Unidos, Irã, Iraque, Kuwait e Oman. O Plano Brasil Soberano oferece mais de 15 bilhões em recursos para financiar capital de giro destinado à produção para exportação, incluindo aquisição de bens, investimentos e inovação tecnológica. O BNDES já recebeu 6,7 bilhões em pedidos de crédito de empresas afetadas e aprovou 1,6 bilhão. Segundo o governo, a medida protege o setor produtivo e os empregos dos brasileiros contra instabilidades externas. Para solicitar acesso ao crédito, as empresas devem verificar a elegibilidade por meio do site ws.bnds.gov.br. Depois, a recomendação é entrar em contato com o banco com o qual já mantém relacionamento para saber se a instituição já opera o programa. Para operações de crédito superiores a 50 milhões, também é possível procurar diretamente o BNDES. Da Rádio Nacional em Brasília, Renato Ribeiro.
19: Vamos para um rápido intervalo. Você confere a seguir. Saúde do Acre alerta sobre aumento de síndromes respiratórias e reforça medidas de prevenção e assistência no estado. E ainda, embarcação furtada há cerca de 30 dias é recuperada pelo Grupo Especial de Fronteira. É daqui a pouco.
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19: Estamos
2: Estamos de volta com o segundo bloco do Conexão Acre desta segunda-feira, com a informação da área da saúde. Olha, com o aumento dos casos de síndromes gripais, a Secretaria de Saúde reforça o alerta para os principais sintomas da doença e orienta a população sobre os cuidados necessários para evitar a transmissão e as complicações causadas pelos vírus respiratórios. Vamos conferir na reportagem de Ivan de Carvalho.
0: As síndromes gripais na capital acreana já começam a acender o sinal de alerta. O número de pessoas que procuram as unidades de saúde vem crescendo a cada dia. Os fumaceiros noturnos já estão sendo um dos fadigante que tem incomodado a população de um modo geral. O secretário de Saúde Municipal, Renan Bits, fala da atenção que a secretaria já está tendo com relação aos atendimentos na unidade básica de saúde e como as pessoas devem realmente procurar.
1: Nós temos uma rede municipal que tem um papel e nós também temos a rede de urgência e emergência. Então, o que a gente orienta toda a população é que sintomas leves, como coriza, febre baixa, dor na garganta, dor de cabeça, né, que sente procure a unidade de saúde mais próximo da sua casa. Uma característica já mais leve, mais aguda, né? Como febre persistente, dor no peito, dificuldade de respirar, aquela sensação de cansaço, né? A gente orienta a população que procure imediatamente uma das unidades de urgência e emergência, que são as UPAs e o próprio pronto-socorro.
0: A vacinação que causa a imunidade contra essas viroses é um fator principal para que a população esteja com a sua vacina atualizada, acrescentou Renan Bites.
1: Na verdade, a vacina é a principal estratégia. E a Secretaria Municipal tem feito trabalho contínuo e muito orientado a esse aumento da cobertura vacinal. Há uma atenção muito voltada para a vacina da influenza. Então, a gente reforça esse chamamento, na verdade, para a população. Então, procure a unidade de saúde mais próxima da sua casa, com a sua caderneta de vacina, com seu cartãozinho de vacina, para atualizar a programação vacinal.
0: Para o Sistema Público de Comunicação, Ivan de Carvalho.

0: 4 minutos e o Estado garante transferência de recém-nascida para cirurgia cardíaca e reforça compromisso com a vida. A reportagem é de Ronaldo Duarte.
1: A recém-nascida Ana Maria da Silva, natural do município de Sena Madureira, foi transferida em uma UTI aérea para São José do Rio Preto, em São Paulo, após ser diagnosticada com uma cardiopatia congênita grave. A bebê estava internada na maternidade Barba Eleodória, em Rio Branco, e necessitava de uma cirurgia cardíaca especializada para sobreviver. A transferência foi realizada pelo governo do Acre, por meio da Secretaria de Estado de Saúde, SESACRE, e do Departamento de Tratamento Fora de Domicílio, TFD. Ana Maria foi encaminhada para uma unidade de referência em cardiologia pediátrica, reconhecida nacionalmente por realizar procedimentos de alta complexidade em criança. Durante o translado, a recém-nascida recebeu acompanhamento de uma equipe médica especializada e viajou ao lado do pai, Roberto Pereira da Silva. Ronaldo Duarte, para o Sistema Público de Comunicação.
0: O governo do Acre prorrogou por mais 2 anos a validade do processo seletivo simplificado da saúde. A medida garante a continuidade do cadastro de profissionais e reforça o atendimento na rede pública estadual. A gente confere os detalhes na reportagem de Ingrid Andrade.
2: O governo do Acre, por meio da Secretaria de Estado de Administração, SEAD, e de Saúde, SESACRE, prorrogou por mais 2 anos a validade do processo seletivo simplificado para a contratação temporária de profissionais da saúde. A prorrogação refere-se ao processo seletivo homologado em junho de 2024, passando a valer a partir de 5 de junho de 2026, permitindo que o Estado continue convocando candidatos aprovados conforme a necessidade da Rede Pública Estadual de Saúde. A medida atende à solicitação da Secretaria de Estado de Saúde e está amparada pelo artigo 27, inciso 3 da Constituição do Estado do Acre, além das disposições previstas no edital de abertura do certame. Os candidatos podem consultar informações sobre o processo seletivo nos editais publicados anteriormente. Em caso de dúvidas, a SESAC realiza atendimento via WhatsApp por meio do número 68-3215-2710. De segunda a sexta-feira, das 7 às 14, também é possível contactar a SEAD pelo e-mail concursos.gov@gmail.com.
0: A gente fala agora de eleições no Peru. Olha, com 90% das urnas apuradas, as eleições no Peru seguem indefinidas. Vamos acompanhar na reportagem de Gabriel Correia, da Rádio Nacional.
3: Disputa muito acirrada no segundo turno da eleição presidencial peruana realizada nesse domingo. Até o início da manhã desta segunda-feira, mais de 90% das urnas já haviam sido apuradas, porém sem um resultado oficial. A candidata direitista Keiko Fujimori liderava a disputa com 50,4% dos votos. Já o candidato da esquerda, Roberto Sanches, estava com 49,5%. Segundo a imprensa peruana, essa diferença ainda é muito pequena para já haver uma definição sobre quem será o próximo presidente do Peru. Keiko é filha do ex-ditador do Peru, Alberto Fujimori, que esteve à frente do país na década de 90, mas foi condenado por violações de direitos humanos, incluindo esterilização forçada de mulheres indígenas. O deputado Roberto Sanches foi ministro do ex-presidente Pedro Castillo e prometeu uma reforma que substituísse a Constituição herdada de Fujimori. A imprensa destaca a tentativa de Sanches de se associar a Castillo com maior apoio nas áreas rurais. No primeiro turno tumultuado, a apuração demorou mais de um mês, com Keiko Fujimori na frente, com 17% dos votos, seguido por Sanches, 12%. Ao todo, 35 candidatos estavam na disputa. Segundo a Justiça Eleitoral peruana, durante o segundo turno, nesse domingo, pessoas supostamente ligadas a organizações políticas tentaram alterar ou invalidar os votos com cédulas marcadas, mas foram impedidas por funcionários das mesas de votação. Foram registrados 15 casos na região metropolitana de Lima e outros no interior. O presidente da Junta Eleitoral Peruana, Roberto Burnell, pediu responsabilidade e moderação às autoridades e a qualquer pessoa para não deslegitimar o processo eleitoral. Cerca de 27 milhões de eleitores puderam ir às urnas para eleger o nono presidente peruano em 10 anos de crise política no país. Desde 2016, dois deles renunciaram e 6 foram afastados. A expectativa é que o processo eleitoral seja concluído no máximo até às 7 da noite dessa segunda-feira, no horário de Brasília. Da Rádio Nacional em São Luís, Gabriel Correa.
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0: Falamos de segurança pública agora no Conexão Ar. No Conexão Acre, olha, uma embarcação furtada há cerca de 30 dias foi recuperada pelo Grupo Especial de Fronteira, o GEFRON, durante uma operação na região de Mâncio Lima. Vamos conferir detalhes com Gleice Albano.
5: A lancha foi encontrada escondida às margens do rio Moa durante patrulhamento fluvial realizado na Operação Brasil contra o Crime Organizado. Segundo o tenente Nilmerson Paiva, após a localização, a embarcação foi encaminhada para a delegacia e o proprietário foi acionado.
6: A Secretaria de Justiça e Segurança Pública, por meio do GEFRON, dando continuidade à Operação Brasil contra o crime organizado, durante o patrulhamento fluvial, obtivemos isso, encontrar uma embarcação que havia sido furtada aproximadamente 30 dias. Constatamos a veracidade dos fatos, ela estava escondida à margem do rio Moa, já próximo do município de Mâncio Lima. Fizemos a retirada da embarcação, deslocamos até a delegacia para que fosse apresentada à autoridade policial

0: que mantém patrulhamento terrestre e fluvial nas áreas de fronteira para combater crimes na região.
1: Nosso policiamento se dá tanto fluvial como terrestre. Também temos apoio aéreo já com a chegada do Vante, que também vai reforçar nesse policiamento e pontuar locais estratégicos de tráfico de entorpecente.
0: De Cruzeiro do Sul, Gladson Albano, para o Sistema Público de Comunicação do Acre.
2: Olha, um homem é executado a tiros no segundo distrito de Rio Branco. Vamos conferir com Ronaldo Duarte.
3: O jovem Alisson de Oliveira Pontes, de 21 anos, foi assassinado a tiros na manhã desta segunda-feira, no bairro Belo Jardim 2, em Rio Branco. Segundo relatos, Alisson seguia de bicicleta acompanhada da esposa quando foi surpreendido por dois homens armados. Antes de atirar, os criminosos mandaram a mulher se afastar do local. Em seguida, efetuaram vários disparos contra a vítima, que morreu ainda no local. Equipes do SAMU foram acionadas, mas apenas constataram o óbito. A Polícia Militar isolou a área para os trabalhos da perícia e realizou buscas na região, na tentativa de prender os suspeitos. A Polícia Civil iniciou as investigações e o trabalho de identificar e prender os responsáveis pelo crime. O homem era conhecido pelo apelido de favelado e apontado como suspeito de envolvimento no homicídio. Ronaldo Duarte, para o Sistema Público de Comunicação.
2: Olha, voltamos com informações direto de Cruzeiro do Sul com o nosso repórter Gledson Albano. A notícia de que um homem de 68 anos morreu após ser atropelado. O caso causou comoção no município e está sendo apurado pelas autoridades responsáveis.
0: O atropelamento foi registrado por câmeras e imagens circulam nas redes sociais. João Bosco, de 68 anos, caminhava pela via quando foi atingido por um carro. Ele recebeu os primeiros atendimentos do SAMU e foi encaminhado em estado grave ao Hospital do Juruá.
4: E no local já, esse paciente estava em estado gravíssimo, né? Foi conduzido até ao interior da viatura, no qual foi ali realizado alguns procedimentos, inclusive devido ao TCE que ele teve, né? Um TCE gravíssimo. Que ele estava naquele momento com Glasgow de 3, né? Foi realizado todos os procedimentos também dentro do Hospital do Juruá e logo após encaminhado para a UTI. Mas infelizmente teve morte cerebral.
0: Segundo a família, o pastor retornava para casa após sair de uma barbearia. José Bartolomeu, irmão da vítima, afirmou que a família espera que as circunstâncias do caso sejam esclarecidas.
5: Todos viram, né? A imagem é clara, né? Que o carro foi jogado para cima dele, né? Ele já estava no limite, não tinha mais nem para onde ele ia ali, para a beira. Então, na beira ele estava. Aí as imagens é clara. Eu não estou aqui para acusar ninguém, julgar ninguém, mas as imagens, a justiça vai ver, já viu, né, as imagens. Então, que a justiça seja feita, é o que a gente quer.
0: O motorista do veículo se apresentou espontaneamente à Delegacia de Polícia Civil, acompanhado de advogado. De acordo com o delegado Jadson Santos, ele permaneceu no local após o acidente e acionou socorro para a vítima.
6: Ele informou ainda mais que estava um pouco sonolento, ele informou isso no momento da ocasião, né? Por isso que ele perdeu aquele sentido, que ele estava vindo da via. Contudo, o nosso Código de Trânsito brasileiro, ele impede a prisão em flagrante, né, quando a pessoa se apresenta de forma voluntária e também aquele que presta socorro imediato, integral à vítima.
0: O teste do bafômetro realizado no condutor teve resultado negativo. A Polícia Civil instaurou inquérito e o caso será investigado como homicídio culposo na direção de veículo automotor.
6: Já foi instaurado, né, o inquérito por portaria. Então, a gente vai dar continuidade às investigações, corroborar outras informações que foram trazidas pelo condutor, né? A princípio, responderá por homicídio culposo, até porque a vítima, né, evoluiu a óbito ainda na noite de ontem, tanto nele, o condutor, quanto até então a gente pensava que poderia também estar a mãe dirigindo o veículo. Foi feito o exame nela também e deu zero. Então, mas depois...

0: depois foi comprovado que, de fato, quem estava dirigindo o veículo era o próprio condutor que se apresentou aqui nesta delegacia.
1: De Cruzeiro do Sul, Gladson Albano, para o Sistema Público de Comunicação do Acre.
2: Vamos para mais um rápido intervalo e você confere no próximo bloco. A governadora Mayuza Assis recebe o ministro da Integração e do Desenvolvimento Regional, Valdez Góes, e anuncia 206 milhões na aquisição de máquinas para impulsionar o agronegócio no Acre. E ainda o Estado lança a programação oficial do mês do meio ambiente. Voltamos já.
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2: Estamos de volta com o último bloco do Conexão Acre desta segunda-feira, agora com a informação de que a governadora Mayuza Assis recebeu o ministro da Integração e do Desenvolvimento Regional, Valdez Góes. Vamos conferir maiores detalhes na reportagem de Tácita Muniz.
7: Com o propósito de reduzir desigualdades e fortalecer a produção no campo, a governadora Mayuza Assis esteve ao lado do ministro da Integração e do Desenvolvimento Regional, Valdez Góes, para anunciar a entrega de mais de 1.600 máquinas destinadas aos 22 municípios do Acre. O investimento soma 206 milhões de reais ao todo. Nesta primeira etapa, o Estado já recebe 324 máquinas, fruto de um aporte de aproximadamente 60 milhões de reais. A governadora Mayuza Assis destacou a importância do investimento do governo federal para o fortalecimento da produção rural no Acre.
8: O ministro Valdez contar com esse programa Inova, com a força da nossa bancada federal que destinou o recurso, para a gente é um momento importantíssimo, porque o Acre vive um momento de crescimento econômico que vem da zona rural, que vem do produtor rural. E todos esses equipamentos vão fortalecer os nossos programas municipais, o nosso programa estadual e agora com o programa federal atuando nos municípios e em todo o nosso estado, fortalecendo o nosso produtor, e isso reforça e reafirma ainda mais o nosso compromisso como governo do estado de estar presente, de buscar políticas públicas que de fato mude a vida das pessoas, chega nos nossos produtores, porque a produção é a grande ferramenta, é o grande incentivo que a gente tem para fortalecer a economia, tornar a nossa população independente, tornar a nossa economia forte, o nosso Acre desenvolvendo.
7: O ministro da Integração e do Desenvolvimento Regional, Valdez Góes, ressalta que o programa Inova foi criado pelo governo federal sob a liderança do presidente Luiz Inácio Lula da Silva. A iniciativa nasceu em 2025 como parte da política de neoindustrialização, com o objetivo de levar a tecnologia ao campo e modernizar a produção.
9: E foi criado no Ministério da Integração, por recomendação do presidente Lula. Quando o presidente Lula lançou o neoindustrialização, que é a nova industrialização do país, isso é um processo de retomada da política de industrialização do país, que estava ficando, de certa forma, enfraquecida. A gente não para de importar, mas tem que ter uma estratégia de proteção dos interesses nacionais. Vocês viram o que a gente passou na pandemia. Então, se a gente não desenvolver as soluções, o máximo que nós pudermos, de inovação, tecnologia, através da nossa ciência, da nossa academia, da nossa pesquisa, às vezes a gente fica na mão. Um país gigante como o Brasil é um risco muito grande. Na economia, dificilmente a gente vai ter perrengues, porque nós temos uma economia com bases numa diversidade. Às vezes um país tem maior problema quando ele se sustenta numa única frente econômica. E se acontecer um problema com aquela matriz econômica, quebra o país. No Brasil é meio difícil acontecer isso, porque nós temos uma diversidade muito grande. Mas na indústria, a gente precisa ter uma estratégia mais forte. O presidente Lula lançou o programa Neoindustrialização, continua permitindo compras externas, mas incentivou a retomada da indústria nacional, certo? Então nós vamos sempre ter equipamentos nacionais e também não nacionais circulando no Brasil, mas com a visão de introduzir tecnologia no campo, chegar em todos os cantos.
7: Tácita Muniz para o Sistema Público de Comunicação do Acre.
2: O governo do Acre lançou a programação oficial do mês do meio ambiente, com uma série de atividades voltadas à conscientização, educação ambiental e preservação dos recursos naturais. Ana Thaís Cordeiro.
10: Governo do Acre lança a programação do mês do meio ambiente com 27 ações voltadas à proteção da floresta e ao enfrentamento das mudanças climáticas. No Dia Mundial do Meio Ambiente, celebrado nesta sexta-feira 5, o Governo do Acre, por meio da Secretaria de Estado do Meio Ambiente, dá início à programação do mês do meio ambiente 2026. Com ações distribuídas ao longo de junho, a iniciativa reforça o compromisso do Estado com a preservação da floresta, conservação da biodiversidade e a construção de um modelo de desenvolvimento sustentável para futuras gerações. A agenda contempla 27 atividades em diversos municípios acreanos, integrando iniciativas de educação ambiental, regularização ambiental, conservação da biodiversidade, gestão dos recursos hídricos, prevenção e combate a queimadas, além de atividades voltadas ao enfrentamento das mudanças climáticas. As atividades começam com uma série de ações voltadas à conscientização ambiental e ao engajamento da sociedade. No dia 9 de junho, o bairro Bom Sucesso, em Rio Branco, receberá o plantio de 100 mudas de espécies nativas por meio do projeto Consciência Limpa, iniciativa da Fundação Rede Amazônica em parceria com a SEMA e apoio institucional da Catraia Soluções Ambientais, IP Empreendimentos e Rotary Clube de Rio Branco. A ação reunirá estudantes da rede pública de ensino, parceiros e servidores estaduais em uma mobilização que vai além do plantio de árvores. No dia 10 de junho, será realizada a formatura dos brigadistas comunitários e o lançamento da Operação Protetor dos Biomas, no Comando Geral do Corpo de Bombeiros Militar do Estado do Acre. A iniciativa marca o início das ações integradas de prevenção e combate às queimadas e aos incêndios florestais durante o período de estiagem. Já no dia 12 de junho, o Dia D de Limpeza de Recursos Hídricos mobilizará a comunidade de Rio Branco, Marechal Taumaturgo, Rodrigues Alves, Cruzeiro do Sul, Jordão, Santa Rosa do Purus, Manso Lima e Sena Madureira. Em uma grande ação de limpeza de rios e garapés aliados à atividade de educação ambiental, destacando a importância da preservação desses ecossistemas e do descarte correto de recursos sólidos. A programação inclui ainda a Corrida do Meio Ambiente, que será realizada no dia 27 de junho com percurso de 5 km e largada na concha acústica do Parque da Maternidade. A iniciativa reúne esporte, saúde e conscientização ambiental, incentivando a participação da população e promovendo a reflexão sobre a importância da preservação dos recursos naturais. No dia 29 de junho, a Unidade de Gestão Ambiental Integrada do Rio Liberdade, em Cruzeiro do Sul, será palco para o lançamento do Copom da Floresta, uma iniciativa que promove a integração entre esporte, inclusão social e educação ambiental nas unidades de conservação do Estado. A programação ainda contará com ato solene de formalização do contrato de estruturação do projeto de concessão florestal desenvolvido em parceria com o BNDES, além da assinatura do termo de colaboração entre a SEMA e a Copper Mogno, viabilizado com recursos do programa REN. Ao longo do mês, também serão promovidas oficinas de educação ambiental e alternativas ao uso do fogo voltada para os brigadistas comunitários, capacitações, além de treinamento para monitoramento de quelões, fortalecendo a conservação da fauna e a participação das comunidades nas ações de proteção ambiental. Ana Thaís Cordeiro, para o Sistema Público de Comunicação.
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2: E falamos esporte agora aqui no Conexão Acre, começando pela seleção brasileira que derrotou o Egito por 2-1 na noite do último sábado em seu último amistoso antes da estreia da Copa do Mundo. Vamos conferir na reportagem de Iveson Gomes, da Rádio Web.
11: A seleção brasileira encerrou a preparação para a Copa do Mundo com vitória. Em Cleveland, nos Estados Unidos, o Brasil derrotou o Egito por 2-1. A equipe brasileira começou melhor e abriu o placar logo aos 6 minutos do primeiro tempo. Bruno Guimarães aproveitou roubada de bola e colocou a seleção em vantagem. A resposta egípcia foi rápida. 4 minutos depois, Zico empatou a partida após falha do capitão Marquinhos. O jogo seguiu equilibrado até o segundo tempo. Aos 7 minutos da etapa complementar, Rafinha fez cruzamento preciso para Endrick aparecer na área e marcar o gol que garantiu a vitória brasileira. O treinador Carlo Ancelotti tratou de frear a empolgação com o gol do jovem atacante, valorizou os outros atletas e disse estar satisfeito com o desempenho da equipe.
12: Endrick tem esta qualidade, é muito potente, muito... ben posicionato in area, tem opportunità, marcò un giocatore importante per noi, tem che seguir. Io penso che tutti i giocatori sono importanti, con differenti caratteristiche. Matteo può essere che non finalizza come Hendrik, però è molto importante per la costruzione del gioco. 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
11: Nem tudo foi motivo para comemoração. O lateral direito Wesley sentiu dores na virilha esquerda durante uma jogada ofensiva e precisou deixar o campo aos 16 minutos da etapa inicial. No banco de reservas, o jogador não conteve a emoção e foi visto chorando, aumentando a preocupação da comissão técnica a poucos dias da Copa do Mundo. A estreia será no próximo sábado contra o Marrocos, às 7 da noite, pelo Grupo C. Na sequência, o Brasil enfrenta o Haiti no dia 19 e a Escócia no dia 24, em busca de uma vaga na próxima fase da Copa do Mundo. Agência Rádio Web com informações da seleção brasileira, Iveson Gomes.
2: E no GovCast de amanhã, terça-feira, a convidada será a Controladora-Geral do Estado, Maiara Bandeira. 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Logo depois, tem Conexão Acre. E assim nós encerramos o Conexão Acre desta segunda-feira, desejando uma excelente noite a todos, uma boa semana. E amanhã, após o GovCast, temos um encontro marcado com a notícia. Até lá e boa noite.

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1: Hora certa!
2: 18 horas e 2 minutos.
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13: Hora certa.
14: 18 horas e 13 minutos.

0: 18h23.
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7: Hora certa!
8: 18 horas e 39 minutos.
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